0: instruções de uso, é melhor desconfiar.
1: Hoje na apresentação, eu, Luciana Vasconcelos e Luciano Seixas.
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1: Sancionada a lei que prevê a oferta de trombolíticos para tratamento de infarto e AVC na rede de urgência e emergência do SUS.
2: Esses medicamentos podem ser usados para dissolver coágulos de sangue os trombos que entopem.
0: Fabricante, lote ou instruções de uso, é melhor desconfiar.
1: Hoje na apresentação, eu, Luciana Vasconcelos e Luciano Seixas.
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1: Sancionada a lei que prevê a oferta de trombolíticos para tratamento de infarto e AVC.

0: vidas e reduzir sequelas. Com a nova lei, medicamentos trombolíticos serão ampliados na rede de urgência e emergência do SUS, incluindo as unidades de pronto atendimento, as UPAs. Segundo a médica e professora de emergências do Hospital de Clínicas da USP, Ludmila Abraão Ajar, a medida será fundamental para salvar vidas.
1: Quando nós levamos o trombolítico, que é essa medicação tão poderosa, para a população que precisa, nós estamos salvando vidas e estamos devolvendo os pais e as mães de famílias para suas casas, com uma menor ocorrência de incapacidade, de sequelas e de problemas que vão tornar toda essa família inviável para uma vida social.
0: O tratamento pode ser indicado em casos de infarto e AVC isquêmico, sempre depois da avaliação de equipe de saúde e de acordo com os protocolos médicos. No caso do infarto, o medicamento pode ser utilizado principalmente quando um procedimento mais complexo, como a angioplastia, não está disponível no tempo recomendado. A nova lei prevê medidas para melhorar a disponibilidade dos medicamentos na rede pública. O ministro da Saúde, Alexandre Padilha, destaca que hoje a aquisição dos trombolíticos é feita pelos gestores locais e que a partir da nova legislação, o Ministério da Saúde vai definir estratégias para aprimorar essa oferta e qualificar o atendimento.
2: Vamos levar para pactuação com os estados e municípios e a lei passa a dar uma obrigação muito maior, capacidade maior de todo cidadão, da gente enquanto ministério, do gestor estadual, municipal, cobrar a implementação do que está acontecendo. E com isso a ideia é reduzir o tempo de tratamento e, ao reduzir o tempo de tratamento, a gente garantir salvar vidas em relação a isso.
0: A lei entra em vigor 180 dias após a publicação e a implementação será acompanhada por um comitê criado pelo Ministério da Saúde. Em 2025, o SUS contabilizou 292 mil atendimentos por AVC, sendo 218 mil por AVC isquêmico. Reportagem Pablo Mundim.
3: A campanha nacional de multivacinação chegou ao fim nesta terça-feira, com mais de 8 milhões de doses aplicadas em todo o país.
4: Mas fique atento, se você tem criança ou adolescente com menos de 15 anos em casa, vale dar uma olhada na caderneta e conferir se falta alguma vacina.
3: Isso porque mesmo com o fim da campanha, a vacinação continua normalmente pelo SUS.
4: É só procurar um posto de saúde e levar a caderneta para atualizar o documento.
3: Reforçando a rotina de vacinação, mesmo que seja com uma frequência menor, deve ser mantida na adolescência.
4: Inclusive a vacina contra o HPV. E jovens e adolescentes de 15 a 19 anos que não foram imunizados na idade correta têm até 31 de dezembro para receber a dose pelo SUS.
5: A servidora pública Aline Figueiredo sempre levou a sério todas as vacinas que protegem o filho João Vitor, de 11 anos, contra doenças que podem ser evitadas. Com a caderneta completa, o João Vitor já tomou até mesmo a vacina contra o HPV. Para ela, os cuidados com a saúde vão além da porta de casa.
6: Além de desenvolver a doença, de transmitir, né? Essa, para mim, foi a grande preocupação. Se tem uma doença que está tendo controle por vacinação, por que não proporcionar isso ao meu filho? Se eu já tomei também, eu sou imunizada. Nossa, eu saí uma vacina, eu tô lá, só acho que eu sou a primeira da fila para tomar.
5: Os adolescentes têm um esquema vacinal importante a ser seguido para construir uma vida adulta saudável. A pediatra Natália Bastos alerta que a caderneta de vacinação continua merecendo a atenção dos pais de adolescentes.
7: As pessoas esquecem muito da vacinação dos adolescentes e acaba que eles ficam sem proteção. Muitas vezes a questão do levar de ano em ano já passa, os pais passam a levar os filhos na emergência e aí acaba que o médico da emergência não olha o cartão de vacina. E aí, como tem no SUS o programa de mandar mensagem para os pais, isso ajuda muito a lembrar eles que eles têm essa vacina esquecida.
5: Além da vacina contra o HPV, os adolescentes devem ser imunizados contra outras doenças. Como lembra a diretora substituta do Departamento do Programa Nacional de Imunizações do Ministério da Saúde, Ana Catarina de Melo Araújo.
8: E aí, atualizar para as vacinas da faixa etária do adolescente, que seria HPV, dengue, meningite, a meningo, a CWY. Ter a caderneta de vacinação em mãos, procurar a unidade básica de saúde mais próxima da residência, verificar essa caderneta de vacinação junto a um profissional de saúde da unidade básica para verificar a situação vacinal.
5: A campanha de vacinação contra o HPV para jovens de 15 a 19 anos foi prorrogada até 31 de dezembro. Com isso, quem

0: ainda não foi vacinado contra o vírus na idade recomendada, entre 9 e 14 anos, deve procurar uma unidade de saúde para receber gratuitamente uma dose do imunizante. Reportagem Graziele Bezerra.
1: Representantes do governo federal, de governos estaduais e prefeituras estiveram reunidos na última semana para discutir ações de prevenção e resposta aos impactos do El Niño.
2: A previsão é de que esse fenômeno climático, que deve se acentuar a partir deste mês, provoque chuvas mais intensas no sul e ondas de calor e secas mais rigorosas nas demais regiões.
1: Foram feitas rodadas de reunião com gestores de todas as regiões. Hoje foi a última com representantes do Sudeste.
3: Para lidar com os efeitos do chamado Super El Niño, que deve atingir o país com mais intensidade entre este mês de setembro e novembro, estão sendo adotadas medidas nas diferentes regiões do país. No Sudeste, a previsão é de ondas de calor e atraso nas chuvas. No campo, os maiores impactos serão sentidos na produção de cana-de-açúcar e de frutas cítricas, além das pastagens. A preocupação também com o abastecimento de água, sobretudo na região metropolitana de São Paulo, de acordo com a ministra da Casa Civil, Miriam Belchior.
4: Estamos fazendo esse monitoramento junto, evidentemente, com os órgãos estaduais do Rio, de Minas e de São Paulo, para garantir aí o abastecimento nas regiões metropolitanas de São Paulo, Rio e Campinas, né? É muito importante que os governos estaduais façam a gestão de seus reservatórios para que, em caso de cenário de escassez, se estabeleça uma priorização de usos da água disponível.
3: No norte e nordeste, a previsão é que o fenômeno climático cause calor e seca prolongada nas regiões. Nesse momento, é importante que as pessoas não iniciem queimadas, ainda que controladas. É o que explicou o ministro do Meio Ambiente e Mudança do Clima, João Paulo Capobianco.
5: Evitar incêndios depende necessariamente de uma ação preventiva por parte da sociedade. Ou seja, nós não podemos, a partir deste agora, utilizar o fogo para aquelas questões que culturalmente ainda se usam no Brasil. Pôr fogo para limpar um terreno qualquer, renovar uma pastagem, colocar fogo no lixo, fazer fogueiras de lazer, inclusive.
3: Para o centro-oeste, a previsão é de atraso nas chuvas e temperaturas acima da média. Por isso, está sendo monitorada a possibilidade de escassez hídrica, principalmente no norte de Mato Grosso e de Goiás. E na região sul, a preocupação é com excesso de chuvas e tempestades. Para fazer frente a esse cenário, estão previstas ações de prevenção a desastres, segurança hídrica, geração e transmissão de energia elétrica. Reportagem Márcia Fernandes.
1: O Sistema Único de Saúde reforça a preparação em todo o país para antecipar os riscos e proteger a população dos impactos do El Niño.
2: Com o apoio do Ministério da Saúde, gestores estaduais trabalham na elaboração de planos de enfrentamento adaptados às diferentes realidades e vulnerabilidades dos territórios.
1: E o Ministério faz um alerta para o cuidado com o aumento de transmissão de arboviroses, como dengue e chikungunya.
2: Sobre o assunto, eu e Mariana Jungmann conversamos com Marília Santini de Oliveira, secretária adjunta de Vigilância em Saúde e Ambiente. Vamos ouvir.
6: Secretária Marília Santini, seja muito bem-vinda à Voz do Brasil. O Ministério da Saúde encaminhou, né, um alerta aos estados e municípios sobre a possibilidade de aumento na transmissão de arboviroses, como dengue, chikungunya, em razão aí do fenômeno El Niño. Quais são as previsões e as recomendações que estão contidas nesse alerta?
7: Boa tarde, obrigada aí pelo espaço para a gente discutir esse assunto tão importante. Então, como acho que a maioria das pessoas já sabe, mas acho também que não custa a gente reforçar, que o El Niño é um fenômeno climático natural. O que está acontecendo atualmente, né? Nos últimos 10, 15 anos, ele está sendo mais frequente e mais intenso. Então, acontece um aquecimento das águas superficiais do Oceano Pacífico, isso interfere no clima do mundo inteiro. No Brasil, que é um país bem grande, né? Ele acentua tudo o que aconteceria. Então, na estação quente, fica muito mais quente. Na estação chuvosa, tem muito mais chuva. causando enchentes, deslizamentos. E no local que tem seca, fica muito mais seco, causando dificuldade de acesso, prejuízo na produção de alimentos. Uma consequência que às vezes a gente não vê tanto, porque é tudo pequenininho, né? O mosquito, o vírus, é que vetores, principalmente mosquitos, têm o seu ciclo de vida alterado pelo calor. Por exemplo, o Aedes aegypti, que é um mosquito que transmite a dengue, a zika, a chikungunya, ele nasce mais rápido do ovo para virar adulto, que é o que pica e transmite, é um ciclo mais rápido, então você acaba tendo mais mosquitos. E também, tanto na seca quanto na enchente, a gente tem mais criadouros desses mosquitos. Porque na seca você acaba guardando água, às vezes de forma inadequada pela falta de água, né? Então vai ter balde, outros recipientes com água. E na enchente, quando a chuva passa, ficam aquelas poças de água, que também são criadouros desse mosquito. Então é clássico que em anos de El Niño a gente tenha aumento do número de casos de dengue. Isso que está na recomendação, mandando um alerta para todos os estados e municípios, dizendo que existe a possibilidade de ter esse El Niño mais forte esse ano, e existe, com isso acontecendo, existe a possibilidade de ter mais casos de dengue. Então, é um alerta que recomenda as mesmas medidas para dengue, que a gente recomenda sempre, só que com mais atenção e com mais frequência.
2: Essas medidas recomendadas, né, sobre a dengue, falam da colaboração da população, que é fundamental nesse caso, né? O Ministério também está empenhado nessa mobilização da população?
7: Sim, é fundamental, como você disse, porque tem esses criadouros do mosquito podem ser muito pequenos e muito perto da casa das pessoas e mesmo dentro delas, né? Então, aquelas coisas que todo mundo já sabe, que a gente faz campanha todo ano, não deixe pratinho de vaso cheio de água. É a mesma, né? Seria o mesmo criadouro, né? Olha o seu quintal, veja se não há pneus, baldes, outras coisas que acumulam água. Olha atrás das geladeiras, os depósitos. Então, são as mesmas recomendações que não acontecem sem o envolvimento da população.
1: Agora, o Ministério da Saúde, ele está fazendo aí alguma preparação também, secretária do SUS, para aumento de casos aí de dengue, chikungunya, outras doenças também que possam ser transmitidas pelo Aedes aegypti?
7: Sim, a gente está fazendo também outras medidas para controle desse vetor, né? Que não dependem da população, dependem dos gestores. Então tem a parte da população, tem a parte do prefeito, do governador, aqui do governo federal. Então, por exemplo, aqueles larvicidas ou adulticidas que matam os mosquitos adultos ou em evolução, a gente comprou e tem disponível uma quantidade maior, testes para fazer exames laboratoriais de dengue, zika, chikungunya, a gente também regularizou nossos estoques num nível maior. Nessa parte que você pergunta especificamente, né, pro atendimento e pro diagnóstico, a gente tem vários documentos que dizem como fazer isso, que serve para a equipe de saúde, serve para a população, quando procurar o médico, a gente está divulgando bem mais esses documentos, fazendo vários webinários com diferentes trabalhadores da saúde e não só dos trabalhadores do SUS, mas também da saúde suplementar, porque esses pacientes podem procurar qualquer serviço, né? Quem tem plano de saúde ou quem vai particular mesmo. Então, tem todo um trabalho voltado principalmente para educação dos profissionais de saúde e para ter oferta dos insumos que esses profissionais vão precisar. Sais de reidratação oral, teste diagnóstico.
2: Muito bem, nós conversamos com Marília Santini, secretária adjunta da Secretaria de Vigilância em Saúde e Ambiente do Ministério da Saúde. Muito obrigado, secretária, por sua entrevista aqui à Voz do Brasil.
7: Eu que agradeço.
1: A Anvisa, a Agência Nacional de Vigilância Sanitária, suspendeu a fabricação de produtos de limpeza na unidade da Unilever, em Vinhedo, no interior de São Paulo.
2: A ação é preventiva e foi adotada após inspeção que identificou falhas de controle e monitoramento da água utilizada no processo.
1: A avaliação das evidências disponíveis até o momento não indicou contaminação sobre os lotes produzidos na fábrica.
2: Por esse motivo, não foi determinada a suspensão da comercialização, da distribuição ou do uso dos produtos já fabricados e disponíveis no mercado, nem o seu recolhimento.
1: A vistoria faz parte de outras ações integradas de fiscalização sanitária de empresas fabricantes de saneantes, uma categoria que inclui produtos destinados à limpeza, desinfecção e conservação de ambientes.
2: A Anvisa determinou ainda que 12 produtos sem registro não podem ser fabricados nem vendidos no Brasil.
1: Entre eles estão alvejantes, tiramanchas e soluções à base de percarbonato de sódio.
2: De acordo com a agência, esses produtos representam riscos à saúde e à segurança da população.
1: Saiba como evitar a escolha de itens assim na prateleira do supermercado.
8: Na hora de fazer compras, preço e marca costumam pesar na escolha, mas será que o consumidor também olha o rótulo? A servidora pública Cláudia Siqueira nem sempre faz isso.
9: Olha, eu vou confessar que eu não costumo olhar.
8: Já a aposentada Renata Mello é um pouquinho mais cuidadosa.
9: Eu costumo olhar muitas coisas de produto comestíveis, mas em produto de limpeza foram coisas assim que muito pouco tempo que eu comecei a ficar mais atenta.
8: Entre os 12 itens proibidos pela Anvisa, vendidos sem registro sanitário, estão alvejantes, tiramanchas e soluções à base de percarbonato de sódio. Antes de colocar o produto no carrinho, vale fazer uma conferência rápida no rótulo. A dica é da gerente de fiscalização e inspeção da Anvisa, Márcia Gonçalves.
10: O consumidor pode olhar ali quem fabrica o produto, onde ele é fabricado, a composição e a concentração, as instruções de uso correto desse produto, de manuseio, as condições de descarte, advertências, o que que acontece, né, num caso de uma intoxicação.
8: Um dos problemas da comercialização de produtos químicos sem autorização e sem a devida responsabilidade técnica é que não há nenhum tipo de garantia de segurança em seu uso, como explica Rodrigo Moura, coordenador da Comissão Nacional de Fiscalização do Conselho Federal de Química.
11: Quando você tem um produto clandestino, você não tem exatamente a certeza da matéria-prima utilizada nesse produto. Você não tem certeza com relação aos processos químicos que foram utilizados na concepção do produto. Você não tem informações técnicas relativas à utilização do produto. Um produto clandestino, ele é um risco para a sociedade.
8: Quem já tem em casa um dos produtos proibidos pela Anvisa deve manter a embalagem fechada, no recipiente original e longe de crianças e animais, e procurar a vigilância sanitária local para saber como proceder. Reportagem Cleide Lopes.
2: A lista dos produtos de origem desconhecida pode ser consultada no portal oficial da Anvisa, no endereço www.gov.br/anvisa.
1: E Luciano, agora a gente vai falar de bulas de remédios. Decifrar aqueles termos técnicos nas bulas tradicionais pode ser uma missão difícil para muita gente.
2: Para resolver esse problema e garantir acesso à informação com segurança, a Anvisa disponibiliza online, de forma gratuita, o bulário eletrônico.
1: A plataforma oferece uma linguagem mais clara para o cidadão.
12: Letras pequenas, termos técnicos, palavras difíceis. Esses são alguns dos problemas encontrados nas bulas dos medicamentos que desestimulam a população a consultar o documento. A aposentada Cleide Felipe da Silva já recorreu à internet para buscar informações. Ela conta que até se arriscou quando entendeu melhor os efeitos colaterais e suspendeu o tratamento.
13: A médica passou um remédio para eu usar por conta de colesterol alterado e eu já tenho um problema nos rins, né? O remédio que ela me passou, me receitou, alterava mais ainda o problema nos rins. Fui lá na internet, pesquisei e vi que tinha um efeito colateral enorme com quem já tinha problema dos rins. Então eu parei por conta própria.
12: E não é só a Cleide que enfrentou os perigos de interromper um tratamento por conta própria pelas dificuldades de ler a bula. O Imar Pereira Nunes também já buscou informações sobre sintomas, tratamentos e medicamentos na internet, mas o professor não confiou no que leu.
14: Talvez hoje seja um pouco mais fácil, mas sempre tem aquela coisa mais técnica que dificulta, né? Um pouquinho o entendimento. Eu já olhei na internet e achei que ia morrer. Chegou no médico, ele desmentiu tudo.
12: Para garantir aos pacientes acesso à informação com segurança, a Agência Nacional de Vigilância Sanitária mantém uma base de dados pública e oficial, onde todas as versões aprovadas pela Anvisa estão disponíveis. Segundo Daniela Marreco Cerqueira, diretora da segunda diretoria da Anvisa, Anvisa, a ferramenta chamada de bulário eletrônico permite simplificar a leitura das bulas de maneira gratuita.
10: Ao acessar o bulário eletrônico, você consegue buscar a bula pelo nome comercial do medicamento, pelo nome da substância ativa, e ele também vai ter acesso a dois tipos diferentes de texto de bula. A gente tem o que a gente chama de bula do paciente e o que a gente chama de bula do profissional de saúde.
12: A diretora Daniela Marreco Cerqueira reforça ainda que no Brasil, medicamentos de referência, genéricos e similares, utilizam bulas padronizadas com informações sobre segurança e uso. Quando há necessidade, as alterações passam por análise técnica.
10: A Anvisa vem aprimorando as bulas dos medicamentos exatamente para conseguir maior clareza nas informações, maior legibilidade, conseguir o melhor entendimento.
12: O bulário eletrônico pode ser acessado oficialmente através do portal da Anvisa no endereço consultas.anvisa.gov.br. Reportagem Gabriela Noronha.
2: Estados, municípios e o Distrito Federal já podem aderir à Política Nacional dos Direitos das Pessoas LGBTQIA+.
1: A participação é voluntária e também alcança organizações da sociedade civil, instituições de ensino e pesquisa, centros de referência e empresas.
2: O processo de adesão é digital. Feita a adesão, é realizado um plano de ação, como detalha a Secretária Nacional dos Direitos das Pessoas LGBTQIA+, Simi Larra.
15: Esse plano de ação, ele visa identificar qual é o interesse. Então, se não tem um conselho, quer fazer um conselho, se quer implementar algum equipamento público, se quer elaborar políticas públicas, ela constrói esse plano de ação em conjunto e aí soma esforços para a execução dessa política no território.
1: O processo pode ser solicitado pelo e-mail politica.lgbtqia@mdh.gov.br. Vou repetir, hein? politica.lgbtqia@mdh.gov.br.
2: E essas foram as notícias do Governo Federal.
1: Uma realização da Secretaria de Comunicação Social da Presidência da República.
2: Com produção da empresa Brasil de Comunicação.
1: Fique agora com o Minuto do TCU e em seguida com as notícias do Poder Judiciário e do Congresso Nacional. Uma boa noite.
2: Boa noite para você e até amanhã.
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17: 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Você vai ouvir agora notícias do Poder Judiciário.
19: Presidente do STF abre evento internacional sobre independência judicial nas democracias contemporâneas.
20: TSE define critérios para caracterizar deepfake nas eleições 2026.
19: STJ identifica comando oculto em recurso para enganar sistema de inteligência artificial e determina comunicação à OAB e ao MPF.
20: Boa noite. Boa noite, eu sou Sérgio Duarte.
19: E eu sou Walter Lima.
20: O presidente do Supremo Tribunal Federal, ministro Edson Fachin, abriu nesta quarta-feira a 17ª jornada Ítalo-Hispano-Brasileira de Direito Público, que tem como tema Resistência Democrática e Justiça Constitucional.
19: Na abertura do evento, Fachin aproveitou para fazer uma manifestação.
20: O ministro disse que é dever de todos preservar a integridade do STF, destacou a responsabilidade do cargo.
21: A elevada autoridade do cargo não confere privilégios, mas impõe deveres, limites e responsabilidades que devem ser observados com absoluto respeito à Constituição, às leis e ao Supremo Tribunal Federal. Nos próximos dias, concluída a análise necessária dos fatos e os procedimentos institucionais pertinentes, esta presidência anunciará, no tempo devido e sem precipitação, as medidas cabíveis e necessárias.
19: O encontro realizado no Supremo reúne até amanhã especialistas do Brasil, da Itália e da Espanha para discutir desafios das cortes constitucionais.
20: Tribunal Superior Eleitoral define critérios para caracterizar deepfake nas eleições 2026.
19: A corte também definiu que a proibição do uso de deepfake nas eleições é para conteúdo caracterizado como propaganda eleitoral. Fábio Ruas.
0: O TSE estabeleceu que deepfake é o conteúdo produzido ou manipulado por inteligência artificial que apresente grau de realismo e crie, reproduza ou altere a imagem, a voz ou a manifestação de uma pessoa viva, falecida ou até fictícia. A tese foi fixada durante julgamento em que o TSE rejeitou o pedido de multa contra o candidato Flávio Bolsonaro pelo uso de um vídeo que recriou com a inteligência artificial a imagem e a voz do ex-presidente Jair Bolsonaro. No mesmo julgamento, o TSE ainda decidiu que o ato de transmitir convenção partidária pela internet não configura propaganda eleitoral antecipada, o que depende do conteúdo, da linguagem, dos destinatários e do contexto.
20: STJ identifica comando oculto em recurso com o objetivo de enganar o sistema de inteligência artificial do tribunal e beneficiar a parte recorrente.
19: Com isso, determinou a comunicação à OAB, ao MPF e para a tomada de providências. Fátima Uchoa.
1: Para o STJ, a prática conhecida como prompt injection pode representar ato atentatório à dignidade da justiça e se caracterizar como crime de fraude processual. Os advogados do caso recorreram ao STJ contra a decisão do Tribunal de Justiça da Paraíba, que considerou a absolvição de uma pessoa acusada de homicídio totalmente contrária às provas do processo. Ao classificar como gravíssimo o uso do comando oculto pelos advogados, o relator do recurso especial, ministro Og Fernandes, afirmou que ministros e equipes analisam processos de forma minuciosa e que as ferramentas de IA não são usadas para produzir automaticamente decisões que são apenas assinadas pelos magistrados.
20: Começa o segundo seminário de precedentes na Justiça do Trabalho.
19: Por dois dias, ministros, magistrados, pesquisadores do direito discutem a uniformização da jurisprudência trabalhista no país. Rafael Silva.
4: O encontro discute a formação e a aplicação de precedentes e de mecanismos para agilizar a análise de processos e a segurança jurídica ao uniformizar a interpretação do direito. Outro ponto é garantir a segurança no uso de ferramentas de inteligência artificial nesse processo.
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20: Uma boa noite.
19: E até amanhã.
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22: Eu sou Paula Groba.
23: Eu sou Humberto Pinheiro.
22: E estes são os destaques de hoje do Jornal do Senado, que começa agora.
23: Avança a proposta sobre o fim da escala 6x1. Texto segue para o plenário.
22: MP do fim da taxa das blusinhas é aprovada em comissão mista e Câmara analisa texto.
23: Comissão de Constituição e Justiça aprova texto base da PEC da Segurança Pública.
22: Boa noite.
23: Boa noite.
22: O fim da escala 6x1 avançou no Senado. A Comissão de Constituição e Justiça aprovou a proposta que reduz a jornada para 40 horas semanais e garante 2 dias de descanso por semana.
23: Na prática, a PEC prevê a adoção da chamada escala 5x2, 5 dias de trabalho e 2 de folga. Agora, o texto será analisado pelo plenário. Repórter Rodrigo Rezende.
24: A proposta de emenda à Constituição 211 de 2019 limita a jornada de
3: de trabalho dos trabalhadores seletistas em 40 horas semanais. A PEC cria ainda a escala 5x2, com a obrigação de 2 folgas semanais ao empregado. Todas essas mudanças não podem acarretar diminuição do salário. O relator da proposta, senador Omar Aziz, do PSD do Amazonas, afirma que as mudanças vão dar qualidade à vida dos trabalhadores, principalmente das mulheres.
5: Nós temos dessas 37 milhões mais ou menos de trabalhadores nessa situação, mais de 57% são mulheres. Essas mulheres muitas vezes têm uma dupla jornada de trabalho.
3: Já o senador Rogério Marinho, do PL do Rio Grande do Norte, lamentou que a PEC obrigue uma forma de contrato entre patrões e empregados diferente do modelo dado pela reforma trabalhista em 2017.
6: Ele coloca uma questão uniforme de cima para baixo. Quando se fala aqui do acordo individual como se fosse um retrocesso, o acordo individual existe desde sempre, desde 1943.
3: A PEC estipula um período de transição para a nova jornada. Depois da publicação, as empresas terão até 2 meses para adaptar a jornada para 42 horas semanais. A partir daí, as empresas terão mais 1 ano para colocar a jornada em 40 horas.
22: Senadores também aprovaram na noite desta terça-feira um projeto que cria incentivos tributários para empresas que instalarem, ampliarem ou modernizarem centros de processamento de dados no país, os chamados data centers.
23: A proposta prevê a suspensão de tributos como PIS, PASEP, COFINS, Imposto de Importação e IPI para essas instalações. O texto prevê uma série de contrapartidas por parte das empresas, visando a redução do impacto ambiental. Repórter Alexandre Campos.
7: As empresas habilitadas deverão manter um percentual mínimo de seus serviços no mercado interno, usar fontes de energia renováveis ou de baixa emissão e garantir eficiência hídrica no resfriamento da infraestrutura. Ainda deverão investir em projetos de pesquisa e inovação industrial e tecnológica ligados à economia digital, o correspondente a 2% do valor dos produtos adquiridos no mercado interno ou no exterior, com benefício do regime especial, sendo que 40% dos recursos devem ser aplicados nas regiões Norte, Nordeste e Centro-Oeste. Relator do projeto, o senador Cid Gomes, do PSB do Ceará, destacou a importância dos data centers no dia a dia das pessoas.
24: Com o advento da inteligência artificial, é de que cada vez mais estruturas de bancos de dados sejam necessárias à implantação para que as informações possam estar rápida e prontamente disponíveis para o uso e consumo da população.
7: O projeto, que segue para a sanção presidencial, ainda prevê que as multas previstas no chamado Estatuto Digital da Criança e do Adolescente sejam direcionadas por 5 anos para o Fundo Nacional para a Criança e o Adolescente.
22: O Senado também aprovou um projeto que cria a Política Nacional de Minerais Críticos e Estratégicos. A proposta estabelece diretrizes para incentivar a pesquisa, a extração, o beneficiamento e a transformação desses minerais no Brasil.
23: A proposta também cria um Conselho Nacional para a Industrialização do Setor. Os minerais são importantes para áreas como tecnologia, transição energética e segurança nacional. A proposta segue para a sanção presidencial.
22: E seguiu para a promulgação a indicação do senador Rodrigo Pacheco, do PSB de Minas Gerais, para o cargo de ministro do Tribunal de Contas da União. O TCU é integrado por 9 ministros, indicados pelo presidente da República, pelo Senado e pela Câmara. O cargo é vitalício. Pacheco vai ocupar a vaga deixada por Bruno Dantas, que renunciou ao cargo na segunda-feira.
23: A medida provisória que acaba com a taxa de 20% sobre compras internacionais de até $50 foi aprovada pela Comissão Mista de Deputados e Senadores.
22: Agora, a MP, também conhecida como Taxa das Blusinhas, segue para a votação nos plenários da Câmara e do Senado. A expectativa é que isso aconteça ainda nesta quarta-feira. Repórter Maurício De Sante.
25: O principal ponto de impasse para aprovar a medida provisória que acaba com a chamada Taxa das Blusinhas era definir quando seriam avaliados os impactos da medida. O texto põe fim à cobrança de 20% sobre as compras internacionais de até $50, hoje cerca de R$250. Pelo acordo, a primeira avaliação será feita 3 meses depois que a medida entrar em vigor. Depois, o Ministério da Fazenda fará novas análises a cada 6 meses. O Congresso também vai avaliar os impactos uma vez por ano. A relatora, senadora Leila Barros, do PDT do Distrito Federal, destacou que o governo federal poderá fazer ajustes dependendo do resultado dessa essas avaliações de impacto.
8: A gente atendeu em parte a maior preocupação do setor, que é a avaliação, dando essa autonomia ao Ministério da Fazenda, a avaliação de 6 em 6 meses e também passar pelo Executivo a avaliação do Congresso Nacional anualmente.
25: Mas o senador Alci Lucas, do PL do Distrito Federal, acredita que o prazo de avaliação de impacto a cada 6 meses é muito extenso.
9: O que nós queremos é isonomia para o produtor aqui local. Até 6 meses já quebraram as empresas todas. Se o governo fizer essa avaliação que está aqui hoje, ele já vai perceber que é inadmissível o que está acontecendo.
25: O setor produtivo pediu ainda igualdade nas regras tributárias e regulatórias. O acordo prevê critérios para avaliar os efeitos da medida e análise sobre propriedade intelectual e qualidade dos produtos. Ficaram de fora a exigência de uso dos correios para o envio dos itens comprados e a implementação de um cashback para os consumidores. Esses pontos devem ser tratados em uma futura etapa de regulamentação da reforma tributária.
23: E o Senado aprovou o projeto que permite a brasileiros que trabalham em países de língua portuguesa somar períodos de contribuição para se aposentar. O texto agora segue para promulgação.
22: No Brasil, o acordo vale para aposentadorias por idade e invalidez e pensão por morte. Repórter Patrícia Oliveira.
10: O acordo foi assinado por Brasil, Portugal, Cabo Verde, Moçambique e São Tomé e Príncipe. A ideia é evitar que o trabalhador perca contribuições por não ter cumprido o tempo mínimo exigido em apenas um dos países. No Brasil, o acordo vale para aposentadorias por idade, invalidez e pensão por morte. Para o relator da proposta, senador Carlos Viana, do PSD de Minas Gerais, representa um avanço na proteção previdenciária dos trabalhadores brasileiros.
11: Um ponto muito importante na experiência e na vida de brasileiros que optaram por morar no exterior e trabalhar no exterior, já tendo contribuído no Brasil ou estão contribuindo lá fora.
10: O benefício deverá ser concedido de forma proporcional ao período trabalhado em cada país.
23: A Comissão de Constituição e Justiça aprovou o texto base da proposta que insere na Constituição o Sistema Único de Segurança Pública, também conhecida como a PEC da Segurança Pública.
22: O texto amplia as competências federais no combate ao crime organizado, permite a criação de polícias municipais e redefine o papel das forças policiais. Destaques: a proposta continuam sob análise da comissão. Depois, o texto seguirá para o plenário. Os detalhes com o repórter Bruno Lourenço.
13: A proposta estrutura o Sistema Único de Segurança Pública e confere à União a competência para estabelecer diretrizes gerais para o setor. O texto permite o policiamento ostensivo de ferrovias e hidrovias federais pela Polícia Rodoviária Federal. Prevê um regime especial mais rigoroso para punir chefes de organizações criminosas e admite a criação de polícias municipais de natureza civil. O relator, senador Rogério Carvalho, do PT de Sergipe, retirou mudanças dos deputados sobre o financiamento da segurança pública com recursos das empresas de apostas, depois de deduzidas as despesas de custeio.
14: Não é conveniente dar garantia constitucional às despesas de custeios das BETs, principalmente quando a metodologia de cálculo pretendida prejudica a destinação de recursos para áreas sociais como educação, segurança pública e esportes.
13: A PEC assegura para o novo modelo de segurança pública receitas vinculadas ao Fundo Nacional de Segurança Pública e ao Fundo Penitenciário Nacional, vedados os contingenciamentos, ou seja, os bloqueios orçamentários.
23: Com edição de Paula Groba e trabalhos técnicos de Eliseu Caires, o Jornal do Senado fica por aqui. Acompanhe agora as notícias da Câmara dos Deputados. Boa noite.
22: Boa noite e até amanhã.
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27: Plenário define multa para serviços mal avaliados de hospitais privados.
28: Câmara inclui testes vocacionais nos exames de avaliação da educação.
27: Deputados escolhem senador Rodrigo Pacheco como ministro do TCU.
28: Boa noite. Câmara aprova indicação do senador Rodrigo Pacheco para o TCU. Os detalhes com Ana Raquel Macedo.
0: O plenário da Câmara confirmou, com 404 votos favoráveis e 61 contrários, a indicação do senador Rodrigo Pacheco, do PSB de Minas Gerais, para uma vaga de ministro do Tribunal de Contas da União, no lugar do ex-ministro Bruno Dantas. A indicação já tinha sido aprovada pelo Senado. Rodrigo Pacheco tem 49 anos e foi deputado federal entre 2015 e 2018. Na Câmara, foi presidente da Comissão de Constituição e Justiça. Em 2018, foi eleito senador e presidiu o Senado duas vezes, entre 2021 e 2024. A indicação ao TCU foi apresentada pelo presidente do Senado, Davi Alcolumbre, e outros 19 senadores. Pacheco vai assumir uma das vagas indicadas pelo Congresso Nacional no TCU. O tribunal tem 9 ministros, sendo que o Senado, a Câmara dos Deputados e o presidente da República podem indicar 3 ministros cada, o que está previsto na Constituição. A proposta de indicação recebeu parecer favorável do relator, deputado Aécio Neves, do PSDB de Minas Gerais.
1: Com uma honra enorme como conterrâneo do senador Rodrigo Pacheco, mas como admirador da sua história, do seu trabalho, mas sobretudo como homem público, que sabe da sua importância e o quanto ele poderá ajudar o país em momentos de incertezas, como fez num passado muito recente.
0: A maioria dos líderes partidários na Câmara recomendou a aprovação da indicação de Pacheco. Falando pelo governo, o deputado Rogério Correia, do PT de Minas Gerais, destacou a qualidade técnica e política do senador para ocupar uma vaga no TCU.
2: Rodrigo Pacheco foi fundamental para a garantia do processo democrático no Brasil quando presidiu o Senado. Nós realmente corremos um sério risco de um golpe de Estado no Brasil, de um golpe que pudesse quebrar a democracia brasileira. Tanto ele, mas também o presidente Arthur Lira aqui na Câmara foram fundamentais, tanto para reconhecer o resultado das eleições, mas também para firmar uma posição contrária a qualquer tipo de golpe.
0: O presidente da Câmara, Hugo Mota, foi na mesma linha.
4: Não temos dúvida do seu preparo técnico e político para representar o Senado Federal naquela Corte de Contas, fazendo votos que ele possa, assim como em sua passagem pelo Congresso Nacional, ter o mesmo compromisso com a sociedade brasileira, com o Congresso Nacional.
0: O Tribunal de Contas da União é o órgão encarregado de fazer o controle externo dos gastos públicos. Ele auxilia o Congresso a fiscalizar o orçamento, analisa a regularidade das contas públicas e tem o poder de multar gestores, mandar devolver dinheiro e declarar inelegíveis os responsáveis por irregularidades. Da Rádio Câmara de Brasília, com informações de Antônio Vital, Ana Raquel Macedo.
26: Justiça. Chico Alencar, do PSOL do Rio de Janeiro, defende o fim do sigilo das investigações sobre o Banco Master. O deputado considera que a divulgação das informações é necessária para esclarecer possíveis relações do banco com integrantes do Judiciário, do Congresso Nacional e do Poder Executivo.
28: Chico Alencar elogia a atuação da Polícia Federal na apuração do caso. Na opinião do parlamentar, o acesso integral às informações pode evitar vazamentos parciais e permitir a identificação de eventuais responsabilidades.
26: Merlon Solano, do PT do Piauí, defende uma investigação ampla sobre as denúncias envolvendo o Banco Master. Ele pede que sejam esclarecidos os fatos relacionados às instituições financeiras e aos recursos públicos mencionados no caso.
28: Merlon Solano diz que é preciso garantir transparência nas apurações, com a responsabilização dos envolvidos, independentemente do cargo que ocupem. Segundo ele, a investigação é importante para preservar a credibilidade do sistema financeiro e das instituições brasileiras.
26: Rodrigo Dazaeli, do PL de Mato Grosso, defende o impeachment do ministro do STF, Alexandre de Moraes, após novos relatórios da Polícia Federal. Para o deputado, os indícios de irregularidades e conflitos de interesse exigem o afastamento imediato do magistrado.
28: Rodrigo Dazaeli também acusa o governo federal de tentar abafar as denúncias para proteger membros do STF. O parlamentar considera que a abertura do processo de impeachment é fundamental para dar uma resposta de transparência à sociedade.
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5: Previdência. A Câmara aprovou um projeto que dobra o período de atividades civis que PMs e bombeiros militares podem usar para ter direito à aposentadoria. O repórter Antônio Vital acompanhou a votação.
6: A Câmara dos Deputados aprovou o projeto que amplia de 5 para 10 anos o tempo de serviço em atividades civis que policiais e bombeiros militares podem averbar para fins de aposentadoria. A proposta também altera as regras relativas ao pagamento de soldo integral para os militares depois de irem para a inatividade. Para receber o pagamento integral, os homens terão que ter 35 anos de contribuição com 25 anos de atividade militar. Já as mulheres terão que ter 32 anos de contribuição e 25 anos de atividade de natureza militar. Hoje, para receber salário integral, os militares têm que ter 35 anos de serviço, com a possibilidade de apenas 5 deles terem sido desempenhados em atividades civis. De acordo com o autor da proposta, deputado Capitão Augusto, do PL de São Paulo, reduzir de 30 para 25 anos o tempo de exercício de atividade de natureza militar e, ao mesmo tempo, permitir o aproveitamento de 10 anos de tempo civil equipara os militares aos policiais federais. O projeto também garante igualdade de acesso entre homens e mulheres e veda restrições ou reservas de vagas sem justificativa técnica. O texto final aprovado foi apresentado pelo relator, deputado Cabo Gilberto Silva, do PL da Paraíba.
16: São 35 anos hoje que o policial trabalha, igual a qualquer um. É doença mental, é a questão da saúde. Então é importante todos vocês entenderem a magnitude desse projeto. O Estado não vai perder nada, que estamos tentando resolver o básico para que possamos avançar, para que possamos avançar no combate ao crime organizado, nas facções criminosas.
6: O projeto também altera outras regras militares. As progressões de posto por merecimento, por exemplo, terão que ter critérios universais com prioridade para o mérito pessoal e para os militares mais antigos. O projeto que amplia de 5 para 10 anos o tempo de serviço em atividades civis que policiais e bombeiros militares podem averbar para fins de aposentadoria seguiu para análise do Senado. Da Rádio Câmara de Brasília, Antônio Vital.
5: Trabalho.
17: Benedita da Silva, do PT do Rio de Janeiro, defende o fim da escala 6x1 como forma de ampliar o tempo de descanso dos trabalhadores. Ela avalia que a mudança vai melhorar a saúde e a convivência familiar, com reflexos positivos também na produtividade.
5: Benedita da Silva pede que o Senado avance na análise das propostas sobre a redução da jornada de trabalho semanal. Segundo o parlamentar, a maior quantidade de tempo livre também beneficia quem precisa voltar mais cedo para casa ou conciliar o emprego com outras atividades.
17: Bongás, do PT do Rio Grande do Sul, pede o fim da escala 6x1 e a redução da jornada de trabalho de 44 para 40 horas semanais, sem redução de salário. De acordo com o deputado, a mudança vai garantir 2 dias de descanso aos trabalhadores.
5: O parlamentar alega que a redução da jornada vai permitir mais tempo para convivência com a família, estudos, lazer e outras atividades. Bongás também lembra que a Câmara já aprovou a redução para 40 horas e solicita a análise da proposta pelo Senado.
17: Glauber Braga, do PSOL do Rio de Janeiro, apoia o fim da escala de trabalho 6x1, que está prevista para ser analisada pelo Senado. O deputado diz que a mudança tem amplo apoio da população e pode melhorar as condições de trabalho.
5: Glauber Braga também defende a redução da jornada para 40 horas semanais, sem diminuição dos salários. Na visão do parlamentar, a medida garante mais tempo para descanso, convivência familiar e cuidados com a saúde.
17: De acordo com Orlando Silva, do PCdoB de São Paulo, o fim da escala 6x1 é uma conquista viabilizada pela mobilização popular e pelo engajamento do governo. O deputado argumenta que a redução da jornada gera novos postos de trabalho e garante mais qualidade de vida.
5: Segundo Orlando Silva, a medida contrapõe retrocessos trabalhistas vistos em governos liberais e reformas anteriores no Brasil. Para ele, o avanço dessa pauta fortalece a proteção da classe trabalhadora e sinaliza a necessidade de proteger os direitos e a justiça do trabalho.
18: Economia.
17: Adriana Ventura, do Novo de São Paulo, repercute críticas sobre a medida provisória que zera o imposto em compras internacionais de até $50. Ela afirma que a norma cria tratamento desigual porque o comércio brasileiro continua pagando tributos sobre mercadorias semelhantes.
26: Adriana Ventura ressalta que as entidades empresariais defendem a extensão do benefício a produtos equivalentes vendidos pelo comércio nacional, caso a isenção seja mantida. O documento alerta que a diferença de tributação prejudica principalmente os pequenos varejistas.
17: Para Luiz Carlos Raul, do Podemos do Paraná, os 18 anos de governos do PT representam um fracasso socioeconômico para o país. O deputado argumenta que os indicadores de habitação e educação pioraram no período.
26: Luiz Carlos Raul também destaca o aumento da população em situação de rua e a dependência de programas de transferência de renda. Na avaliação do parlamentar, a gestão atual falhou na criação de empregos e na autonomia dos trabalhadores.
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9: Educação.
17: A Câmara aprovou a inclusão de testes vocacionais no Enem e no Saeb. O repórter Antônio Vital acompanhou a votação.
6: Deputados e deputadas aprovaram um projeto que obriga o Instituto Nacional de Pesquisas Educacionais Anísio Teixeira, o INEP, a incluir testes vocacionais no Enem e no Saeb, o Sistema de Avaliação da Educação Básica. Os alunos que fizerem os dois exames não serão obrigados a responder as questões e o INEP terá que reservar um tempo extra para os candidatos que optarem por fazer os testes. O projeto foi apresentado pelo deputado Nicolas Ferreira, do PL de Minas Gerais, e recebeu parecer favorável do relator, deputado Mendonça Filho, do PL de Pernambuco. De acordo com a proposta, o teste será incluído nos cadernos da prova aplicada no terceiro ano do ensino médio. A justificativa é de que muitos jovens, especialmente os mais pobres, não dispõem de acesso a ferramentas de orientação vocacional, o que os deixa mais expostos a escolhas desinformadas. Entre as diretrizes previstas para a elaboração dos testes vocacionais estão a identificação das áreas de maior afinidade e das aptidões, além do mapeamento de possibilidades de empreendedorismo, de oportunidades profissionais, de cursos técnicos ou de cursos de graduação. Os resultados dos testes de aptidão deverão ser apresentados na forma de relatório e as regras deverão ser revistas no máximo a cada 2 anos, como maneira de atualizar o conteúdo e forma do teste. Para o relator Mendonça Filho, o projeto democratiza o acesso aos testes vocacionais. Já a deputada Soraya Santos, do PL do Rio de Janeiro, disse que é cada vez mais difícil para os jovens decidir que carreira vão seguir.
18: É um direito da criança você poder medir resultados. Então, quando a gente pega e propõe provas para medir o conhecimento, é absolutamente necessário. Segundo, a gente tem que pensar nos testes vocacionais, porque cada vez está mais difícil para os jovens, diante de tanta divisão através das formações, você saber exatamente o que você quer.
6: O projeto que obriga o INEP a incluir testes vocacionais no Enem e no Saeb seguiu para análise do Senado. Da Rádio Câmara de Brasília, Antônio Vital.
9: Agricultura.
26: Luiz Couto, do PT da Paraíba, defende o fortalecimento da agricultura familiar como parte da soberania alimentar do país. O congressista ressalta que o acesso à água como política de segurança hídrica permite que produtores do Nordeste mantenham a produção de alimentos.
17: Luiz Couto reivindica mais investimentos em pesquisa e assistência técnica para apoiar quem vive da terra. O parlamentar também considera necessárias políticas permanentes de convivência com o semiárido, com infraestrutura para facilitar o escoamento da produção.
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8: Saúde.
26: A Câmara aprovou um projeto que prevê multa de até R$500 mil para hospitais privados mal avaliados. O repórter Marcelo Lascher explica a proposta.
9: O plenário da Câmara aprovou o projeto apresentado pelo ex-senador e hoje ministro do Supremo Tribunal Federal, Flávio Dino, que prevê mecanismos de avaliação de hospitais e serviços de saúde privados. A proposta cria o Programa de Avaliação dos Serviços de Saúde, com a previsão de multas que variam de R$5 mil até R$500 mil para instituições privadas que não seguirem determinados padrões de qualidade. De acordo com o projeto, esses padrões de qualidade devem ser definidos pela Agência Nacional de Vigilância Sanitária, a Anvisa. Para isso, serão levados em conta quesitos como a garantia de segurança do paciente, a oferta de atendimento de emergência e o cumprimento de normas da Agência Nacional de Saúde Suplementar, a ANS. Na Câmara, o relator, deputado Márcio Gerri, do PCdoB do Maranhão, deu parecer favorável à proposta já aprovada pelo Senado. Segundo ele, o projeto fortalece os sistemas de fiscalização e avaliação de unidades de saúde já existentes e contribui para o aumento da qualidade de assistência prestada à população. O projeto foi criticado pela deputada Adriana Ventura, do Novo de São Paulo, que apontou intromissão estatal na iniciativa privada.
10: Aqui, intervenção direta, intervenção estatal sobre o sistema privado de saúde. Privado. Tem multas altíssimas nesse projeto, que até R$500 mil. A gente está falando de rede de hospitais privados, laboratórios, consultórios, talvez médicos, clínicas privadas. E assim, simplesmente colocando multas, sanções.
9: O autor da proposta, Flávio Dino, perdeu um filho de 13 anos em 2012 após ser atendido em um hospital particular de Brasília. A justiça considerou que houve falhas e condenou o hospital a pagar uma indenização de R$1.200.000. O caso foi lembrado durante a votação. Para a deputada Maria do Rosário, do PT do Rio Grande do Sul, é dever do Estado fiscalizar os serviços de saúde, inclusive os privados.
11: Porque ainda que seja a iniciativa privada a prestar o serviço de saúde, a qualidade, a segurança na assistência à saúde, mediante o estabelecimento de padrões nacionais, avaliação de serviços, divulgação de resultados e ampliação da transparência e controle sobre a qualidade deste atendimento, tem que ser assegurada pelo Estado.
9: O projeto que prevê mecanismos de avaliação de hospitais e serviços de saúde privados seguiu para a sanção presidencial e já pode virar lei. Da Rádio Câmara de Brasília, com informações de Antônio Vital, Marcelo Larcher.
8: 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Direitos Humanos.
14: Soraya Santos, do PL do Rio de Janeiro, denuncia que a coleta de material para o exame toxicológico de motoristas tem gerado abusos e violência institucional contra as mulheres. A deputada relata casos em que trabalhadoras tiveram partes do cabelo raspadas para a realização do teste.
26: Soraya Santos reforça que a legislação exige apenas a retirada de poucos fios e que o descumprimento das normas fere a dignidade das motoristas. A parlamentar anuncia que a Procuradoria da Mulher vai acionar a justiça e pedir a punição dos órgãos responsáveis pelos excessos. Homenagem.
14: André Figueiredo, do PDT do Ceará, homenageia o ex-ministro do Trabalho, Manuel Dias, que morreu aos 88 anos no dia 22 de agosto. O deputado destaca a trajetória do advogado e político catarinense e sua atuação em defesa da educação em tempo integral e da democracia.
26: Termina agora o Jornal Câmara dos Deputados, produzido pela Rádio Câmara, com trabalhos técnicos de Everson Urani e apresentação de Márcio Aquiles Sardi e José Carlos Andrade. Uma ótima noite para você.
14: A Voz do Brasil volta amanhã. Boa noite.
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10: Uma ótima quarta-feira, hoje é dia 2 de setembro, dia do repórter fotográfico e tá no ar o Patrulha do Consumidor. Você vai contratar um serviço? Saiba que o orçamento sem prazo fixado vale por 10 dias úteis. Depois que você aprova o valor, a empresa não pode cobrar nada a mais sem uma nova negociação direta. O consumidor também não paga por serviços de terceiros que não estavam no orçamento inicial. Exija transparência e proteja o seu bolso em qualquer contratação. O nosso quadro fica por aqui. Até o próximo.
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1: Olá, meus queridos, tudo bem com vocês? É dia 2 de setembro. Hoje é o dia do repórter fotográfico. Parabéns, meus queridos. E no Sinal Verde tem dica importante para cuidar do seu veículo. Vamos conferir. Evite falhas elétricas e proteja a bateria do seu veículo com cuidados bem simples. Mantenha as capas protetoras nos terminais positivo e negativo para evitar faíscas ou curto-circuito. Se surgir oxidação nos polos, limpe com água e bicarbonato de sódio, usando uma escovinha até remover os resíduos. Cuidar do sistema elétrico garante partidas rápidas e sem surpresas.
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5: Olá a todos que nos acompanham na Rádio Vang. A expectativa é de tempo firme durante a noite desta quarta-feira, com céu claro. A quinta tem uma mudança na direção do vento que vai definir o padrão térmico. O amanhecer ainda com 12 graus, possibilidade de cerração, e a tarde esquenta rápido com 24 graus na região de Marau. Tem chuva passando pela região no final da noite, principalmente na madrugada de sexta-feira, mas se trata de uma frente fria de fraca intensidade e que avança muito pelo litoral, então produz mais nuvens do que propriamente chuva. Temperatura entre 14 e 19 graus. Fim de semana, o destaque é o frio, não há previsão de chuva, sábado aí com 7 a 17 graus, tem uma certa amplitude térmica. Agora, o domingo será gelado o dia inteiro com 5 a 10 graus, é isso mesmo, 10 graus durante a tarde, um domingo ventoso e pode ter alguns períodos de nebulosidade. E na segunda-feira, a temperatura de fato despenca com 1 a 2 graus e possibilidade de geada na região. Da Meteorologia, Estael Silva.
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1: Trocas de mensagens entre o ministro Alexandre de Moraes do Supremo Tribunal Federal e o ex-banqueiro Daniel Vorcaro voltaram a colocar o caso do Banco Master em evidência. As conversas indicam, entre outros pontos, que o ministro discutia com o ex-dono do Banco Master a possibilidade de a Polícia Federal deflagrar uma operação que teria o ex-banqueiro como alvo. O conteúdo foi revelado pela mídia nacional. Segundo a Polícia Federal, o coração do esquema era inflar artificialmente o valor do Banco Master para fazer a instituição parecer muito mais rica e sólida do que realmente era. A investigação aponta que isso permitia atrair bilhões de reais de investidores e realizar operações financeiras mesmo sem garantias reais. A Polícia Federal ainda aponta que o banco mantinha uma espécie de linha de produção de documentos artificiais. Funcionários criariam contratos, extratos, planilhas e procurações usados para simular empréstimos e operações financeiras que nunca existiram. Em diversos casos, pessoas apontadas como clientes afirmaram não reconhecer os empréstimos registrados em seus nomes. A suspeita é que essas carteiras de crédito falsas eram usadas para registrar patrimônio inexistente dentro do banco. Segundo os investigadores, o grupo criava uma aparência artificial de riqueza. Um dos exemplos citados envolve títulos antigos do extinto Banco do Estado de Santa Catarina. Segundo a investigação, ativos comprados por cerca de R$850 mil chegaram a ser registrados como se valessem mais de 10 bilhões. O Banco Central do Brasil também identificou falhas graves em certificados de depósito bancário e inconsistências incompatíveis com operações reais. Direto da redação, Kelly Felipe.
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2: Oi, oi, oi, chegando por aqui com mais um momento especial do meu amigo Pet e hoje vamos falar das calopsitas. Quando chega a fase adulta, a calopsita ganha visual completo e fica muito mais dócil e companheira. A crista, as bochechas avermelhadas, a plumagem atinge o auge da beleza a partir dos 12 meses. Além disso, principalmente os machos adoram cantarolar e imitar os sons do ambiente. Então prepare o ouvido e divirta-se com as cantorias da sua ave.
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1: Uma ótima noite.
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2: Ótima quarta-feira para você que já está junto conosco aqui na programação que tá maravilhosa. Eu sou a Kelly Gomes, olá. E olha, organização é a maior aliada da disciplina e também do sucesso escolar dos seus filhos. Então você pode criar um calendário semanal visível com os horários da escola, com os esportes, momentos dedicados ao estudo. Aí você mostra à criança a importância de ter um tempo certo para revisar matérias e também fazer as tarefas. Rotina estruturada é o caminho para um aprendizado sem estresse. Isso ajuda, gente. Quanto mais organização, mais o tempo rende, melhor o tempo fica. Combinados? Boa quarta para vocês com mais essa dica aqui no Mamãe Cheguei, que toda semana está aqui te esperando para muitas dicas do mundo materno. Tchau, tchau.
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2: Olá, meus queridos, tudo bem com vocês? É dia 2 de setembro. Hoje é o dia do repórter fotográfico. Parabéns, meus queridos. E no Sinal Verde tem dica importante para cuidar do seu veículo. Vamos conferir. Evite falhas elétricas e proteja a bateria do seu veículo com cuidados bem simples. Mantenha as capas protetoras nos terminais positivo e negativo para evitar faíscas ou curto-circuito. Se surgir oxidação nos polos, limpe com água e bicarbonato de sódio, usando uma escovinha até remover os resíduos. Cuidar do sistema elétrico garante partidas rápidas e sem surpresas.
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7: Olá a todos que nos acompanham na Rádio Vang. A expectativa é de tempo firme durante a noite desta quarta-feira, com céu claro. A quinta tem uma mudança na direção do vento que vai definir o padrão térmico. O amanhecer ainda com 12 graus, possibilidade de cerração, e a tarde esquenta rápido com 24 graus na região de Marau. Tem chuva passando pela região no final da noite, principalmente na madrugada de sexta-feira, mas se trata de uma frente fria de fraca intensidade e que avança muito pelo litoral, então produz mais nuvens do que propriamente chuva. Temperatura entre 14 e 19 graus. Fim de semana, o destaque é o frio, não há previsão de chuva, sábado aí com 7 a 17 graus, tem uma certa amplitude térmica. Agora, o domingo será gelado o dia inteiro com 5 a 10 graus, é isso mesmo, 10 graus durante a tarde, um domingo ventoso e pode ter alguns períodos de nebulosidade. E na segunda-feira, a temperatura de fato despenca com 1 a 2 graus e possibilidade de geada na região. Da Metso Meteorologia, está Elcio.
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19: Sabe aquele papo de bar? Dois amigos falando sobre amores mal resolvidos. Aquela pessoa que tá sofrendo, deprimida. Vem cá, meu amigo. Meu caso é diferente. Eu até tô sofrendo, mas eu tô vivendo.

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2: A execução de obras de recuperação do pavimento provoca a formação de filas na RS 324 entre Marau e Passo Fundo nesta quarta-feira. Os trabalhos começaram na terça, dia 1º, e exigem atenção dos motoristas. Durante a execução dos serviços, o trânsito opera em meia pista no sistema pare e siga. Não há um tempo determinado para cada parada, sendo que a liberação dos veículos ocorre conforme o fluxo de trânsito. Segundo o que foi apurado pela nossa reportagem, as equipes realizam a retirada de parte do pavimento existente e depois aplicam uma nova camada de asfalto. Os trabalhos estão concentrados no trecho após o Distrito Industrial de Marau, no sentido a Passo Fundo. Ainda não há informação oficial sobre a extensão total do segmento que receberá a nova pavimentação. Conforme apurado pela reportagem, a intervenção deve avançar um pouco além da comunidade de São Luís da Mortandade. A previsão é de que os serviços prossigam até a próxima sexta-feira, dia 4. Direto da redação, Diene Gazola.
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3: Oi, oi, oi, chegando por aqui com mais um momento especial do meu amigo Pet, e hoje vamos falar das calopsitas. Quando chega a fase adulta, a calopsita ganha visual completo e fica muito mais dócil e companheira. A crista, as bochechas avermelhadas, a plumagem atinge o auge da beleza a partir dos 12 meses. Além disso, principalmente os machos adoram cantarolar e imitar os sons do ambiente. Então prepare o ouvido e divirta-se com as cantorias da sua ave.
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2: Olá, meus amigos, tudo bem? Uma feliz quinta-feira pra vocês. Hoje, dia 3, é o dia do guarda civil e também dia do biólogo. Parabéns, queridos. E no Sinal Verde de hoje tem dica pra você que deseja comprar um carro usado. Vamos conferir. Vai comprar um carro usado? Preste muita atenção no estado do motor para não ter prejuízo no futuro. Fique atento aos sinais de vazamento e confira a cor e o nível do óleo na vareta de medição. Um fluido muito escuro e baixo indica falta de cuidado com as manutenções preventivas do veículo. Avalie com calma, faça um bom negócio e rode com total tranquilidade.
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7: Olá a todos que nos acompanham na Rádio Vang. A expectativa é de tempo firme durante a noite desta quarta-feira, com céu claro. A quinta tem uma mudança na direção do vento que vai definir o padrão térmico. O amanhecer ainda com 12 graus, possibilidade de cerração, e a tarde esquenta rápido com 24 graus na região de Marau. Tem chuva passando pela região no final da noite, principalmente na madrugada de sexta-feira, mas se trata de uma frente fria de fraca intensidade e que avança muito pelo litoral, então produz mais nuvens do que propriamente chuva. Temperatura entre 14 e 19 graus. Fim de semana, o destaque é o frio, não há previsão de chuva, sábado aí com 7 a 17 graus, tem uma certa amplitude térmica. Agora, o domingo será gelado o dia inteiro com 5 a 10 graus, é isso mesmo, 10 graus durante a tarde, um domingo ventoso e pode ter alguns períodos de nebulosidade. E na segunda-feira, a temperatura de fato despenca com 1 a 2 graus e possibilidade de geada na região. Da Meteorologia, está Elcio.
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1: Olá, boa quinta-feira. Como é que tá por aí? Tudo bem nessa quinta? Ótimo, espero que sim. Eu sou a Kelly Gomes, por aqui tá tudo ótimo. E hoje a gente vai falar sobre uma coisa que vai muito além da dança, que é o balé. É um exercício que é completo pro corpo e também pra mente. E as aulas desenvolvem o foco, estimulam a coordenação e vão fortalecer o trabalho em equipe desde cedo. Além disso, a prática ensina sobre respeito aos próprios limites e constrói amizades que são para a vida toda. Incentiva o seu filho a flutuar nessa arte que é tão bela. Um beijo para vocês, ótima quinta-feira e não saiam da programação que tá incrível nessa quinta-feira. Tchau, tchau.
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1: Uma excelente quinta. Hoje é dia 3 de setembro, dia do Guarda Civil e do Biólogo. Tá no ar o nosso quadro Patrulha do Consumidor. Preencher cheques ou documentos com caneta emprestada de estranhos pode custar bem caro. Golpistas usam canetas com tintas especiais que apagam facilmente para alterar valores e dados depois. Eles apagam o valor original e colocam uma quantia muito maior no seu documento assinado. Use sempre a sua própria caneta e fuja dessa armadilha na hora de assinar. Patrulha do Consumidor fica por aqui. Até mais.
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3: A programação da Semana da Pátria terá o seu principal momento na segunda-feira, dia 7, feriado da Independência do Brasil, com a realização do desfile cívico na Avenida Júlio Borella, em Marau. Ao todo, 65 entidades e grupos estão confirmados para participar da atividade, que terá início às 8:30 da manhã. A programação do feriado começa com a condução do fogo simbólico pelo grupo escoteiro Cacique Marau até o altar da pátria na Praça Eupídio Fialho. Às 8 horas, a banda Santa Cecília executará o hino nacional, seguida de apresentação da banda Mariane Lorenzato Poli. Na sequência, às 8:30 será realizado o desfile cívico. O encerramento da programação será marcado pela extinção do fogo simbólico e pelo acendimento da chama crioula, para dar início aos festejos farroupilhas. Lembrando que a Semana da Pátria começou ainda na terça-feira, dia 1º, com atos realizados diariamente às 8 da manhã e às 4:30 da tarde em frente ao centro administrativo para o canto do hino nacional brasileiro e também apresentações. Confira a ordem do desfile e também as entidades participantes na matéria disponível no vangfm.com.br. Direto da redação, Diene Gazola.
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4: Ei, amigos, se vocês querem saber o que o seu gato está sentindo, então preste muita atenção na pupila dos olhos dele. Se a bola preta estiver bem dilatada, pode ser sinal de empolgação numa brincadeira, surpresa ou até medo. Agora, se a pupila virar uma fenda bem fininha, fique atento porque ele pode estar tenso ou irritado. Então decifre os olhares do seu felino e fortaleça essa amizade.
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2: Olá, meus amigos, tudo bem? Uma feliz quinta-feira pra vocês. Hoje, dia 3, é o dia do guarda civil e também dia do biólogo. Parabéns, queridos! E no Sinal Verde de hoje tem dica pra você que deseja comprar um carro usado. Vamos conferir. Vai comprar um carro usado? Preste muita atenção no estado do motor para não ter prejuízo no futuro. Fique atento aos sinais de vazamento e confira a cor e o nível do óleo na vareta de medição. Um fluido muito escuro e baixo indica falta de cuidado com as manutenções preventivas do veículo. Avalie com calma, faça um bom negócio e rode com total tranquilidade.
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6: Olá a todos que nos acompanham na Rádio Vang. A expectativa é de tempo firme durante a noite desta quarta-feira, com céu claro. A quinta tem uma mudança na direção do vento que vai definir o padrão térmico. O amanhecer ainda com 12 graus, possibilidade de cerração, e a tarde esquenta rápido com 24 graus na região de Marau. Tem chuva passando pela região no final da noite, principalmente na madrugada de sexta-feira, mas se trata de uma frente fria de fraca intensidade e que avança muito pelo litoral, então produz mais nuvens do que propriamente chuva. Temperatura entre 14 e 19 graus. Fim de semana, o destaque é o frio, não há previsão de chuva, sábado aí com 7 a 17 graus, tem uma certa amplitude térmica. Agora, o domingo será gelado o dia inteiro com 5 a 10 graus, é isso mesmo, 10 graus durante a tarde, um domingo ventoso e pode ter alguns períodos de nebulosidade. E na segunda-feira, a temperatura de fato despenca com 1 a 2 graus e possibilidade de geada na região. Da Metso Meteorologia, está em Elcio.
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2: Uma nova regra do Pix amplia a partir desta terça-feira de 30 para 80 dias o prazo para contestar uma devolução realizada pelo Mecanismo Especial de Devolução, o MED, quando houver suspeita de fraude. A mudança foi estabelecida pelo Banco Central e busca proteger principalmente comerciantes, prestadores de serviço e pequenos negócios vítimas de golpes que usam o próprio sistema de segurança do Pix. O novo prazo vale para quem recebeu um Pix de forma legítima, mas teve o dinheiro devolvido posteriormente por causa de uma contestação considerada fraudulenta. A contagem começa na data da devolução feita pelo MED. O prazo para quem enviou um Pix e foi vítima de fraude continua sendo de 80 dias, contados a partir da transição original. Com a mudança, há duas situações distintas em que o prazo é de 80 dias. Vítima que enviou o Pix tem até 80 dias a partir da transferência para pedir o MED, e recebedor que sofreu devolução indevida tem até 80 dias a partir da devolução para contestá-la. Você pode acessar detalhes desse conteúdo no vangfm.com.br. Direto da redação, Kelly Felipe.
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3: Olá, boa quinta-feira! Como é que tá por aí? Tudo bem nessa quinta? Ótimo, espero que sim. Eu sou a Kelly Gomes, por aqui tá tudo ótimo. E hoje a gente vai falar sobre uma coisa que vai muito além da dança, que é o balé. É um exercício que é completo para o corpo e também para a mente. E as aulas desenvolvem o foco, estimulam a coordenação e vão fortalecer o trabalho em equipe desde cedo. Além disso, a prática ensina sobre respeito aos próprios limites e constrói amizades que são para a vida toda. Incentiva o seu filho a flutuar nessa arte que é tão bela. Um beijo para vocês, ótima quinta-feira e não saiam da programação, que tá incrível nessa quinta-feira. Tchau, tchau.
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1: Quem tá pegando, não tá reclamando não, viu?

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1: 2h35.
2: Quem é que manda aqui nessa bodega, gente? O Brasil inteiro responde pra você, meu parceiro.
3: A gente assina
2: embaixo. Aumenta o

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2: Ei, amigos, se vocês querem saber o que o seu gato está sentindo, então preste muita atenção na pupila dos olhos dele. Se a bola preta estiver bem dilatada, pode ser sinal de empolgação numa brincadeira, surpresa ou até medo. Agora, se a pupila virar uma fenda bem fininha, fique atento porque ele pode estar tenso ou irritado. Então decifre os olhares do seu felino e fortaleça essa amizade.
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0: Oi. Tchau. Fica com Deus.
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1: Olá, eu vou te contar sobre segurança pública. Um homem de 31 anos suspeito de estuprar uma idosa de 81 na madrugada da terça-feira em Soledade estava fora da cadeia há menos de um mês. De acordo com o delegado responsável pelo caso, Lucas Lima, o homem estava recluso por crimes patrimoniais e progrediu de pena no último dia 10 de agosto, passando para prisão domiciliar. Ainda conforme as informações, o suspeito possui extensa ficha de antecedentes policiais, contando com registros anteriores por 27 furtos e 2 roubos, além de ocorrências envolvendo ameaças e descumprimento de medidas protetivas de urgência. O delegado informou que uma prisão preventiva foi solicitada pela Polícia Civil. O pedido está sob análise do Ministério Público e do Judiciário. Nas atualizações sobre o caso, Lucas Lima relatou que vítima e agressor eram vizinhos de muro. Outro detalhe é que, em depoimento, a idosa informou que conhecia o preso desde a infância. Segundo a Polícia Civil, o indivíduo foi preso após ter ingressado na residência da vítima, praticado violência sexual e roubado diversos bens do local, incluindo um televisor, botijão de gás, dinheiro e diversos alimentos durante a madrugada. O homem foi preso em flagrante e conduzido ao presídio estadual de Soledade, onde permanece à disposição da justiça. Direto da redação, Kelly Felipe.
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2: Ei, atende o interfone aí, senão eu vou pular o muro, hein?

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2: Olá, meus amigos, tudo bem? Uma feliz quinta-feira pra vocês. Hoje, dia 3, é o dia do guarda civil e também dia do biólogo. Parabéns, queridos. E no Sinal Verde de hoje tem dica pra você que deseja comprar um carro usado. Vamos conferir. Vai comprar um carro usado? Preste muita atenção no estado do motor para não ter prejuízo no futuro. Fique atento aos sinais de vazamento e confira a cor e o nível do óleo na vareta de medição. Um fluido muito escuro e baixo indica falta de cuidado com as manutenções preventivas do veículo. Avalie com calma, faça um bom negócio e rode com total tranquilidade.
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2: Olá, boa quinta-feira. Como é que tá por aí? Tudo bem nessa quinta? Ótimo, espero que sim. Eu sou a Kelly Gomes, por aqui tá tudo ótimo. E hoje a gente vai falar sobre uma coisa que vai muito além da dança, que é o balé. É um exercício que é completo pro corpo e também pra mente. E as aulas desenvolvem o foco, estimulam a coordenação e vão fortalecer o trabalho em equipe desde cedo. Além disso, a prática ensina sobre respeito aos próprios limites e constrói amizades que são para a vida toda. Incentiva o seu filho a flutuar nessa arte que é tão bela. Um beijo para vocês, ótima quinta-feira e não saiam da programação que tá incrível nessa quinta-feira. Tchau, tchau.
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8: Olá a todos que nos acompanham na Rádio Vang. A expectativa é de tempo firme durante a noite desta quarta-feira, com céu claro. A quinta tem uma mudança na direção do vento que vai definir o padrão térmico. O amanhecer ainda com 12 graus, possibilidade de cerração, e a tarde esquenta rápido com 24 graus na região de Marau. Tem chuva passando pela região no final da noite, principalmente na madrugada de sexta-feira, mas se trata de uma frente fria de fraca intensidade e que avança muito pelo litoral, então produz mais nuvens do que propriamente chuva. Temperatura entre 14 e 19 graus. Fim de semana, o destaque é o frio, não há previsão de chuva, sábado aí com 7 a 17 graus, tem uma certa amplitude térmica. Agora, o domingo será gelado o dia inteiro com 5 a 10 graus, é isso mesmo, 10 graus durante a tarde, um domingo ventoso e pode ter alguns períodos de nebulosidade. E na segunda-feira, a temperatura de fato despenca com 1 a 2 graus e possibilidade de geada na região. Da Metsu Meteorologia, está em Elcio.
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1: Trocas de mensagens entre o ministro Alexandre de Moraes do Supremo Tribunal Federal e o ex-banqueiro Daniel Vorcaro voltaram a colocar o caso do Banco Master em evidência. As conversas indicam, entre outros pontos, que o ministro discutia com o ex-dono do Banco Master a possibilidade de a Polícia Federal deflagrar uma operação que teria o ex-banqueiro como alvo. O conteúdo foi revelado pela mídia nacional. Segundo a Polícia Federal, o coração do esquema era inflar artificialmente o valor do Banco Master para fazer a instituição parecer muito mais rica e sólida do que realmente era. A investigação aponta que isso permitia atrair bilhões de reais de investidores e realizar operações financeiras mesmo sem garantias reais. A Polícia Federal ainda aponta que o banco mantinha uma espécie de linha de produção de documentos artificiais. Funcionários criariam contratos, extratos, planilhas e procurações usados para simular empréstimos e operações financeiras que nunca existiram. Em diversos casos, pessoas apontadas como clientes afirmaram não reconhecer os empréstimos registrados em seus nomes. A suspeita é que essas carteiras de crédito falsas eram usadas para registrar patrimônio inexistente dentro do banco. Segundo os investigadores, o grupo criava uma aparência artificial de riqueza. Um dos exemplos citados envolve títulos antigos do extinto Banco do Estado de Santa Catarina. Segundo a investigação, ativos comprados por cerca de R$850 mil chegaram a ser registrados como se valessem mais de 10 bilhões. O Banco Central do Brasil também identificou falhas graves em certificados de depósito bancário e inconsistências incompatíveis com operações reais. Direto da redação, Kelly Felipe.

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4: Uma excelente quinta. Hoje é dia 3 de setembro, dia do Guarda Civil e do Biólogo. Tá no ar o nosso quadro Patrulha do Consumidor. Preencher cheques ou documentos com caneta emprestada de estranhos pode custar bem caro. Golpistas usam canetas com tintas especiais que apagam facilmente para alterar valores e dados depois. Eles apagam o valor original e colocam uma quantia muito maior no seu documento assinado. Use sempre a sua própria caneta e fuja dessa armadilha na hora de assinar. Patrulha do Consumidor fica por aqui. Até mais.
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2: Ei, amigos, se vocês querem saber o que o seu gato está sentindo, então preste muita atenção na pupila dos olhos dele. Se a bola preta estiver bem dilatada, pode ser sinal de empolgação numa brincadeira, surpresa ou até medo. Agora, se a pupila virar uma fenda bem fininha, fique atento porque ele pode estar tenso ou irritado. Então decifre os olhares do seu felino e fortaleça essa amizade.
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7: Olá a todos que nos acompanham na Rádio Vang. Quinta tem uma mudança na direção do vento que vai definir o padrão térmico. O amanhecer ainda com 12 graus, possibilidade de cerração, e à tarde esquenta rápido com 24 graus na região de Marau. Tem chuva passando pela região no final da noite, principalmente na madrugada de sexta-feira, mas se trata de uma frente fria de fraca intensidade e que avança muito pelo litoral, então produz mais nuvens do que propriamente chuva. Temperatura entre 14 e 19 graus. Fim de semana, o destaque é o frio, não há previsão de chuva, sábado aí com 7 a 17 graus, tem uma certa amplitude térmica. Agora, o domingo será gelado o dia inteiro com 5 a 10 graus, é isso mesmo, 10 graus durante a tarde, um domingo ventoso e pode ter alguns períodos de nebulosidade. E na segunda-feira, a temperatura de fato despenca com 1 a 2 graus e possibilidade de geada na região. Da Metso Meteorologia, está Elcio.
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2: Olá, uma ótima quinta-feira para você. Sou Luana de Oliveira, chegando com o nosso horóscopo. Áries, Touro e Gêmeos.
1: Áries.
2: Ariano, mantenha tudo em movimento, mesmo que não pareça haver ordem alguma, nem tampouco você sinta que tem mínimo domínio sobre o que acontece. É hora de depositar um voto de confiança nos mistérios da vida. Isso sim, viu? A cor para hoje é o branco.
1: Touro.
2: Oi, Touro. Evite estacionar no sentimento de frustração diante das contrariedades que acontecem, porque por pior que pareça o cenário, esse na verdade continua favorável aos seus planos. Há males que vêm por bem mesmo, viu? A cor pra hoje é o vermelho.
1: Gêmeos.
2: Oi, Gêmeos, você precisa se lembrar daqueles outros momentos em que sua alma também estava mergulhada num oceano de incertezas e que mesmo assim conseguiu acertar direito no que pretendia. Agora também é o momento desse porte. A cor pra hoje é o laranja. Daqui a pouquinho, Câncer, Leão e Virgem.
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1: Olá, de volta na programação, você de Câncer, Leão e Virgem.
0: Câncer.
1: Oi, Câncer. É importante que você retenha as informações que podem mudar o jogo do momento, porque ficar abrindo sua alma a todo mundo, ciente de que está no domínio da situação, pode se converter no tiro que sai pela culatra. A cor para hoje é o rosa.
0: Leão.
1: Olá, Leão. Pareceriam sobrar motivos para que a ansiedade entre em cena e tome as rédeas de sua mente. Porém, se você fizer o sagrado esforço de manter a ansiedade contida por efeito de sua vontade, verá que nada demais ocorre. A cor para hoje é o verde claro.
0: Virgem.
1: Oi, Virgem. A margem para você intervir e fazer as coisas serem favoráveis às suas pretensões. Porque é importante que você veja tudo com clareza e perceba que o jogo não é fácil e que o caminho é cheio de contrariedades. A cor para hoje é o bege. Daqui a pouquinho, Libra, Escorpião e Sagitário.
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3: Opa, vamos lá, agora é comigo, começando o nosso Vang Bom Dia. Vamos lá, que é quinta-feira, já é véspera de final de semana, 13 de setembro de 2026, no signo de Virgem, e a estação do ano inverno, fase da lua minguante, dia do biólogo, dia do guarda civil. Muito prazer, Guilherme de Abreu por aqui, te fazendo companhia até as 8 horas da manhã com bastante música boa. 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Marau agora com 12 graus, tá? 12 graus aqui no centro, para hoje a máxima vai a 23, 24 e deve ser um dia de sol, porém com a presença de nuvens. Vamos lá, 6 e ponto, vamos com Abel e Caim para começar hoje, um ótimo dia. Música.

6 e 7. Vamos lá, que esse é o nosso Vang Bom Dia nessa manhã de quinta-feira, já trazendo destaques, tá? Manchetes pra hoje, que é destaque? É, hoje não tem o que fazer, né? Hoje é o Grenal, na Arena, em Porto Alegre. Ai, ai, ai, quem vencer avança pra semifinal pra pegar o Atlético Mineiro. Também é destaque, é manchete, grupo de trilheiros encontrado pelos bombeiros em Morrinhos do Sul contesta a versão de guia. Chuva retorna ao Rio Grande do Sul com alerta para temporais nessa quinta-feira. Avisa interdita lote de água mineral após detectar coliformes. Vamos ver qual marca de água mineral. E aí, vamos ter que procurar aqui, né? Interdição cautelar de lote de água mineral sem gás da marca Vitoriosa. Nunca ouvi falar dessa marca, viu? Acho que nem tem por aqui. Marca Vitoriosa foi após detectar coliformes totais em testes. Meu Deus, é? Coliformes. E vamos lá, né? Grenal decisivo, valendo 9 milhões e também a vaga na... E aí, vamos ter que procurar aqui, né? Interdição cautelar de lote de água mineral sem gás da marca Vitoriosa. Nunca ouvi falar dessa marca, viu? Acho que nem tem por aqui. Marca Vitoriosa foi após detectar coliformes totais em testes. Meu Deus,

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3: Oi, de volta na programação, você de Libra, Escorpião e Sagitário.
2: Libra.
3: Oi, Libra, pensar bem não soluciona, porém ajusta bastante, porque pelo menos você terá clareza do seu estado e isso infundirá a serenidade que os acontecimentos não dão o menor sinal de trazer até você. Muito pelo contrário, a cor pra hoje é o pink.

0: aqui.
1: Escorpião.
0: Oi, Escorpião. Ainda que depender de outras pessoas para que seus planos vinguem não seja o melhor cenário que sua alma apreciaria, mesmo assim, você não terá queixas quando os resultados vierem. Por hora, contém ansiedade, viu? A cor para hoje é o branco.
1: Sagitário.
0: Olá, Sagitário. Tudo adquire um tom mais complicado que o esperado, mas isso não há de se tornar motivo para você desistir de seus planos. É hora de aprimorar suas estratégias, fazendo bom uso das adversidades que ocorrerem. A cor para hoje é o cinza. Já, Capricórnio, Aquário e Peixes.
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5: Olá a todos que nos acompanham na Rádio Vang. Quinta tem uma mudança na direção do vento que vai definir o padrão térmico. O amanhecer ainda com 12 graus, possibilidade de cerração, e à tarde esquenta rápido com 24 graus na região de Marau. Tem chuva passando pela região no final da noite, principalmente na madrugada de sexta-feira, mas se trata de uma frente fria de fraca intensidade e que avança muito pelo litoral, então produz mais nuvens do que propriamente chuva. Temperatura entre 14 e 19 graus. Fim de semana, o destaque é o frio, não há previsão de chuva, sábado aí com 7 a 17 graus, tem uma certa amplitude térmica. Agora, o domingo será gelado o dia inteiro com 5 a 10 graus, é isso mesmo, 10 graus durante a tarde, um domingo ventoso e pode ter alguns períodos de nebulosidade. E na segunda-feira, a temperatura de fato despenca com 1 a 2 graus e possibilidade de geada na região. Da Metso Meteorologia, está Elcio.
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14: Vamos lá, 6:18, 6:18. Um ótimo dia. Amaral com 12 graus, tá? 12 graus aqui no centro. E a Faculdade CESURG terá curso de direito, viu? A partir do ano que vem. O curso de Direito da Faculdade CESURG foi oficialmente autorizado pelo MEC e estará entre as opções de graduação oferecidas a partir desse próximo vestibular de verão. A autorização foi publicada na portaria Ceres MEC 428, publicada pela Secretaria de Regulação e Supervisão da Educação Superior. A chegada da graduação amplia o portfólio de cursos da CESURG Marau e representa uma nova oportunidade de formação superior para Marau e municípios da região. O curso será desenvolvido com foco na integração entre teoria e prática, preparando os acadêmicos para os diferentes campos de atuação. atuação da área jurídica e para os desafios contemporâneos da profissão já a partir desse próximo ano. Além do curso de Direito, o vestibular de verão 2027 da CESURG também contará com os cursos de Administração, Ciências Contábeis, Agronomia, Engenharia Civil, Engenharia de Produção e Engenharia Mecânica, além dos cursos técnicos do Colégio Integrado, nas áreas de Desenvolvimento de Sistemas e também de Enfermagem. Vamos lá, 6h20, abraço Herodi, Herodi Cade, tá na estrada também, daqui a pouco, né? Vai pra Carazinho, sempre levando a Vang na carona. Pediu Pedro Bento e Zé da Estrada e tá ouvindo agora.

Vamos lá, 6h26, 6 horas 26 minutinhos, também trazendo destaques agora do vangfm.com.br, principais manchetes. Rocam prende homem condenado por tráfico de drogas aqui em Marau. Desfile cívico de 7 de setembro reunirá 65 entidades. Programação, né, do desfile cívico inicia a partir das 8 horas da manhã, né, e o desfile às 8h30. A ordem completa do desfile está disponível também aqui no nosso portal vangfm.com.br. 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Seguiremos na tua companhia, então, até às 6h40, né? Porque agora tem o É Tempo de Fé um pouco mais cedo, porque depois tem o horário eleitoral gratuito. Vamos lá com André Andrade.

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10: Oi, de volta na programação, você de Capricórnio, Aquário e Peixes.
9: Capricórnio.
10: Oi, Capricórnio. Desejar muito algo não é garantia de realização, porque a força dos desejos precisa ser combinada com ações específicas. Só assim a realização é garantida, mas nem sempre de acordo com o que a alma imaginava. A cor para hoje é o preto.
9: Aquário.
10: Olá, Aquário. As mudanças de planos não são agradáveis, porque sua alma precisa lutar contra a inércia que lhes é inerente. Porém, essa luta vale a pena, porque continuar repetindo o que dava certo não garante os mesmos resultados. A cor para hoje é o amarelo.
9: Peixes.
10: Oi, Peixes. Não receberá ajuda e, muito pelo contrário, acontecerem coisas que atrapalham não é necessariamente algo que deva preocupar você, porque se sua alma se dispuser a assumir as rédeas, conduzirá tudo a um bom destino. A cor para hoje é o verde. Galerinha, obrigada pela companhia e até a próxima. Tchau.
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19: Vamos lá, 6h34, 6h34. Daqui a pouco tem a Tempo de Fé, o programa da Igreja do Evangelho Quadrangular, depois o horário eleitoral gratuito e depois às 7h25 eu retorno com a segunda hora aqui do nosso Melhor Bom Dia. 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Marau, temperatura, vamos atualizar aqui mais uma vez, temperatura de 11 graus.

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Muito bom dia, paz seja convosco. 6:42, somos a Igreja do Evangelho Quadrangular. Sou o pastor Eduardo dos Santos Almeida e nesta quinta-feira, desde já, convidamos você a estar conosco em nossos cultos hoje, 8:30 da manhã e às 7:30 da noite, na rua Pedro Rigo, 1503, no bairro Jardim do Sol. E é uma oportunidade de você, junto conosco, clamar a Deus pela sua vida, pela sua vitória, pela sua paz, e saber quão grande é o Senhor Deus na sua vida. Porque a grandeza de Deus, ela se manifesta a todo ser humano. Então nós podemos sim desfrutar da grandeza de Deus na nossa vida. E tudo vai da nossa iniciativa em querermos que Deus se faça presente na nossa vida, atendendo ao nosso clamor e a nossa oração. Porque Deus é bom e a sua bondade dura para sempre. E não há nada maior ou melhor do que você provar desse poder de Deus sobre a sua vida. E como a gente tem ensinado nessa semana, que a melhor forma de você provar desse poder de Deus é você falar com Ele, é você chamá-lo no nome do Senhor Jesus, para que a mão de Deus, ela venha se manifestar na sua vida. Quando a gente fala a mão de Deus, é um modo figurativo, simbólico, uma metáfora da Bíblia, no sentido de que Deus esteja agindo em seu favor. Deus, lógico, não é um robô que você aperta um botão e você venha automaticamente ele agir. Não é isso. O agir, Deus é, como nós falamos, ele tem uma grandeza imensurável. E quando você o invoca com aquela fé e aquela esperança, há um cuidado de Deus em seu favor. E aí você recebe essa força que você não compreende, que te fortalece espiritualmente, mentalmente, e faz com que você seja revigorado e renovado para vencer e prevalecer. Então, a tua fé posta em ação faz com que isso torne realidade a palavra de Deus na sua vida. Então, tome posse da palavra de Deus e acredite e creia no que o que você tem pedido em oração se torna realidade. E este é um novo dia. E cada dia é Deus te presenteando, é Deus te proporcionando essa oportunidade de viver essa bênção e de viver essa paz. Como diz o Salmo 8, versículo 1,
Ó Senhor, Senhor nosso, quão admirável é o teu nome em toda a terra. Que você não veja o admirável de Deus apenas na vida das outras pessoas, mas você veja o admirável de Deus, né, na tua vida. E isso sim vai fazer toda essa grande diferença na sua vida. 6:48. Deus abençoe a sua vida. Fé para o impossível.

0: 6:52, vamos à oração da fé, porque sem fé é impossível agradar a Deus. Coloca aí próximo ao que você vai beber nessa manhã, principalmente a tua água, os alimentos, o poder de Deus é sobre a tua vida. Senhor Deus, Pai Todo-Poderoso, em nome do Senhor Jesus, confiamos em sua graça para que o Senhor se manifeste poderosamente em nosso favor, em nosso benefício, nesta manhã, neste dia de quinta-feira, porque cremos na manifestação da sua grandeza, cremos no poder inigualável do Senhor, que faz toda a diferença na nossa vida. E nós confiamos esse dia em suas mãos e suplicamos que a sua misericórdia nos alcance. Suplicamos que a sua misericórdia se manifeste e opere divinamente sobre as nossas vidas e sobre os nossos corações. Senhor meu Deus, há uma necessidade de teu poder, Senhor, nos ajudar nas nossas limitações, e para isso fazemos deste momento, Senhor meu Deus, o invocar da tua graça e da sua misericórdia, para que a gente possa, Senhor meu Deus, avançar na nossa fé e na nossa esperança em Cristo Jesus. Por isso nós confiamos em seu poder, nós confiamos em sua graça, nós confiamos em sua misericórdia, nós confiamos em seu poder. Que o Senhor nos ajude e que o Senhor nos abençoe nesta quinta-feira. Que tudo vá bem no trabalho, tudo vá bem na escola, tudo vá bem na nossa casa, com as pessoas que nós amamos e queremos o bem. Que a glória do Deus Pai, Deus Filho, Deus Espírito Santo se manifeste poderosamente. Também abençoamos esta água como remédio divino para o corpo e a alma, com poder e unção. Também o chimarrão, o café, o leite, o chá, o chocolate quente, o iogurte, pedimos a tua bênção. Também sobre o alimento desta manhã, o café da manhã, as demais refeições que está sobre a mesa, sobre o fogão, nas mãos desta pessoa, nós pedimos a bênção. Amém, Jesus. Muito bem, 6:57, e você está abençoado poderosamente. Deus te abençoe. Tchau, tchau.
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5: Vamos lá, que é quinta-feira, 3 de setembro de 2026. Aqui estamos com a segunda hora já do nosso Vang Bom Dia. Já abrindo praticamente os trabalhos aí para mais um final de semana. O signo é de Virgem, estação do ano inverno, fase da lua minguante, dia do guarda civil e também dia do biólogo. E aqui estamos nós para mais uma edição, mais uma hora aqui do nosso Melhor Bom Dia no seu segundo momento. 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Jenny Gazola, bem-vinda, bom dia.
6: Olá, Guilherme, muito bom dia para você, para toda a nossa audiência nesta quinta-feira, né? Mais um dia de sol aqui em Marau e também na região.
5: Isso aí, temperatura também agradável, 11 graus, tá? Para hoje a previsão de temperatura máxima deve chegar a 23, 24. Vai ser um dia de sol, porém com a presença de nuvens. Para amanhã já tem alguma previsãozinha de chuva, mas pouquíssima coisa. E depois deve vir o frio mais uma vez, né? Será que vai ser o último do inverno? Vamos ver, né? Mas até domingo, segunda-feira, tá marcando aí mínimas até de 2 graus. Então, talvez ainda venha mais um friozinho por aí. 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
6: E trazendo informação de segurança, na tarde de ontem, quarta-feira, a Brigada Militar, por meio da Ronda Ostensiva, com apoio de motocicletas, a Rocan, do 3º Esquadrão, cumpriram um mandado de prisão contra um homem condenado pelo crime, de tráfico de entorpecentes em Marau. Essa prisão ocorreu na rua João Carlos Wolff, no bairro Santa Lúcia. A ação teve início após informações repassadas pela inteligência da Brigada Militar, que dava conta da existência de mandado de prisão decorrente de condenação com trânsito em julgado expedido pela comarca de Rio Grande, aqui no estado. De posse das informações, a Rocan iniciou diligências para localizar o condenado. Os policiais, então, foram até um endereço onde havia indicação de que ele poderia ser encontrado, porém, inicialmente, ele não estava no local. Então, seguindo com as diligências, a polícia visualizou a chegada do procurado à residência. Então, ele foi abordado e identificado da ordem judicial e também recebeu voz de prisão.
5: 7h28, vamos para a nossa primeira parada comercial, já colocando em ordem aqui a nossa grade comercial, e voltamos na sequência com mais informações e mais destaques para você. Um ótimo dia.
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4: Olá a todos que nos acompanham na Rádio Vang. Quinta tem uma mudança na direção do vento que vai definir o padrão térmico. O amanhecer ainda com 12 graus, possibilidade de cerração, e a tarde esquenta rápido com 24 graus na região de Marau. Tem chuva passando pela região no final da noite, principalmente na madrugada de sexta-feira, mas se trata de uma frente fria de fraca intensidade e que avança muito pelo litoral, então produz mais nuvens do que propriamente chuva. Temperatura entre 14 e 19 graus. Fim de semana, o destaque é o frio, não há previsão de chuva, sábado aí com 7 a 17 graus, tem uma certa amplitude térmica. Agora, o domingo será gelado o dia inteiro com 5 a 10 graus, é isso mesmo, 10 graus durante a tarde, um domingo ventoso e pode ter alguns períodos de nebulosidade. E na segunda-feira, a temperatura de fato despenca com 1 a 2 graus e possibilidade de geada na região. Da Metso Meteorologia, está Elcio.
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5: Vamos lá, 7:34, 7:34 minutinhos, dando sequência aqui ao nosso melhor bom dia. Hoje é quinta-feira, dia 3, já com o sol aparecendo entre nuvens. 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Apostou na sorte ontem? Vamos lá com os números da loteria. Ontem foi quarta-feira, dia 2. Ontem teve sorteio da Loto Fácil, concurso 3778. Sorteio acumulado, dezenas 01, 02, 03, 05, 06, 08, 09, 10, 13, 14, 16, 17, 18, 20 e também um 22. Ainda tivemos a quina, concurso 7108, quina acumulada, dezenas 04, 28, 29, 30 e também os 67. Números sorteados ontem na loteria. 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
6: E tem obras, né, de recuperação do asfalto na RS 324 entre Marau e Passo Fundo. Inclusive ontem, né, o Guilherme esteve por lá, acompanhou um pouquinho da execução dessas obras. Então está acontecendo um recapeamento da rodovia, né, de um trecho da rodovia. Iniciou na terça-feira desta semana e os motoristas que trafegarem pela 324 devem ter atenção, porque eventualmente podem ficar parados, né, até o período de realização desse trabalho. Então, durante a execução dos serviços, o trânsito opera em meia pista no sistema de pare e siga e não tem um tempo determinado para cada parada, sendo que a liberação dos veículos ocorre conforme o fluxo do trânsito. Então, as equipes realizam a retirada de parte do pavimento que existente, né, e depois aplicam uma nova camada de asfalto. Esses trabalhos estão concentrados no trecho após o Distrito Industrial de Marau, no sentido a Passo Fundo. E não tem a informação, né? Pelo menos ontem não havia informação sobre a extensão total do trecho que será pavimentado. Mas, segundo o que foi apurado pela reportagem, a intervenção deve avançar um pouco além da comunidade de São Luís da Mortandade, então, ali após o Distrito Industrial de Marau, e vai até um pouco à frente, né, da comunidade de São Luís da Mortandade. E a previsão é que os serviços prossigam até a sexta-feira, dia 4, portanto, amanhã.
5: 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Na indústria frigorífica, auxiliar de linha de produção, Magaref, e cozinheiro para refeitório. Na indústria em geral, soldador, trabalhador para laticínios e operador de máquina injetora. E no setor de serviços, eletricista auxiliar de manutenção, auxiliar mecânico de manutenção, pedreiro, servente, motorista de caminhão com habilitação D, mecânico linha pesada, casal para trabalhar em aviário, técnico eletricista, mecânico automotivo, operador de máquinas agrícolas, plantio e colheita, operador de prensa para papelão, comprador de peças de caminhão e também babá com referência, tá? Tem interesse? Dá um pulinho lá na agência do Cine que fica junto à Prefeitura de Marau, que lá tu tem todas as informações. 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
13: Vamos lá, 7h48, né? Já no finalzinho aqui na reta final do nosso melhor bom dia. Quinta-feira, temperatura de 11 graus em Marau. 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
14: E mais informação, né, disponível no portal vangfm.com.br. Essa semana, né, acontece toda a programação da Semana da Pátria aqui em Marau e vai culminar no desfile cívico, que está previsto para o dia 7 de setembro, na segunda-feira, né? Feriado da Independência do Brasil. O desfile vai acontecer como tradicionalmente acontece na Avenida Júlio Borella, em Marau. E esse ano, 65 entidades e grupos estão confirmados para participarem da atividade. Lembrando que a programação, né, do desfile vai iniciar às 8 horas da manhã, talvez um pouco antes, né, com a condução do fogo simbólico pelo grupo escoteiro Cacique Marau até o altar da Pátria, na Praça Central. E depois, às 8 horas, tem a apresentação, né? Aliás, tem a execução do hino nacional brasileiro pela banda Santa Cecília, seguido de apresentação da banda municipal Mariane Lorenzato Poli. E depois, sim, às 8h30, inicia de fato o desfile cívico. Então, essa programação acontece na segunda-feira, dia 7. E todas as entidades confirmadas e também a ordem do desfile, você pode conferir na matéria que está no portal vangfm.com.br.
13: Beleza, 7h51, também trazendo mais destaques aqui dos parceiros, Emagrecentro, que é quem te ajuda a emagrecer de forma rápida e principalmente saudável, tá? 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Trazendo agora o nosso quadro, indicadores econômicos, aqui já no finalzinho do Vang Bom Dia. Dólar comercial tá valendo 5,10, dólar turismo 5,30, euro 5,92 e a libra tá valendo 6,87. Esse é o nosso quadro, indicadores econômicos aqui no Melhor Bom Dia. 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Ontem teve Copa do Brasil, tá? Já falando do esporte, o Vasco passou pelo Vitória, né? Lá em Salvador, venceu por 2-0. Olha o Vasco na semifinal da Copa do Brasil. E também empate. Santos 0, Palmeiras também 0. No primeiro jogo, Palmeiras já havia feito o dever de casa. Então, Palmeiras classificado. Primeira semifinal definida, tá? Palmeiras contra Vasco. Um dos dois avança para a grande final. Ontem teve um jogo pelo Brasileirão. O Flamengo fez 2-0 no Mirassol. E hoje é o jogo do Deus nos acuda, né? Grêmio e Inter, 8 horas da noite na Arena em Porto Alegre. Quem vencer avança para pegar o Atlético Mineiro. Não recomendo, viu? Não recomendo tu acompanhar o jogo. Vamos ver, né? Vamos ver o que dá. Tomara que dê nós, né? Mas vai saber, não tô muito confiante, não. 6 para as 8 já, meu Deus do céu. 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Na sequência, tem espaço plural aqui na Vang. Para você, um ótimo dia. Jenny, até a próxima.
14: Uma boa quinta-feira e até amanhã. Tchau, tchau.
13: Que assim seja, a temperatura de 11 graus em Marau. Até a próxima, tchau.
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11: Ótimo dia para você, bem-vindo, essa é a Vang 93.7 no rádio, você nos acompanha a partir de agora em imagens no nosso canal do YouTube, vai no nosso canal do YouTube Rádio Vang FM Marau, se inscreve no canal, ative as notificações e pode acompanhar qualquer momento do dia a nossa programação de jornalismo. Você vai nos acompanhando também, tem imagens já já, nossa reportagem que gira pelos principais pontos da cidade e região, trazendo sempre as informações para a nossa audiência. 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Vamos girando com a informação na manhã dessa quinta-feira, hoje 3 de setembro, hoje é dia do Guarda Civil, dia do biólogo, aniversário também aí de todos os profissionais da área da biologia e também da Guarda Civil. Parabéns a todos os profissionais ligados às duas áreas. Vamos começar com o nosso bom dia. Diane Gazola, tudo certo? Bem-vinda, bom dia.
12: Muito bom dia, Luíde. Um bom dia especial para nossa audiência, todo mundo que está sintonizado aqui no Espaço Plural, no YouTube, também na 93.7. Uma boa quinta-feira para todos. Quinta-feira de sol, né? Com nuvens aqui na região.
11: É verdade. Tempo encoberto. Vem aí, na verdade, né? Tem sol, bastante nuvens, mas vem aí uma virada no tempo.
12: Teremos bem frio, né?
11: Teremos no final de semana frio, vamos tirar o casaco e esperamos que seja os últimos, né? Porque já estamos entrando, literalmente, no mês da primavera.
12: E o dia mais frio aí dos próximos vai ser no domingo, pela minha previsão aqui, marca 0 grau e 12 de máxima, então vai apertar.
11: É mesmo, vai apertar. Setembro tá chegando e dando seu cartão de visita. Ainda
12: pode ser o último do inverno, né?
11: Eu acredito.
12: O frio mais rigoroso.
11: Não dá pra duvidar de nada, né? Porque o jeito que anda as coisas.
12: Pois é.
11: Uma estação sobressaindo pela outra. Então, não se sabe. Estamos vivenciando 246 dias do ano de 2026, restando 119 para o final do ano. Depois de setembro começa uma certa contagem regressiva, né? A partir de outubro aí a galera já começa a pensar na regressiva do final do ano. Aí bate na porta o Natal de vez.
12: Começa o último trimestre do ano, né? Praticamente, e a gente já vê o fim do ano se aproximando.
11: É impressionante. Jenny, vamos com os destaques do dia de hoje. O que já foi notícia nos grandes portais de informação.
12: Então, Luiz, trazendo informação aqui do estado, né? Correio do Povo, Grêmio e Inter decidem vaga nas semifinais da Copa do Brasil. Esse jogo acontece hoje à noite, né? A partir das 8 horas na Arena do Grêmio e o jogo no Beira Rio terminou com empate. Então, hoje à noite tem decisão. Tem também informações sobre eleições, né? Flávio Bolsonaro apresenta propostas para o agro e reforça críticas ao STF. Também Inter faz pagamentos aos jogadores na véspera do Grenal. Colecionadores põem antiguidades no acampamento Farroupilha. Senado adia votação do fim da escala 6-1 por falta de votos e deixa a PEC para depois das eleições. Então, esse tema também que gera bastante discussão. Alcolumbre sai em defesa de Moraes e cita envolvimento de Flávio Bolsonaro com Vorcaro. E antes de frio intenso, quinta-feira tem sol, nuvens e chuva isolada no estado.
11: 8:09 é destaque. Também nos principais portais de informação, Tibete sofre com tremor, ainda contando os mortos. Casa isolada no meio de avalanche resiste. Ainda especialistas apontam zona cinzenta no caso Vorcaro. Como foi o encontro de Mendonça e Moraes após o embate? Ontem teve a primeira audiência deles, pública, né? Sentaram lado a lado aí. Me parece transparecendo um clima de normalidade. Logicamente que transparecendo, né? A partir de hoje, após veto da União Europeia, a tendência é de que a carne baixe o valor, porque a União Europeia veta a carne brasileira a partir de agora e o governo brasileiro, juntamente com as associações, tem 2 meses para tentar derrubar. Nesse período, certamente, o mercado interno vai ser abastecido e aí a tendência é de uma queda no preço da carne. Ainda deputado no Rio, suspeito de compra de votos, é alvo da Polícia Federal. Família faz parte da direção da Beija-Flor, a escola de samba. Mulher com mesma doença de Lito cruza fronteiras do Paraguai para se tratar no SUS. Também é destaque. ONU alerta que El Niño será muito forte nos próximos meses e durará até fevereiro. São alguns dos destaques também que a gente encontra no Globo.
12: E tem pesquisa, né? Pesquisa Quest, divulgada ontem, quarta-feira, sobre a eleição presidencial. Então, a pesquisa mais recente mostra que o Lula, do PT, lidera com 33.
11: São da Beija-Flor, a escola de samba. Mulher com mesma doença de Lito cruza fronteiras do Paraguai para se tratar no SUS. Também é destaque. ONU alerta que El Niño será muito forte nos próximos meses e durará até fevereiro. São alguns dos destaques também que a gente encontra no Globo.
12: E tem pesquisa, né? Pesquisa Quest, divulgada

0: pesquisa, né? A nova pesquisa foi contratada pela Globo e pelo jornal O Globo e divulgada ontem. Então, o Cury, né, que se isola em terceiro lugar e deixou para trás Renan Caiado e Zema. Esse é um cenário estimulado para o primeiro turno das eleições presidenciais.
1: Muito bem, agora é tendência que ocorra, né, semanalmente pipoquem aí pesquisas do cenário eleitoral no Brasil. 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Ainda destaque no dia de hoje, hoje é dia de decisão, troféu Grenal, classificação e 9 milhões de reais em jogo para Grêmio e Internacional. É na Arena do Grêmio, o jogo de hoje que mobiliza nas duas torcidas e a Arena do Grêmio esperando um grande público, talvez pode ser o maior da história da Arena, que bateu 56 mil na decisão da Copa do Brasil de 2016. Hoje se espera todos os ingressos vendidos, se espera um grande público, mas não podemos esperar um grande jogo, porque nenhum dos dois está performando, né? Vai ser certamente um jogo não tão bonito, mas no dia de hoje terá de haver um vitorioso, né? Terá de haver um classificado para a próxima fase da Copa do Brasil. Então, certamente, Grêmio ou Internacional vão carimbar sua vaga para jogar contra o Atlético Mineiro, que passou pelo Cruzeiro. Ontem, na Copa do Brasil, o Vasco eliminou o Vitória da Bahia, vencendo e vencendo bem por 2-0 lá na Bahia. E o Palmeiras segurou o Santos em casa, na Vila Belmiro, 0-0. Neymar acaba saindo machucado, uma lesão na coxa, o que tira do embate do final de semana contra o Internacional no Beira-Rio. Portanto, uma boa notícia para os colorados. 8:13, Diane, vamos fazer um intervalo comercial. Na sequência, retornamos para a gente fazer juntos aí o nosso boletim das 24 horas. O giro da segurança pública, tanto para a polícia quanto para o corpo de bombeiros. 8:13, para você que nos segue, um ótimo dia, nos acompanha em imagens através do nosso canal do YouTube. Obrigado pela audiência, bom dia, bem-vindo.
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12: Olá a todos que nos acompanham na Rádio Vang. Quinta tem uma mudança na direção do vento que vai definir o padrão térmico. O amanhecer ainda com 12 graus, possibilidade de cerração, e à tarde esquenta rápido com 24 graus na região de Marau. Tem chuva passando pela região no final da noite, principalmente na madrugada de sexta-feira, mas se trata de uma frente fria de fraca intensidade e que avança muito pelo litoral, então produz mais nuvens do que propriamente chuva. Temperatura entre 14 e 19 graus. Fim de semana, o destaque é o frio, não há previsão de chuva, sábado aí com 7 a 17 graus, tem uma certa amplitude térmica. Agora, o domingo será gelado o dia inteiro com 5 a 10 graus, é isso mesmo, 10 graus durante a tarde, um domingo ventoso e pode ter alguns períodos de nebulosidade. E na segunda-feira, a temperatura de fato despenca com 1 a 2 graus e possibilidade de geada na região. Da Metso Meteorologia, está Elcio.
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13: 8h22, estamos de volta. Esse é o Espaço Plural na Vang. Vamos juntos até as 10 da manhã, levando a informação para você nesse 3 de setembro. Vale sua participação, 54-3342-1522, ou comente lá na nossa transmissão em vídeo no YouTube, para você que nos acompanha em imagens. Vamos com o nosso giro pela segurança pública na manhã de hoje. 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Vamos com as ocorrências atendidas pelo Corpo de Bombeiros nas últimas 24 horas. Quem nos traz as informações é a bombeira Ana Júlia. Bom dia.
23: Bom dia, ouvintes. Vamos ao relato das ocorrências atendidas pelas guarnições de plantão nas unidades central e norte do Corpo de Bombeiros de Marau nas últimas 24 horas. No dia 2 de setembro, quarta-feira, às 8 horas e 48 minutos, atendimento a caso clínico na rua Bento Gonçalves, bairro Borges. Às 14 horas e 28 minutos, atendimento a caso clínico na rua Francisco Balardim, bairro Santa Lúcia. Às 17 horas e 50 minutos, atendimento a caso clínico na Avenida Barão do Rio Branco, Centro. Às 18 horas e 28 minutos, atendimento a caso clínico na rua Bento Gonçalves, bairro Borges. Às 19 horas e 9 minutos, atendimento a caso clínico na rua Padres Capuchinho, Centro. Esses foram os chamados atendidos pelo Corpo de Bombeiros de Marau nas últimas 24 horas. Da Sala de Operações do Quartel Central, informou a bombeira Ana Júlia. A todos, um bom dia.
13: Bom dia, obrigado pelas informações, pessoal do Corpo de Bombeiros, por tantas ocorrências das últimas 24 horas. Vamos também com a Brigada Militar, as ocorrências atendidas pelo Batalhão do 3º Esquadrão em Marau.
24: Na tarde de ontem, quarta-feira, por volta das 3h20, a Brigada Militar, por meio da Ronda Ostensiva com apoio de motocicletas, a ROCAM, cumpriu um mandado de prisão contra um homem condenado pelo crime de tráfico de entorpecentes em Marau. Essa prisão ocorreu na rua João Carlos Wolff, no bairro Santa Lúcia. A ação teve início após informações repassadas pela inteligência da Brigada Militar, que davam conta da existência de um mandado de prisão decorrente de condenação com trânsito em julgado, expedido pela comarca de Rio Grande. De posse das informações, a ROCAM iniciou diligências para localizar o condenado. No endereço onde havia uma indicação de que ele poderia ser encontrado, inicialmente ele não estava. Porém, momentos depois, a guarnição visualizou a chegada do procurado à residência e então ele foi abordado, cientificado da ordem judicial e recebeu voz de prisão. E foi então encaminhado à delegacia para os procedimentos cabíveis e o registro da ocorrência.
0: Às 5:05 PM, a Brigada Militar atendeu ocorrência de acidente de trânsito envolvendo dois veículos na rua Reinaldo Mate, em frente à antiga estação rodoviária. A colisão envolveu um automóvel Kia Sorento, conduzido por uma mulher de 34 anos, e um Honda CRV, conduzido por uma mulher de 65. Ambas as condutoras foram submetidas ao teste do etilômetro, que resultou negativo para a ingestão de álcool. O sinistro resultou apenas em danos materiais nos automóveis, sendo o boletim de ocorrência de trânsito confeccionado pela guarnição.
24: Teve também outra prisão, né, por mandado judicial na noite de ontem, às 7 horas, por volta das 7 horas da noite, a guarnição da Brigada Militar efetuou o cumprimento de um mandado de prisão no município de Gentil. Após a obtenção de informações sobre a ordem judicial em aberto, em desfavor de um homem de 32 anos, os policiais se deslocaram até o município e localizaram um indivíduo em via pública na Avenida José Busnello, em Gentil. O homem foi abordado, cientificado do mandado de prisão, né? E recebeu a voz de prisão também. Em seguida, foi conduzido e apresentado na Delegacia de Polícia Civil para o devido registro.
0: Às 10 da noite, a guarnição da brigada atendeu ocorrência de desentendimento na rua Atílio Morandi. A equipe foi acionada para averiguar denúncias de gritos e discussão. Em contato com os moradores, uma mulher de 39 anos e um homem de 48, constatou-se que havia ocorrido apenas um desentendimento verbal entre o casal, sem registro de agressões. Ambos foram informados sobre o direito de realizar o registro formal da ocorrência, porém optou por não dar prosseguimento. Diante dos fatos, ambas as partes foram orientadas e a ocorrência foi encerrada sem alterações.
24: E por fim, já na madrugada desta quinta-feira, por volta da 1 hora, teve um registro de lesão corporal. A guarnição atendeu essa ocorrência no município de Vila Maria. Os policiais foram acionados para deslocar ao posto de saúde local após a entrada de uma mulher de 44 anos ferida por golpe de faca. A vítima relatou que caminhava pela IRS 324 quando um veículo parou e uma mulher desembarcou, efetuando as agressões e fugindo do local em seguida. A vítima permaneceu internada em atendimento médico, com lesões no queixo e na perna esquerda. Diante dos fatos, a guarnição fez o registro da ocorrência na Delegacia de Polícia Civil de Marau.
0: 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Portanto, nosso plantão policial, as ocorrências da Brigada Militar das últimas 24 horas. 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
24: E o cartório eleitoral da 62ª Zona Eleitoral, que possui sede aqui no município de Marau, Luíde, divulgou ontem uma nota, né, com uma série de alterações em locais de votação e também na organização das sessões eleitorais para as eleições deste ano. As medidas determinadas pelo juiz eleitoral Plínio Lopes da Silva abrangem os municípios de Marau, Nicolau Vergueiro, Nova Alvorada e Vila Maria. No total, a jurisdição da 62ª Zona Eleitoral contará com 153 sessões eleitorais distribuídas em 71 locais de votação nos municípios que a integram. Então, o município de Marau concentra importantes atualizações, né? Nesses pontos de votação, com um destaque para a comunidade de Laranjeira. O local passará a contar com duas sessões eleitorais, a sessão 15, que já é existente, e uma nova sessão de número 47, e que é formada pela união definitiva das antigas sessões de Nossa Senhora Aparecida e Santo Antônio dos Pavan. O ponto de votação, antes situado na antiga escola, foi transferido para o ginásio de esportes de Laranjeira. Além disso, a sessão 54 do Salão Comunitário de São Pedro da Boa Vista foi agregada à sessão 47, fazendo com que os eleitores dessa localidade votem também no Ginásio de Esportes de Laranjeira. Outra mudança na zona rural marauense envolve a sessão número 10, que funcionava no Salão Comunitário de Rincão da Roça. Esta foi agregada à sessão 23, sediada no Salão Comunitário de Portão. E na área urbana, a novidade é a sessão número 187, que fica localizada no Salão Comunitário do bairro Santa Helena e vai passar a funcionar de maneira autônoma. Nas eleições anteriores, ela operava agregada à sessão 152, que segue funcionando em funcionamento normal. Tem também alterações em Vila Maria, Nova Alvorada e Nicolau Vergueiro. Se você vota em alguma dessas sessões, né? Ficou em dúvida, nós temos a matéria completinha no portal vangfm.com.br.
0: Obrigado, Jenny. Tá aí a informação para você. Vamos acionando de imediato nossa reportagem. Alô, Guilherme de Abreu. Tudo certo? Bom dia para você.
1: Tudo certo, Luiz. Bom dia para ti. Bom dia, Jenny. Um bom dia especial a todos que nos acompanha no começo dessa quinta-feira. De temperatura agradável ainda, né, Luiz? Temperatura boa. Sol já aparecendo entre nuvens.
0: É, hoje é uma manhã típica de primavera, né? Realmente uma manhã típica de primavera, mas teremos um frio que vem por aí, esperamos que seja o último no final de semana.
1: Pois é, o que está programado pelo menos. Mas Luiz, essa minha primeira participação é ao vivo aqui bem na frente da Prefeitura Municipal de Marau, que é o local onde acontece a questão da programação da pátria, né? Sempre com programação no começo da manhã e também durante no final já da tarde, né? Com questão de apresentação, tem hino nacional, enfim, toda a programação que se estende terminando lá no dia 7 de setembro. Eu vou conversar mais uma vez com o Ronaldo Antônio Poleto, que é o presidente da Liga da Defesa Nacional, até para falar um pouco da programação que segue, né, tendo o seu ponto alto no desfile do próximo dia 7. Presidente, bem-vindo, bom dia.
2: Bom dia, Guilherme. Bom dia também para o Luigi, para a Jenny, para quem acompanha a Vang. De fato, Guilherme, a Semana da Pátria está no seu terceiro dia consecutivo de atividades, né? Tivemos já vários momentos, assim como tivemos ontem a sessão solene. E a programação que segue, já tínhamos agora há pouco novamente aqui um ato cívico com a presença de escolas e entidades convidadas, essa programação que vai se estendendo ao longo da semana, inclusive no final de semana também teremos programações diárias aqui nesse espaço que a gente estabeleceu para acontecer os atos cívicos, para justamente criar impactos menores possíveis à nossa cidade, ou seja, a gente pensou também no dia a dia daquele cidadão que não pode estar aqui, mas precisa também se deslocar. Então, por isso que esse local aqui foi o local que a gente escolheu mais uma vez para acontecer aqui os atos cívicos.
1: Perfeito, bem na frente aqui da Prefeitura Municipal, não tem necessidade de fechar o trânsito, tudo segue normal por aqui e tem durado cerca de 20 a 30 minutos.
2: É, o primeiro dia talvez um pouco mais, porque é o momento de abertura, chegada do fogo simbólico, que aliás nesse ano aqui quem trouxe o fogo simbólico foi a Polícia Civil, que é também o tema do estadual. E nada mais justo que a gente também valorizar a nossa Polícia Civil aqui no nosso município. Então, na segunda-feira, na abertura, sim, um pouco mais do que isso, mas em torno de meia hora, tanto pela manhã quanto à tarde, é o tempo dos atos cívicos aqui.
1: Perfeito. Bom, nossa participação é para dar destaque também para o desfile do próximo dia 7, na segunda-feira, até para passar algumas orientações.
2: Pois é, Guilherme, o desfile, a gente também está de olho sempre na questão climática, né? E, infelizmente, a semana tem também contribuído para isso. Talvez no primeiro dia, logo na abertura tínhamos também uma questão de instabilidade, mas depois a gente conseguiu realizar os eventos também porque o tempo tem colaborado. E olhando para a previsão, pelo menos até o momento, a garantia de que vai acontecer o desfile, né? Embora pela manhã um pouco mais frio, mas tem também a presença do sol prevista para segunda-feira. Então também é algo que permite que aconteça o desfile, né?
1: A programação é na segunda-feira a partir das 8 horas da manhã, com o desfile começando 8:30, é isso?
2: Exatamente. Às 8 horas acontece a execução do Nacional, né? Que é um ato diário, no horário previsto às 8 horas. E a previsão, sim, para começar às 8:30, a gente tem sido um tanto exigente também para que a gente possa ser pontual em todos os atos, assim a gente também pretende fazer na segunda-feira um desfile. A partir das 8:30, então, as entidades vão percorrer a Júlio Borella, que nesse ano aqui, Guilherme, também tem uma mudança no trajeto com relação ao desfile, pensando novamente na segurança das pessoas. Nós tínhamos no ano anterior a dispersão, ou seja, o fim do desfile, que ia até o Banrisul. Mas como tem uma via que tem um semáforo, a gente optou nesse ano aqui, a dispersão ser uma quadra antes. Então, o desfile passa a ser da Bento Gonçalves até, como ponto de referência, em frente à agência do Banco do Brasil. E aquela quadra toda fica para dispersão das entidades que vão concluindo o seu desfile, para também assegurar que as pessoas possam, embora feriado, circular com seus veículos pela Darguim Maruzin de uma forma mais segura também para pedestres e também para quem está no trânsito, embora um feriado, mas a gente pensou também nesse sentido que possa fluir o trânsito normalmente. Então, por isso, a gente estabeleceu essa quadra entre o Banco do Brasil e o Banrisul como ponto de referência para dispersão, para dar segurança também para quem está participando do desfile.
1: Perfeito. Então, o começo é na Bento Gonçalves, na esquina da Chocs, ali como referência até o Banco do Brasil. Previsão de término do desfile, tem previsão de horário?
2: Guilherme, com base no que foi feito ano passado, a previsão é de 2 horas, né? O número de entidades praticamente se repete, inclusive a gente havia anunciado 65 entidades, mas nós temos um acréscimo de mais uma, que acabou justamente tendo uma questão também que a tecnologia às vezes não é tão perfeita assim. Então serão 66 entidades que vão para a avenida. A previsão é que em 2 horas a gente possa concluir o desfile na segunda-feira.
1: Perfeito. A orientação para cada entidade, para cada escola, cada um está dando para as pessoas que vão desfilar.
2: E inclusive, né, as entidades receberam ainda ontem, existe um grupo de comunicação oficial do desfile, onde foi também repassado o próprio mapa de posição de cada entidade na área de concentração, que é a partir da Bento Gonçalves e que vai até a Santos Dumont. Toda essa área, na Júlio Borelli e também nas transversais, será um ponto onde as entidades vão se concentrar para depois ir para o desfile. Existe um mapa, elas já receberam esse mapa para saber qual é a posição de cada uma. E claro, tem toda uma equipe da Secretaria de Educação também que vai orientar no momento do desfile na próxima segunda-feira.
1: Perfeito, presidente. Boa sequência de programação.
2: Agradeço, Guilherme, pelo espaço mais uma vez, né? A Liga de Defesa Nacional, pela cobertura também, né? Pelo trabalho que é feito de divulgação desse momento especial da Semana da Pátria aqui no nosso município. Obrigado.
1: Perfeito, falamos aí com o Ronaldo Antônio Poleto, que é o presidente da Liga da Defesa Nacional, falando sobre essa sequência da programação, então, da Semana da Pátria, que termina na próxima segunda-feira com o desfile cívico. Inclusive, para quem quiser acompanhar a ordem, né, do desfile, a informação completa está no nosso portal vangfm.com.br. 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Unimóvel, ao vivo com Guilherme de Abreu.
0: Valeu, Guilherme, obrigado pela informação, já a gente volta, esse é o nosso Espaço Plural, 21 minutos faltando para as 9 da manhã, rapidinho a gente está de volta com mais informações da manhã dessa quinta-feira, hoje quintou, 3 de setembro, a primeira quinta do mês, 9, o mês de setembro, o mês da primavera.
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0: Estamos de volta. Nosso espaço plural de sol na região norte do Rio Grande do Sul, mas com bastante nuvens, né? Previsão para as próximas horas é de uma mudança no tempo. Vamos seguindo aí o nosso espaço plural, primeira hora da manhã dessa quinta-feira. Ronaldo Antônio Poleto, agora comigo nos estúdios.
33: Pois é, Luiz. Bom dia mais uma vez para ti, também para quem ouve a Vang nesta manhã. Está por aqui também para seguir com a programação desta manhã de quinta-feira, hoje que é dia 3 de setembro de 2026. Temperatura, você falou, 14 graus aqui na área central da cidade.
0: É uma manhã típica de primavera.
33: É, primavera. Está agradável, né? Esse começo de manhã, mas vendo aqui também na previsão, tem mudança sim prevista. Alguma coisa de chuva prevista para amanhã. E possivelmente essa chuva pouca prevista para amanhã é que vai trazer o frio que está programado e para o final de semana, início da próxima semana. Então tem essa condição também de mudança no tempo, especialmente quando se fala em temperaturas. Nós seguimos aqui com o Espaço Plural nesta manhã, nesta hora de programa, destacando sempre os nossos parceiros deste horário, aqui do Espaço Plural, que tem o supermercado Cremacir, que vende mais porque vende por menos. 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Agora faltando 9:10, informação da hora certa é Martini, tem 69 anos aqui em Marau, com joias, relógios, e também tem óculos de grau e óculos de sol. 8:51, Luiz, já estão definidos, né? O primeiro confronto da semifinal da Copa do Brasil, né? Creio que já até mencionou alguma coisa nesse sentido, né? Mas nós temos a definição que será um paulista com um carioca.
0: É, verdade. Ontem o Vasco fora confirmou, né? Na Bahia, venceu Vitória por 2-0, um gol no finalzinho, 2-0, fazendo o segundo gol. Também o Santos acabou empatando em casa com o Palmeiras já tinha encaminhado, né? 3-0.
33: Tinha uma larga vantagem, né?
0: E tem uma notícia boa pro Internacional, né? Boa. Para o Internacional, sim. Neymar acabou se lesionando a coxa, abandonou o jogo ontem. Então, o próximo jogo do Inter é um confronto direto com o Santos aqui no Beira-Rio.
33: Isso no Brasileirão.
0: No domingo. Então, o Neymar está fora da partida. Porém, quem deverá estrear nessa partida é Arthur, ex-Grêmio, o meia, deverá estrear juntamente com o Rodinei. Eu acho que o Rodinei chegou, ex-Inter, anunciado ontem pelo Santos, mas não deverá, né, não deverá estrear no final de semana.
33: Lembrando que hoje tem Grenal.
0: Hoje tem Grenal. Se eu te conheço, tu vai entrar embaixo da cama às 7 da noite, vai sair.
33: Eu vou pra aula hoje.
0: É.
33: Na aula eu não assisto o jogo, eu vou só pra aula.
0: Mas dá aquelas piadinhas no telefone, cara, dá, né?
33: Vou só pra aula.
0: Aquele pushzinho que vem.
33: Eu só fico preocupado quando começa a notificar.
0: É, aí é bucho.
33: Aí tem um portal aí que notifica. Gol deles, gol nosso.
0: É, isso aí.
33: Ai, meu Deus do céu. Quem que é o deles e o nosso, né, nessa hora, né?
0: Olha só, tem uma cena inusitada, chamou atenção no dia de ontem. Eu tenho uma participação já da reportagem, vou deixar pra depois a participação do Guilherme, porque diz respeito a Expo Inter. Você deve estar por dentro de um cavalo desgovernado, né?
33: Ah, sim.
0: É uma menina de 12 anos, acabou segurando o cavalo. Chamou atenção, acompanhava as provas e ela acabou domando a fera. Vou falar na sequência.
33: Tem habilidade, menina.
0: Opa, deve conhecer do riscado.
33: Bom, ela tá voltando aqui no programa, o Guilherme de Abreu. Agora deixa eu te saudar, Guilherme, já aqui no programa. Bom dia pra ti, Guilherme.
1: Agora sim, bom dia. Bom dia pra ti aí, Ronaldo. Bom dia mais uma vez, né? E vamos lá, né? Com o nosso, dando sequência aqui ao nosso Espaço Plural.
33: É isso. O que tu vai contar, Guilherme?
1: Quinta-feira, né? Tô por aqui na Primes Vita, na companhia do Dr. Ariel Weingartner, pra gente fazer o nosso bate-papo sobre odontologia, e agora nada mais propício, né, do que falarmos desse mês de setembro, né, que é o mês do gaúcho, comemoração Farroupilha. Todo mundo gosta daquele bom churrasco bem caprichado, mas tem gente que ainda tem a dificuldade, né, de mastigar a carne por causa da questão dos dentes, né, doutor? Bem-vindo, bom dia.
2: Bom dia, Guilherme, bom dia a todos os ouvintes. Exatamente, né, então é um mês muito favorável, onde é um mês que a gente comemora, né, a nossa tradição. Então, por conta disso, as pessoas se reúnem muito, né, fazem muito costelão, né, então é um assunto que é bem pertinente a esse momento, né, e realmente ainda hoje, infelizmente, tem muitas pessoas que acabam sofrendo nesse momento, né, muitas pessoas que às vezes deixam de comer esse churrasco com a família, aproveitar ali com os amigos. Às vezes tem que pegar um prato e ir mais pro lado lá, se esconder, porque realmente não consegue mastigar a carne de forma eficiente, né? Ou muitas vezes até as pessoas sentam aqui na cadeira e falam, não, eu consigo comer bem. Aí eu começo a perguntar, né? Poxa, você corta a carne bem pequenininha? Sim, eu tenho que cortar bem pequenininha, senão eu não consigo comer. Poxa, então será que come bem mesmo? Né? Então, são coisas que a gente começa a analisar e começa a perguntar, e as pessoas começam a... Será que realmente você tem uma mastigação de qualidade, né? Então, e principalmente pensando nisso, às vezes as pessoas também notam muita azia, muita má digestão, né? Por quê? Porque o alimento, ele começa a trituração pela boca. Então, a digestão, ela começa pela boca. Então, a partir disso, ela vai pro estômago. Se o alimento não tá bem triturado, vai ter azia, vai ter má digestão, né? Claro que às vezes também tem questões do estômago, como eu já falei aqui em outras vezes também, né?
1: É nesses momentos, né, doutor, que a pessoa muitas vezes percebe da dificuldade dos dentes, né? Porque no dia a dia em casa, muitas vezes passa despercebido, tá acostumado, né, com essa dificuldade. Mas aí chega no churrasco, no evento, né, e aí percebe aquela dificuldade, aquela vergonha, quem sabe, ali de comer em público, e aí quem sabe daquele estalo, né, que precisa de ajuda.
2: Com certeza, porque em casa é muito mais fácil de disfarçar isso, né? Então, e muitas vezes as pessoas estão assim há 20, 30, 40, 50 anos sofrendo com isso. Então, às vezes vira algo que a pessoa acredita que é comum, que é normal, né? Então, quando a gente mostra para elas, poxa, isso aqui é mastigar normal, não é uma super mastigação, isso é o normal, né? E às vezes as pessoas ficam preocupadas nesse sentido, porque, poxa, realmente eu não consigo fazer isso, né? Ou às vezes uso uma prótese que entra comida embaixo, aí eu começo a perguntar, amendoim, come alguma coisa assim? Não, não como mais, porque vai embaixo da prótese, aí machuca, né? Então, são questões que vão acontecendo e a pessoa vai se adaptando e ela não vai se dando conta disso. E muitas vezes acontece de nesses momentos, ou às vezes até no final do ano, né? Conseguir olhar mais para isso e realmente conseguir tomar uma decisão de, poxa, eu vou melhorar essa questão na minha vida e ter mais qualidade de vida, né?
1: A gente acaba deixando pro final do ano para iniciar um tratamento, né, e fazer algum processo. Vamos começar antes, né? Começar agora em setembro, quem sabe?
2: Com certeza, é muito comum, né? A gente recebe até, já comentei contigo isso, os últimos 4, 5 meses do ano são os meses de maior movimento para nós, porque realmente as pessoas querem buscar isso pro final do ano. No final do ano vai estar pronto? É a pergunta que eu mais escuto daqui para frente, né? Então, as pessoas que buscam esse tratamento, que não esperem lá em novembro para, poxa, vir aqui e falar, semana que vem vai estar tudo pronto, né? Se organiza, se antecipa, a gente consegue fazer todo o processo de forma correta, então, para realmente fazer um trabalho bacana e que realmente dure, né? Então, isso é importante também, que tenha uma durabilidade e uma garantia em relação a isso.
1: Para dar o primeiro passo, como que faz?
2: Pode nos contatar aí pelo 999-04-6715 ou dar uma passada aqui na rua José Fuga, e nós vamos estar aqui para receber vocês.
1: Perfeito, doutor. Obrigado pela atenção e ótimo restante de semana.
2: Até breve.
1: Tá certo. Esse é o doutor Ariel Weingartner, aqui da Primes Vita, no nosso bate-papo de toda quinta-feira, aqui mesmo no nosso Espaço Plural. Unimóvel, ao vivo, com Guilherme de Abreu.
33: Ok, Guilherme, agora faltando 3 para as 9 da manhã, só para fechar esse assunto, tinha adiantado, Luiz, do cavalo enlouquecido lá na Expo Inter,
0: exatamente,
33: né?
0: Uma cena inusitada que chamou a atenção de quem acompanhava as provas de equinos durante a 49ª Expo Inter. Um cavalo saiu desgovernado por uma pista do parque após a cavaleira cair da sela. Ele só foi contido quando outra menina de 12 anos segurou as rédeas do equino e parou o animal. A menina é Kayla Jardim Botker. Aos 12 anos, cavalga desde os 6. Quem sabe, sabe, né? Nessa Expo Inter também será competindo em sua categoria. Ela vai competir, estará competindo. Foi por impulso. Quando peguei ele, ele estava muito nervoso, conta. Durante as provas, uma menina acabou caindo da sela e o cavalo saiu galopando, desgovernado, passando em alta velocidade, muito próximo de pessoas e derrubando grades. Diversas pessoas tentaram conter o equino, mas sem sucesso. Foi apenas quando Kayla segurou com firmeza as rédeas que o cavalo parou o galope e pôde ser contido. Maravilha, né?
33: Quem sabe, sabe, né?
0: Quem conhece,
33: conhece. Quem é da lida, sabe.
0: É verdade.
33: Fechamos aqui esta primeira hora, na sequência vem a segunda hora do Espaço Plural, que vai com você até às 10 ao vivo no rádio, obviamente 93.7, no aplicativo, no site e ainda lá no canal do YouTube. Você acompanha o nosso programa com imagem na sua Smart TV, no seu smartphone ou também ainda no seu computador. A gente já volta.
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33: 9:06 aqui na Vanga, a gente retoma o nosso Espaço Plural, já na sua segunda hora, temperatura de 14 graus, segunda hora tem o supermercado Passa Lá, Cicobi, ProAund, Romani Construções e Incorporações, com a Hora Única Implantes, também tem a Fábio Marante que toma aqui o nosso programa. Repito, a hora 9:07, a informação da hora certa é da Martini, 69 anos aqui em Marau. O programa está recebendo aqui nesta manhã de quinta-feira o secretário de Agricultura e Desenvolvimento Rural de Marau, Vilmar Pilatti. Ele que assumiu esta função lá no início do mês de julho, ou seja, são 2 meses que ocupa o cargo de secretário municipal de Agricultura e também Desenvolvimento Rural aqui do nosso município, e traz também o que presenciou nesse período como secretário, embora cabe aqui ressaltar de que o secretário ocupava antes o cargo de diretor. Então já conhece bem esse tema, secretário. Seja bem-vindo aqui, bom dia.
28: Bom dia, Ronaldo, bom dia, ouvintes da Vang. É verdade, nós estamos trabalhando aí desde do início, né? Com a Naura e o Vilmo, e eu estava exercendo a função de diretor, então ficou mais fácil, né? Já estamos dando seguimento àquilo que os projetos que nós vinha desenvolvendo.
33: Então a sua adaptação à função de secretário foi uma questão meramente, digamos, de função de cargo, mas a dinâmica de trabalho, você já conhecia ela do dia a dia já?
28: Sim, sim, a dinâmica já continua a mesma, só tive que me estudar um pouco mais a parte burocrática, né, Ronaldo? Que em função de eu estar mais na parte de fora, na agricultura, nas estradas, com as máquinas, então eu precisei me reinterar um pouco mais na parte burocrática, mas Mas bem tranquilo, a gente está dando claro. Seguimento da mesma forma.
33: Nesses dois meses como secretário, o que o senhor tem também priorizado e o seu modo de trabalhar, como é que tem sido, hein, secretário?
28: Assim, Ronaldo, nós continuamos, né? A secretaria, como todas, tem um orçamento que nós devemos seguir, temos as metas, né? As prioridades. Então, desde o início, foi focado muito no projeto das estradas, né? Que a agricultura necessita bastante das estradas. Então, nós, desde o início, seguimos essa linha de alargamento, de cascalhamento, da brita, né? E já damos uma grande feito nelas, porque estamos com mais de 1.200 quilômetros de estrada, né, Ronaldo? É bastante. Então, nesse segundo ano agora, nós já estamos voltando tudo de novo, né? Estamos seguindo e nós temos também ajuda, Ronaldo, os contatos que a gente faz com os transportes do leite, o transporte das rações, o transporte dos alunos, que esses motoristas, eles trazem para nós, né, aonde está mais precário, trecho e tal, então eles orientam bastante e isso aí facilita para nós.
33: Então esses relatos de quem no dia a dia frequenta esses caminhos, essas estradas, com relação à situação, acaba sendo importante essa manifestação deles para poder também auxiliar. Qual é o ponto talvez que precisa uma atenção diferenciada? Sempre importante então esse diálogo com esse público, com os caminhoneiros, com os motoristas de ônibus, enfim, com quem frequenta o interior, então, secretário.
28: Muito bom, isso aí para nós é excelente, né? Os que trazem também bastante demanda e nos auxiliam são os próprios agricultores, né? Que eles estão toda hora nas estradas, então facilita bastante. E nós com esses eventos climáticos aí, né, Ronaldo, que tem danificado bastante, então agora com poucos dias de sol, né, fica mais crítico ainda, mas estamos aí nas reformas dos bueiros, dos tubos, que danificou bastante.
33: Isso,
28: né?
33: Que eu até lhe perguntar, secretário, o senhor falou que assumiu a função.
28: Estão toda hora nas estradas, então facilita bastante. E nós com esses eventos climáticos aí, né, Ronaldo, que tem danificado bastante, então agora com poucos dias de sol, né, fica mais crítico ainda, mas

0: do nosso município. Como é que está essa situação de pontes e bueiros, então, hein?
1: Isso aí nós, a maioria já dos bueiros, né? Nós temos uma equipe que trabalha em cima disso fortemente, já adiantou bastante. As pontes daquela chuva torrencial também foram recuperadas, né? Que teve bastante estragos, tivemos a suspensão, a interdição, uhum, do trânsito, né? Mas em 2-3 dias depois que a gente já conseguiu liberar, e agora, né? Estamos trabalhando com a licitação, já saiu daquelas 10 pontes que vamos trocar de madeira por concreto, né, Ronaldo? E essas pontes já está na fase da ver a empresa que vai
0: executar.
1: Vai sair nesses dias, né? Para começar a executar aquelas também. Então vai melhorar bastante esse quesito das pontes.
0: Secretário, o senhor tem muito. Claro que o senhor até menciona aqui, tem um olhar para as estradas. Até porque, creio eu, que a gente talvez que não vivencia no interior, mas o fluxo no interior é bastante intenso, né? Tem o transporte escolar, tem o transporte de leite, tem a ração, tem o frango, tem os suínos, enfim, tem essa questão do transporte. O senhor até destacou aqui, né? O olhar para as estradas. Mas também o senhor tem demanda dentro da propriedade, secretário?
1: Temos e uma orientação, né, muito importante da Naura e o Vilmo. Eles sempre me cobraram, né, da secretaria, um atendimento muito bom para as propriedades, tá? Nós estamos fazendo o possível para atender todo mundo. Que nem eu te falei, nós temos o orçamento, nós temos o tempo, nós temos várias coisas que não deixam de repente você fazer na rapidez que nós gostaríamos, tá? Mas nós temos um olhar muito especial para as propriedades, sempre atendendo eles da melhor forma possível, naquilo que nós temos condições, né, Ronaldo? E para podermos avançar sempre cada vez mais a produção.
0: Secretário, com relação a maquinário, caminhões, servidores suficientes para a demanda que tem, ou você também tem essa carência de maquinário e profissionais, hein?
1: Nós temos uma frota até boa, né? Tudo de máquinas em bom estado de conservação, mas futuramente nós precisamos de mais, tá? Porque que nem eu te falei, 1.200 quilômetros para nós dar toda a volta, então às vezes aperta, uhum, né? E como um exemplo, poucos dias de sol, tu precisaria fazer bastante, né? Sim. Hoje nós estamos com as equipes, né? Aqui, Patrola, Rolo, na geral de Nicolau Vergueiro, na geral de Laranjeira, nós temos no Enviado Pardo, nós temos aqui em São Brás. Então elas estão, né? Assim que sair o sol, a gente precisa correr.
0: Claro. Secretário, obviamente que o senhor ocupa a função agora, mas pensando numa política para o nosso município, nós temos alguns exemplos agora aqui de alguns trechos que receberam, por exemplo, o pavimento asfáltico. Tem o exemplo da Laranjeira também, que era uma via que ainda tem um bom trecho que vai ser de chão, mas tem essa questão do pavimento asfáltico, que evita aquela situação toda, ela tem que estar com maquinário para fazer manutenção. O senhor até destacou essa via de Nicolau Vergueiro, é uma ligação entre dois municípios de intenso trânsito e pesado, inclusive. O senhor entende que Marau, independente de quem estiver no comando do nosso município, na atualidade e no futuro, tem que saber essa meta de, quem sabe, trechos de asfalto anualmente, para nós, quem sabe, pensar no futuro em que boa parte do nosso entorno esteja asfaltado, secretário? E aí seria talvez uma forma também de garantir melhor acesso e sem esse faz e refaz trabalho em razão também da questão climática, hein?
1: Eu acredito que independente de qual foram os governantes, eu acho que eles vão olhar muito para isso, né? Esse é o futuro, isso aí nós vamos precisar, a locomoção da nossa produção, que é muito grande, uhum, né? Então, a Laranjeira, né, ali vocês estão vendo que tá indo agora pro 10º quilômetro, né?
0: Sim.
1: Então, e é muito bom, tá muito, muito favorável para todo mundo, até na economia das máquinas, que você falou, né?

0: No interior, né? Nós fizemos bastante já no interior, Ronaldo, inclusive hoje e amanhã nós terminamos o asfalto que a gente preparou ali no Viado Pardo. Fizemos aqui lá, já tinha um pedaço, né? Que se deteriorou com o longo do tempo. Então nós reformamos todos, colocamos meios fios agora, né? E ontem começou o asfaltamento.
1: Claro.
0: Começou.
1: Secretário, o que mais lhe cobram na atividade como secretário municipal? O que o agricultor mais lhe pede, hein, secretário?
0: Que pergunta boa. Não, o agricultor, eles querem, né? Sempre um incentivo, uma ajuda de máquinas, uhum. Né? A que mais é solicitada é a retro, né? Uhum. Porque nós incentivamos e ajudamos nas irrigações, nas contenções de água, né? Nas fossas. E depois a draga também é solicitada, porque hoje com os escavos que o pessoal está fazendo, na maioria para leitarias, né? Está crescendo.
1: Tem investimento nessa área, então.
0: Investimento no leite. Né? E são obras grandes, não são pequenas. O pessoal está investindo genética, estrutura, uhum. E nós damos apoio sempre que possível.
1: Claro. Secretário, sobre a sua atividade em Dau, o que o senhor gostaria de destacar do trabalho do secretário de Agricultura ou do setor, hein, secretário? Faltou dizer alguma coisa?
0: Assim, né? Nós. Eu procuro conversar bastante, Ronaldo, com o pessoal do interior, né? Eu tenho já isso comigo do tempo que eu trabalhei nos restaurantes, trabalhei lidando com as pessoas, muito contato com as pessoas. E eu gosto muito de conversar, né? Um respeito muito grande por eles e sempre que na medida do possível atendê-los, tá? Isso aí é um recado que eu deixo, me procurem, eu não vou deixar de conversar com ninguém e na medida do possível atender a todo mundo. Isso é um pedido do governo da prefeita Naura e do secretário Vilmo. Então nós vamos dando seguimento naqueles projetos que desde o início,
1: claro,
0: foi aprovado e estudado, né? Até tenho que salientar para ti que no dia 27 de setembro nós vamos entregar a praça de
1: São Miguel.
0: São Miguel. Né? Nós temos também com aquela praça de São Miguel, nós temos só para o pessoal enfatizar aqui, as agroindústrias que tá crescendo,
1: uhum.
0: Né? As agroindústrias familiar tá bem legal, nós já estamos com 7 aqui, umas já inauguraram, outras estão em desenvolvimento e o nosso interior é muito grande, muito forte. Né?
1: Ele é diverso, né, secretário? Nosso interior é diverso, né?
0: Diverso, diverso. E nós, né, como gestores, vamos procurar sempre atendê-los na medida do possível, da melhor forma.
1: Ok, secretário Vilmar Pilates esteve aqui no nosso programa, secretário de Agricultura e também Desenvolvimento Rural, que assumiu essa função no mês de julho. Pelo menos o senhor ficaria até o final do ano, essa é a projeção. Bom, vamos voltar a conversar e até o final do ano tem um tempo ainda. Obrigado pela vinda aqui, um ótimo dia para o senhor.
0: Obrigado, Ronaldo, obrigado, ouvintes, e um bom dia a todos.
1: A gente recebeu aqui o secretário Vilmar Pilates, nosso espaço plural nesta manhã de quinta-feira. 9h20, a gente retoma na sequência e vai até às 10.
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1: Nove horas e 26, aqui na Vang tem o Espaço Plural. Hoje é quinta-feira, dia 3 de setembro de 2026. Nós seguimos com você até as 10 da manhã. É, nesse dia que tem.
18: Eu ia me antecipar. Dia 3. É? Dia do biólogo?
1: Ah, dia do biólogo hoje.
18: E dia do guarda civil também. Parabéns aos profissionais aí.
1: Sabe que a gente começa a conviver com biólogos, é muito interessante essa atividade, viu, Luiz? A gente começa a entender melhor o que é o meio que a gente vive.
18: É.
1: Que a gente chama meio ambiente, né?
18: Exatamente.
1: A visão exatamente. Do. É, o meio que a gente vive, a gente chama de meio ambiente. Mas o biólogo tem um olhar do todo, né? E a gente entende melhor sobre esse assunto. Então, parabéns aos biólogos, né? Que cumprem com um papel importantíssimo, inclusive da educação, né? Ao meio ambiente, além de tantas outras atividades que desempenham. E o biólogo tem justamente isso, né? Desse olhar, né? Da origem, da estrutura, da evolução, da função e dos impactos, né? Das nossas ações.
18: É, parabéns.
1: Então, tem que saudar os biólogos, porque a data de hoje, inclusive, ela faz referência à regulamentação da profissão do biólogo, que aconteceu em 13 de setembro de 1979. É uma profissão jovem no Brasil.
18: É.
1: 79, não tem nem 50 anos.
18: É verdade.
1: É. Num contexto de história, é pouco tempo. Assim como também foi a regulamentação na ocasião do biomédico no Brasil, né? Aconteceu também nessa data de 13 de setembro de 79. Então não tem 50 anos. E aí a gente fala agora há pouco aqui, né? Do biólogo, o que é o papel que ele faz, né? Justamente do ensino, do meio ambiente, né? Da biotecnologia e inclusive tem a ver com saúde. Então é o papel do biólogo. Então parabéns mais uma vez a esses profissionais. 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
18: Vou para uma utilidade pública. Foi encontrada uma carteira contendo os documentos e também quantia em dinheiro em nome de Eduardo Menino Scarparo. Essa carteira encontra-se no Zafari, tá? Então, Eduardo Menino Scarparo falar com Sidonir no Zafari, se não me falha a memória, é o gerente do supermercado, Eduardo Menino Scarparo, encontrada carteira com documentos e certa quantia em dinheiro, fala com Sidonir no Zafari. Tem aqui o contato, caso o interessado quiser, pra gente não anunciar aqui, não expor o número no ar.
1: Parabéns para quem encontrou e fez a devolução com o dinheiro, inclusive.
18: É bonito, é um gesto
1: que realmente. Que gesto bonito, né? Parabéns a quem fez isso, encontrou a carteira.
18: Os dias de hoje,
1: né?
18: Meu amigo.
1: Olha, foi um exemplo que não temos nem que estar comemorando, mas numa atualidade, do jeito que está, tem que até comemorar esse tipo de atitude, né?
18: Gentileza gera gentileza.
1: Com certeza. Então, parabéns, né? A quem encontrou e fez a devolução, né? Dessa carteira com dinheiro, inclusive. 9:30, Luiz.
18: Vamos que vamos. 9:30 em ponto.
1: Tu chegou a ver ontem a sessão do STF?
18: Eu vi um recorte. É tudo normal, né?
1: Mas as caras não estavam nada normal.
18: Eu tô pensando o seguinte, o normal que eu me refiro é o fato de deveria estar bem pior, né?
1: Mas dava pra ver.
18: Tentaram se manter meio.
1: Mas o semblante não era do melhor, viu?
18: Tentaram manter-se sem, meio, né?
1: A gente ri desse assunto, mas é um assunto muito sério, né? Chegar a esse ponto, tem que olhar como é que estão as expressões dos nossos ministros do STF. Nesse clima que se gerou, olha, é no mínimo preocupante, né? Que é onde seria para discutir os assuntos da área jurídica, mas se observa, né, que os semblantes não estavam nada amistosos, né, com relação àquilo que foi verificado nos últimos dias, principalmente envolvendo o Mendonça e o Moraes, né? Os dois aí que vive um momento de crise, né, no próprio STF, e o Fachin dizendo que vai tomar algumas medidas, né? Vamos aguardar para saber o que vai ocorrer nos próximos dias. E um assunto também das últimas horas e dos últimos dias, a terceira via no Brasil, não é que seria uma ameaça aí, talvez, numa disputa de segundo turno, mas ela já se consolida, né? Talvez muitos esperavam por Caiado ser a terceira via, mas as pesquisas apontam que a terceira via é do Cury, que vai avançando nas pesquisas,
18: é,
1: né?
18: Impressionante, né?
1: É. Então ele se coloca hoje como, sim, a terceira via em disputa ao Palácio do Planalto, né? Tem, claro, essa polarização que envolve Lula e Flávio Bolsonaro, mas numa terceira opção tem o Cury, que cresce bastante nas pesquisas, quando se achava, né, ou se projetava, quem sabe, né, o PSD por meio do Caiado, que poderia ser aí uma alternativa. Ainda é, obviamente, uma alternativa, mas em pesquisa a preferência tem sido pelo Cury, né? Nessa pesquisa como uma terceira via. Obviamente, né, que daí os números sempre são, e todos eles apontam para empate entre Lula e Flávio Bolsonaro, inclusive no segundo turno. Mas nesse primeiro turno, se formos aqui colocar o primeiro, segundo e terceiro lugar, tem uma terceira colocação, né? Que é do Cury, que cresceu, inclusive nas pesquisas, com índices sempre com dois dígitos, né? Antes abaixo, mas agora tem esse crescimento. Então, algo que vai chamando atenção, faltando 31 dias para a eleição, né? Porque a eleição vai ser no dia 4 de outubro. Então, tem 31 dias ainda de campanha eleitoral, Luiz.
18: É.
1: No primeiro turno.
18: Temos, né? E teremos segundo turno, logicamente. Vamos ter um segundo turno ainda. Então, até
1: pelas
18: o final seria 45
1: turno.
18: Dias?
1: É, porque o segundo turno é 25 de outubro, se não estou equivocado, né? É 25, é o domingo, isso aí. Então, teremos aí mais 25, né? Teremos aí mais de 50 dias ainda de campanha para finalizar tudo, né?
18: É verdade. Olha, deixa eu te fazer só uma colocação, que eu trouxe a manchete no início da manhã e muita gente está achando que isso possa ocorrer. Especialistas já estão dizendo, calma, é pouquíssimo provável. Você sabe que a União Europeia suspende a partir de hoje a importação de carne bovina do Brasil, né? E de outros produtos também de origem animal. Com a perda desse mercado, a pergunta é a seguinte: o churrasco pode ficar mais barato para os brasileiros? A carne, no modo geral, mais barato? É muito pouco provável, porque, na verdade, segundo especialistas, o volume de carne bovina vendido pelo Brasil à União Europeia é pequeno demais para promover uma queda de preços. Então, em 2025, o bloco respondeu por apenas 3,7% do volume exportado. É muito baixo, né? E 5,8% do valor de vendas, segundo dados do próprio Ministério da Agricultura. Então, ou seja, entre os cortes enviados está o filé mignon, contra filé, alcatra, coxão mole, que são retirados do traseiro do boi, além do filé de costela que vem do dianteiro. Tá pra fazer um bom churrasquinho aqui, né?
1: São cortes nobres, né?
18: Cortes nobres. Então, infelizmente, eu acho que não vai refletir no valor.
1: É porque, né, justamente é isso, né? Quando se fala fecha o mercado, sempre dá a intenção, bom, o consumo passa a ser do mercado interno e, por consequência, baixa valor, né?
18: Sobra produto, baixa valor.
1: Teoricamente.
18: Mas aqui mostra que
1: nesse
18: teoricamente
1: caso não vai ser, né?
18: Não será.
1: Ok. Vamos voltar na sequência, agora 9h35, a gente já também vai conversar, está chegando aqui no programa nesta manhã, a presidente da Associação Comercial Industrial, Serviço e Agropecuária, assim, que vai conversar com a gente também sobre uma iniciativa aí para fomentar e incentivar o nosso comércio local. É na sequência a gente traz esse assunto aqui no programa.
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1: 9h41, a gente retoma o nosso programa. Vamos de imediato com a Unimóvel. Guilherme de Abreu traz a informação aqui no programa, Guilherme.
31: Isso, Ronaldo, vou até ser breve, sei que tem uma participação na sequência, mas eu tô falando ao vivo aqui do Parque Municipal Lauro Riccieri Bortolom, porque hoje, durante todo o dia, tem uma atividade bem, bem bacana por aqui, viu? Tem uma atividade cultural sendo promovida, né? Pela Marco Polo. Eu vou falar com a Ângela Pimentel, que é produtora cultural e vai nos apresentar essa programação. Ângela, bem-vinda, bom dia.
4: Bom dia, Guilherme, tudo bem?
31: Conta pra nós o que está acontecendo aqui hoje.
4: Então, a gente chegou hoje com o projeto Cultura que Circula, em Marau. Ele é um projeto da Fundação Marco Polo e do Instituto Banrisul Cultural, onde a gente vai rodar 16 cidades do estado até julho do ano que vem. Então, Marau é a terceira edição, né? Terceira cidade. E nós temos um ônibus lindíssimo, vocês vão ver depois, né? Quem vier acompanhar o projeto, que ele abre a lateral e se transforma num palco. Então, cada dia a gente estaciona numa cidade e executa atividades culturais de manhã até de noite, né?
31: Que atividades que estão acontecendo então e vão acontecer hoje?
4: Então, agora os alunos, né, a gente convida durante o dia público de escolas, né? E começou com uma atividade de Rimo Livros, com Chiquinho de Vilas, lá de Caxias do Sul, que envolve rima e literatura. E agora os alunos estão acompanhando uma atividade de break, né? Então eles assistem um espetáculo e depois tem uma jam session onde eles podem aprender alguns passos, né? Na parte da tarde a gente vai ter uma apresentação teatral do grupo Ritornello de Passo Fundo e depois contação de história musicada. Ao longo da tarde também, até a programação da noite, nós temos um grupo de artesãs locais aqui do grupo Mãos de Maraus, né? E à noite a gente vai ter exibição de cinema, uma apresentação musical e distribuição de pipoca gratuita.
31: Aberto a quem quiser participar.
4: Aberto, tá todo mundo convidado e queremos muita presença de vocês aqui.
31: Perfeito, Ângela, obrigado e ótima programação aí para vocês.
4: Eu que agradeço, esperamos você.
31: Perfeito, é o Cultura que Circula, presente também aqui no município de Marau, aqui no Parque Lauro Ricieri Bortolom, bem na frente aqui da Lagoa do Parque, tá? 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
1: Muito bem, Guilherme. 16, agora faltando para as 10. Está aqui no programa a presidente da Associação Comercial, Industrial, Serviços e Agropecuária de Marau, Assim, presidente Cláudia Lima, que vem aqui ao nosso programa, porque na semana que vem, a partir do dia 10, vai acontecer o Outlet Marau, né? Que é uma forma também de incentivar o nosso setor do comércio, né? A fim também de fortalecer as suas vendas aqui no nosso município. Seja bem-vindo aqui, presidente. Bom dia.
5: Bom dia, Ronaldo. Bom dia, ouvintes da Vang. Obrigada pela oportunidade de estarmos aqui mais uma vez, falando então sobre essa iniciativa, né, da Assim e da Prefeitura Municipal. Um movimento para movimentar o nosso comércio, que é tão importante também para movimentar a economia e, consequentemente, toda a cadeia que a gente tem no município.
1: Claro. Nesse ano aqui, presidente, claro, um formato um pouco diferente, ou seja, não se montou uma estrutura única para ocorrer o Outlet, ou seja, e também são mais dias, inclusive, é um formato diferente nesse ano aqui, né?
5: Isso, então, Ronaldo, o Uriquida Marau, o Uriquida Outlet Marau, que acontece, então, de 10 a 19, diferente do que aconteceu nas edições anteriores e que nós tínhamos um espaço físico destinado a esse evento, nós estamos, então, realizando na cidade como um todo, cada empresa no seu estabelecimento. Nós tivemos um período em que as empresas aderiram, esse período já se encerrou então, essas empresas, nós já temos essas empresas listadas, elas já estão identificadas, estão adesivadas. Nós iniciamos na semana passada, no dia 31, então, aliás, no dia 31 nós iniciamos vídeos, né, que estão sendo produzidos em cada estabelecimento como uma forma de fazer essa divulgação também. E nos próximos dias, então, também a gente vai começar a divulgar os horários, a forma como vai ser estabelecido e também, então, as promoções de cada estabelecimento. Eu digo que é importante a gente dar publicidade a essas empresas que aderiram à campanha, e nós falávamos até anteriormente aqui nos bastidores, uma forma de trazer também as pessoas das cidades vizinhas, Marau sendo um polo regional que é, e movimentar então, né? A gente sabe que o comércio, não só em Marau, em toda a região, no estado como um todo, ele vem enfrentando algumas dificuldades, porque ele compete com o e-commerce, com os marketplaces. Então, o comércio também precisa se movimentar para fazer com que o cliente vá até o seu estabelecimento, tenha uma boa experiência e volte, né? Uma forma também de fidelizar o cliente.
1: Mas tem essa transformação, né? Do mundo presencial para o virtual, né? Também é um desafio. Por isso que movimentar e ir até a loja. É necessário fazer isso, né, presidente?
5: Exatamente. E às vezes a gente se pergunta, muita gente diz, será que o comércio físico está com seus dias contados? Eu não acredito nisso. Eu acho que existe a possibilidade de se trabalhar em todas essas modalidades, né? Uhum. Você tem que trabalhar, fazer uso do comércio físico e também do digital. Não tem por que as nossos estabelecimentos aqui não fazerem isso. E a gente que circula como consumidor sabe que muitos empresários já estão se adaptando a esse novo formato, essa nova modalidade com estabelecimento físico e também com a compra, né? A venda através do WhatsApp e das suas redes sociais. Então, eu acredito que é um movimento que veio, ele veio para ficar, e nós, enquanto empreendedores, enquanto empresários, precisamos nos adequar a essa realidade e nos perguntar, né? O que faz o cliente ir até o nosso estabelecimento? Porque a gente sabe que o comércio digital, ele está disponível 24 horas por dia, a entrega acaba sendo relativamente rápida e é uma facilidade, você acaba comprando no conforto do teu lar. Então, o que te leva a ir até o estabelecimento? É a experiência que nós, então, como empresários, vamos poder oportunizar a esse cliente, então. Então, a Outlet é uma oportunidade também para que as pessoas se dirijam até os estabelecimentos e conheçam, né? E que se crie uma experiência e uma oportunidade de fidelização.
1: Claro. Presidente, essa proposta do Liquida Outlet para 2026, no número de participantes que confirmaram, vocês esperavam mais, quem sabe, ou ficou a contento ainda?
5: Esperávamos sim, né? Que tivéssemos maiores adesões, até porque o valor da adesão era um valor de R$600, um valor aqui, acredito, acessível, diante do que se vai, que está se oportunizando, que é a produção de um vídeo, um material publicitário que vai ser veiculado, adesivação também do estabelecimento. Mas a gente entende, né, que cada estabelecimento também pode, né, aderir ou não, é livre, né? E também ela era direcionada exclusivamente aos associados, às empresas associadas, que também acaba limitando um pouco. E a gente entende o momento, né? Fica o convite, a gente fez esse convite através das redes sociais, também através dos nossos canais de comunicação, e-mail e grupos de WhatsApp que a gente tem. Então, a gente vai fazer todo esse movimento e a gente acredita, sim, que vai conseguir atingir o nosso objetivo, muito embora a gente saiba que temos muitas outras empresas que poderiam também ter, claro, feito essa adesão, mas a gente respeita, né, o momento de cada um.
1: Então, como entidade, essa preocupação de levar a informação e a todos foram oportunizados para participar. A decisão, claro, de cada um, se participa ou não participa, e cada um que toma a decisão para isso, né?
5: Exatamente, Ronaldo. E eu falava que não é uma particularidade de Marau, né? A gente vê, faço parte da Federação, que são todas as entidades, tem o Sim de Lojas, que ele tem regiões, que ele tem abrangência, e a gente tem observado que há alguns movimentos numa tentativa de tentar fazer com que as pessoas, antes de ir para o comércio digital, elas também avaliem o que tem no seu município para venda, né? E que pensem o seguinte, que comprar no comércio local movimenta a nossa economia. Nós gera emprego, gera renda, e essa renda, esse retorno econômico para o município, ele acaba fazendo o quê? Com que esses investimentos sejam feitos em saúde, em educação e infraestrutura. Então é preciso que a gente pense um pouquinho de uma maneira mais abrangente, como um todo, e realmente prestigiar o nosso comércio. Então fica esse convite, né? para que a nossa comunidade prestigie os estabelecimentos que estão participando da campanha. Eles estão devidamente adesivados há alguns dias, então. Até eu gostaria de citar, claro, então, Ronaldo, se me permite. Claro. 99 Óticas, Adriane Modas, Bevel, Big Dream Viagens, Brisa Enxovais, Coconuti, Dom Juan, Evolução, Farmácias Associadas, João e Maria, Loja Ferlin, Loja Andrioli, Madecenter, Ortobon, Trapiche e Viso Malfi.
1: São essas que confirmaram participação.
5: Essas que confirmaram participação, então, estão adesivadas, né? E como eu falei anteriormente, estamos fazendo, então, gravação de material publicitário que será divulgado, então, nos próximos dias nas redes sociais.
1: Para cada uma delas que a senhora mencionou aqui, vai criar agora também a sua estratégia, né? Justamente de promoções, de descontos, aí cada um tem que ser criativo agora.
5: Isso, você deu liberdade para cada estabelecimento trabalhar da forma que achar conveniente. Claro. Ou um percentual, uma compra progressiva também. Então fica realmente livre, é uma oportunidade também de que, para que o nosso empresário também use da sua criatividade e com isso também atraia o cliente para o seu estabelecimento, não só do município, mas de toda a região também.
1: Bom, aqui está uma ação concreta do incentivo aos lojistas, ao comércio local, justamente para fortalecer. Você até mencionou aqui da federação. Que tipo de debate tem acontecido hoje com relação a esse cenário que nós temos hoje no setor do comércio, que sim, tem esses desafios de poder ter a concorrência entre o presencial com o online? Muitos, e nós temos experiências positivas aqui em Marau, que está nos dois ambientes, né? No presencial, sim, e também no virtual. Que debate acontece hoje na Federação sobre esse assunto, hein?
5: Existe uma discussão se o consumidor está comprando menos, tá? Ou não. Muitas vezes até por questões econômicas, indo para itens mais essenciais. Mas o que se observa é que não que está comprando menos, um pouco talvez, mas justamente o formato da compra tem migrado do presencial para o digital. Então, é as formas que se vai fazer também para fazer com que o consumidor ele também reflita sobre a importância de adquirir os produtos no seu município, então, e fomentar a economia. E o que tem se observado também em relação aos municípios vizinhos, aqui o Sindicato de Lojas da região de Passo Fundo, muitas lojas, muitos estabelecimentos, lojas comerciais abertas no centro da cidade, questionando a questão de valores, também de locação e tudo mais. Então, são várias variáveis que se precisa analisar. Né? Não é um único fator.
1: É um debate, né, bem profundo.
5: É um debate,
1: né,
5: bem profundo. É. Tem se comentado também sobre a questão do endividamento, questão também dos jogos, né? Que tem muitas pessoas que estão endividadas. Então, são várias questões que precisam ser avaliadas como um todo.
1: E nesse cenário, você vai falar aqui do endividamento, até da inadimplência. Nunca se falou tanto sobre a questão da educação financeira, né? Inclusive para isso, né? Para sair desse universo, né? Ou achar alternativas para poder honrar com seus compromissos e aí depois ficar vindo um pouco mais leve sem tanta conta para pagar, né?
5: E não é por falta, Ronaldo, de iniciativas da própria SIM, das escolas, que tem se trabalhado educação financeira com os nossos adolescentes, com os nossos jovens, para que se mude um pouco a questão da cultura e que se entenda da necessidade de você também ter prudência, né?
1: Porque a matemática é exata, né?
5: É isso aí. Então, a gente também, como entidade, fomenta, né? Ou tenta fomentar o comércio local, busca iniciativas para que realmente se pense, né? Que o comércio digital, a gente sabe que veio para ficar, a gente não, sim, tem como, não é um caminho sem volta, mas que a gente possa também pensar nessas modalidades. E não tem por que o nosso comércio também não aderir ao digital, porque se o município de Passo Fundo vende para Marau, por que Marau não pode vender por Passo Fundo? Só um exemplo assim hipotético que tem que se levar em consideração.
1: Claro. Bom, nesse sentido, então, a associação entende que tem essa necessidade e toma iniciativas como essa que vai começar agora na semana que vem, no dia 10, que é o Liquida Outlet. Essa é uma iniciativa muito concreta da entidade no sentido também de apoiar os empresários.
5: Isso, e reforçamos então o convite, né, Ronaldo? 10 a 19, né, que prestigiem o nosso comércio, verifiquem os estabelecimentos que têm o selo, e como entidade, a gente está sempre à disposição também para contribuir no que for necessário. E também treinando, né, os nossos associados para essa nova realidade que é o comércio digital.
1: Ok, foi bom recebê-la aqui nesta manhã para abordar esse assunto também. Volte mais vezes aqui, presidente. Um ótimo dia e um bom trabalho.
5: Obrigada, um ótimo dia.
1: Presidente Cláudia Lima, ela preside a Associação Comercial Industrial Serviços de Agropecuária e assim que trouxe esse tema também aqui no nosso espaço plural. Faltando agora 5 para as 10, Luigi, os últimos registros desta manhã, porque está terminando o nosso espaço plural, vai voltar amanhã, sexta-feira, de novo, hein?
18: Exatamente, hoje quinta-feira, né? É. Destaques também, você pode acompanhar lá no vangfm.com.br, tem toda a questão do cartório eleitoral, que a gente trouxe a informação hoje, algumas mudanças, né? Anunciando mudanças em locais de votação, as mudanças para as eleições previstas em Marau, Nicolau Vergueiro, Nova Alvorada e Vila Maria. É. Então é uma matéria ampla. Mudanças
1: locais, né?
18: Exatamente.
1: Algumas sessões passam a existir mais, né? Inclusive, né?
18: Isso, exatamente. É. Então o pessoal pode acessar ali e entender um pouco mais dessas modificações que vão acontecer para as eleições agora de logo mais.
1: É, já está confirmado também para a semana que vem a presença aqui do próprio cartório eleitoral para explicar mais isso, né? Presencialmente aqui na semana que vem, dentro das agendas também, porque esse pessoal está bem envolvido agora. Então na semana que vem a gente vai receber aqui para também falar mais sobre essas mudanças, inclusive a importância dos mesários, né? Falamos agora há pouco em 30 dias ou um pouco mais que se tem eleição. Mas ela só acontece graças aos mesários, né? Sem o pessoal dúvida. Que vai atuar no dia da eleição, né?
18: Sem dúvida nenhuma.
1: Então é importante isso.
18: E uma outra informação, não menos importante, também está disponível lá, a ordem do desfile cívico e algumas informações completas que vai reunir 66 entidades. A programação da Semana da Pátria conta com atividades diárias, 8 da manhã, 4:30 da tarde, tem aí a relação completa também das entidades e a ordem do desfile cívico.
1: Que começa 8:30 na segunda-feira.
18: Exatamente, vamos torcer que o tempo firme.
1: Vai estar um pouco frio só.
18: Vamos
1: Vai
18: lá.
1: Estar friozinho, mas casaco resolve.
18: É, né? O último, né? Você prometeu que era o último.
1: Eu não prometi nada.
18: Ah, não, tu falou, durante a semana. Eu vou te cobrar.
1: Tá bom, então.
18: Voltamos amanhã.
1: Voltamos amanhã, até lá, bom dia.
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4: Devido às condições climáticas, o jogo do Safur Familites pelo Gauchão Sub-17B, que era para ter acontecido sábado passado aqui em Marau, vai acontecer nesse próximo sábado, dia 5. O adversário será a equipe do Novo Horizonte de Santa Maria. O jogo acontece no estádio Carlos Renato Beber a partir das 3 horas da tarde. Lembrando que o Safurfa, na tabela de classificação do Gauchão Sub-17B, ocupa a liderança com 10 pontos em 4 jogos. Já o adversário é o quinto colocado com 3 pontos em 2 jogos disputados.
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0: Chegando aqui na Vang, o nosso Comunidade para você, bom dia, 10 e 8, programa está no ar aqui na Vang, a partir de agora vai com você até o meio-dia, nesta manhã de quinta-feira, 13 de setembro de 2026, Kelly Felipe, como vai você, Kelly, bom dia?
1: Muito bem, bom dia, Ronaldo, para ti, Jenny, Guilherme, a toda a equipe, um bom dia especial para você também que está na sintonia, dia de sol hoje, né, embora com algumas nuvens esparsas por aqui.
0: 18 graus aqui, maravilha a temperatura agora, viu, Kelly, essa é a temperatura do momento aqui na área central, mas tem promessa que muda o tempo nas próximas horas, inclusive com alguma coisa de chuva prevista para amanhã. E essa chuva não quer dizer nada, hein, Kelly, mas é sinal de que vem a chuva, que vai ser uma passagem breve, porque por consequência, final de semana vai despencar a temperatura.
1: Será que são os últimos frios do inverno?
0: Eu não quero segurar nada, porque clima, tudo pode acontecer, né? Mas tem essa previsão, então, de alguma coisa de chuva para amanhã, sexta-feira, e depois o tempo, né? Pelo menos alguns órgãos de meteorologia informam, por exemplo, amanhã a chuva, que deve ser passageira, e possivelmente com a chuva é que vai trazer esse frio, né? Especialmente pro sábado, aliás, pro domingo e também para segunda-feira, de feriado, que seriam os dois dias de mais frio, né? Para amanhã, por exemplo, mínima de 12, máxima 17. No sábado, mínima de 10, máxima 16. E aí o domingo teria mínima de 5, a máxima de 11. E segunda-feira, mínima de 4, mas a máxima de 15. Mas na segunda-feira do feriado, inclusive com sol, né? Prevista para a próxima segunda-feira. Então tem essa condição aí também do tempo. 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
1: Lembrando então as datas desta quinta-feira, né? O que se comemora hoje, dia das organizações populares, dia do guarda civil, também dia do biólogo, dia de São Gregório Magno, e falando em fatos históricos, hoje então termina o cerco à escola de Beslan, com pelo menos 334 mortos, e também Leon Trotsky e seus seguidores fundam a Quarta Internacional. Então, as datas e também fatos históricos lembrados nesta quinta-feira, dia 3 de setembro.
0: Vamos lá, começou o nosso programa. Hoje é quinta-feira, Kelly. Hoje é dia de quinta?
1: Quinta premiada, Ronaldo.
0: Tem prêmio para hoje então, Kelly?
1: Tem prêmio para hoje então, um brinde lá das lojas Quero Quero, e é uma garrafa térmica, 1 litro.
0: Uma garrafa térmica hoje para quem participar no programa. Vamos fazer um desafio hoje, Kelly. Vamos fazer o seguinte, viu? O ouvinte vai mandar em áudio, pode ser, né?
1: Pode ser.
0: Vai ser em áudio, então, áudios curtos, né? Pode dizer bom dia, o seu nome, mas importante, sempre que você enviar o teu áudio, logo abaixo, mande teu nome completinho, porque é o nome para que você esteja na lista para concorrer ao prêmio de hoje. Com a seguinte pergunta para responder hoje aqui, Kelly.
1: Vamos lá.
0: Eu duvido se alguém não fez isso alguma vez na vida. Eu já fiz.
1: Eu também.
0: Qual foi a compra mais inútil que você fez por impulso? Aquele negócio assim, chegou o negócio, já comprou. Depois, que situação inútil isso aqui.
1: O que que eu vou fazer com
0: que
1: isso?
0: O que eu vou fazer, né?
1: Que dinheiro jogado fora.
0: Jogado fora. Então, qual foi a compra mais inútil que você fez por impulso? Ou seja, se empolgou, comprou, depois chegou em casa, se arrependeu, chegado em casa já.
1: E não é aqui julgar, né, Ronaldo?
0: Ou em casa, daí tem também o universo virtual hoje, mas enfim, é compras gerais, tá? E não é julgar.
1: Não é julgar, é só realmente compartilhar aqui, né? Todo mundo já fez isso, imagina.
0: Alguma coisa sempre comprou, Kelly.
1: Sim.
0: Aquele negócio por impulso, aí enxergou lá, vou comprar esse aqui depois, mas não é útil, não vai me atender.
1: Dinheiro jogado fora.
0: Jogado fora. Então, qual foi a compra mais inútil que você fez por impulso? Ou seja, se empolgou, comprou, depois chegou em casa, se arrependeu, chegado em casa já.
1: E não é aqui julgar, né, Ronaldo?
0: Ou em casa, daí tem também o universo virtual hoje, mas enfim, é compras gerais, tá? E não é julgar.
1: Não é julgar, é só realmente compartilhar aqui, né?

0: qual foi a compra mais inútil que você fez e ela foi feita num impulso, né? Não pensou muito e comprou de qualquer jeito, né?
1: É, isso aí. E aí, então, no final do programa, né? Próximo ao meio-dia vai ter o sorteio. Você que participar vai estar concorrendo aí uma garrafa térmica 1 litro lá das lojas Quero Quero.
0: Então vamos lá, participe, mantenha o recado aí através do WhatsApp da Van, que é o 3342-1522, e conta pra gente qual foi a compra inútil. Eu vou pensar, depois a gente pode até contar alguma nossa aqui,
1: isso,
0: viu?
1: Isso aí.
0: A gente não é perfeito não, hein, Kelly?
1: Não.
0: A gente também tem essas bobagens aí, viu?
1: Com certeza.
0: A gente também é humano. Vamos lá. Agora 10h13, Kelly tem um recado importante aí também de carteira com documentos, né?
1: Isso aí, então foi perdida, aliás, foi encontrada uma carteira com documentos também. Também uma quantia em dinheiro em nome de Eduardo Menino Scarparo. Esse material, essa carteira está no Zafari, tá? E pessoal que souber, então pode entrar em contato, falar com o Sidonir lá no Zafari.
0: Muito bem, pessoal, então que encontrou com documentos, né? Com dinheiro e fez devolução, bonito gesto, né? Lá então no Zafari está disponível esta carteira com documentos e também com dinheiro. 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Agora 10h15, já tem, Kelly, participação do ouvinte?
1: Tem participação de ouvinte aqui, o pessoal respondendo então qual a
0: compra mais inútil, né?
1: Isso
0: que fez
1: aí.
0: Um impulso.
1: Vamos lá.
0: Vamos ouvir.
2: Bom dia, meus amigos da Punk, tudo bem?
1: Opa, deixa eu só desacelera,
0: porque estava no sistema para falar rápido aí, não queremos falar rápido, vamos bem devagarinho aí. Vamos ver quem tá com a
2: Bom
0: gente.
2: Bom dia, meus amigos da Vang, tudo bem?
0: Tudo certo.
2: Respondendo a pergunta de vocês, a compra mais inútil que eu fiz foi comprar uma forma de silicone, que não me adaptei com ela, forma de bolo. E nunca usei. Essa foi minha compra mais inútil. Tenha uma boa quinta-feira e um bom final de semana.
0: Valeu, quem participou aqui?
1: Obrigada aqui a Noeli com o Salter, lá do bairro Fachini. Eu sei que a Noeli que manda muito bem na cozinha, inclusive.
0: Pois é, mas ela comprou uma forma de silicone que não deu certo.
1: Não funcionou.
0: Foi inútil. Então você pode contar, né? A compra é inútil. E até pode contar, não, eu comprei tal situação, eu me empolguei, né? Foi no impulso e depois não deu certo, né? Vamos ouvir mais uma, depois vamos pro intervalo, Kenny.
3: Bom dia, meu nome é Roger.
0: Oi, Roger.
3: E a compra mais inútil que eu comprei foi uma mini seladora. Nem funcionou.
1: Mini seladora, o que seria, será, Ronaldo?
0: Pra selar alguma coisa, né? Não funcionou, segundo ele, não deu certo.
1: Não deu certo. Obrigada aí, Roger.
0: Valeu. Pior que essas coisas inúteis, se a gente não descartar, vai só ocupar espaço em casa, né?
1: Exato. Bom, aí se desfazendo.
0: Aí tem que achar uma forma de descartar isso de uma forma correta. Não é jogando em qualquer lugar por aí, não, né? Aí tem que... Olha, eu me arrependi, comprei uma coisa inútil, não vai dar, mas eu tenho que achar um lugar pra despachar agora isso, né?
1: Ou vou procurar alguém que realmente precise.
0: Se alguém precisar, realmente. Vamos para mais um, depois vamos pro intervalo. 10h17.

0: 7.
1: Dia aos meus amigos da Vand, tudo certo com vocês?
0: Tudo.
1: Comigo tudo bem? A compra mais inútil que eu fiz foi uma pipoqueira elétrica. Não gostei, botei fora. Mas não gostei mesmo.
2: Obrigada aí, Lúcia Cunico Pilati.
0: Valeu, Lúcia. Você pode fazer como nossa audiência, né? Manda teu recado, a coisa mais inútil que você comprou, até comprou por impulso, né? Ah, achei legal, vou comprar e vou comprar logo. E chega na hora,
2: É que dá uma satisfação comprar, né? Parece que preenche aí alguma coisa.
0: Mas depois vai dizer, meu Deus do céu, que bobagem.
2: A era do consumo inútil.
0: Isso, inclusive, né? Então conta pra gente, o que que tu comprou que depois bateu aquela situação aqui, que situação inútil, mas eu estava empolgado pra comprar, né? Vamos trazer aqui na sequência o programa também com os demais assuntos e você continua mandando aí no 3342-1522. Pode contar pra gente e a gente também reproduz aqui e você vai concorrer ao prêmio de hoje, que ele só repita qual é o prêmio para esta quinta-feira.
2: Então, hoje você vai estar concorrendo a uma garrafa térmica 1 litro lá das lojas Quero Quero.
0: Então participe, no finalzinho do programa tem sorteio de quem está participando aqui do programa.
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4: Olá a todos que nos acompanham na Rádio Vang. Quinta tem uma mudança na direção do vento que vai definir o padrão térmico. O amanhecer ainda com 12 graus, possibilidade de cerração, e a tarde esquenta rápido com 24 graus na região de Marau. Tem chuva passando pela região no final da noite, principalmente na madrugada de sexta-feira, mas se trata de uma frente fria de fraca intensidade e que avança muito pelo litoral, então produz mais nuvens do que propriamente chuva. Temperatura entre 14 e 19 graus. Fim de semana, o destaque é o frio, não há previsão de chuva, sábado aí com 7 a 17 graus, tem uma certa amplitude térmica. Agora, o domingo será gelado o dia inteiro com 5 a 10 graus, é isso mesmo, 10 graus durante a tarde, um domingo ventoso e pode ter alguns períodos de nebulosidade. E na segunda-feira, a temperatura de fato despenca com 1 a 2 graus e possibilidade de geada na região. Da Metso Meteorologia, está Elcio.
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0: 10h27 aqui na Vang, como anjo, né? Nós seguimos com você até o meio-dia como comunidade, né, Kelly? Vamos lá, seguindo com o nosso programa, né?
1: É. A trilha de César Menotti e Fabiano.
0: E você vai participando, manda teu recado aí, o teu áudio no 3342-1522. Conta pra gente qual foi a tua compra mais inútil que você fez no impulso, né? Você comprou no impulso, depois se arrependeu, dizendo, mas que coisa mais inútil, né? Então conta pra gente, você concorre prêmio no programa hoje aqui. Manter o áudio no 3342-1522 e logo abaixo você também pode encaminhar o teu nome completinho para estar na lista para concorrer também aqui ao prêmio de hoje. 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
0: O programa traz hoje aqui o nosso assunto. A gente conversa com o médico hematologista William Schaefer Chaves, porque traz informação sobre novas regras para doação de sangue que passa a vigorar no mês que vem, ou seja, no mês de outubro. Tem mudanças com relação à doação de sangue, ou seja, vem novas regras para isso. Doutor William, prazer em ter aqui na Vang mais uma vez. Bom dia.
3: Bom dia, Ronaldo. Bom dia a todos os ouvintes da Rádio Bang. É sempre um enorme prazer conversar com vocês.
0: Doutor, com relação à doação de sangue, tem regras previstas a partir do mês que vem, no mês de outubro. Que regras são essas, hein, doutor?
3: Exatamente. São regras muito importantes, né, para a doação de sangue, que conforme a gente já falou em alguns outros momentos, né, doação de sangue é imprescindível, é muito importante, o sangue ele não pode ser manufaturado, né? E uma das principais mudanças é a questão da idade, né? Nós tínhamos uma idade limite de 70 anos para quem já era doador habitual e agora essa idade não existe mais, não tem mais idade limite, né? Desde que o paciente esteja saudável, não tem nenhuma outra condição que impeça ele de doar de sangue, que essas condições são feitas investigadas durante a triagem da doação de sangue, né? Então a gente não tem mais uma idade limite. Então uma pessoa que, por exemplo, já doava com 60 anos, 65 anos, pode continuar doando depois dos 70 anos. Essa é uma das principais e mais importantes mudanças.
0: Claro. A projeção, doutor, com essa mudança, ou seja, ampliando esse público doador de sangue pela faixa etária, que até então não tinha essa permissão, o que se espera com relação ao resultado de que se mantenha o nível de sangue doado ou até possa daqui a pouco crescer o volume, hein?
3: Ah, o que a gente espera é que cresça, né? Porque a gente sempre trabalha com estoques limites, principalmente nas plaquetas, que também é uma coisa que vai mudar, né? Então a gente espera que continue, que aumente, na verdade, né? A doação de sangue por parte da população, sempre a doação voluntária, né? Que é aquela pessoa que vai doar o sangue sem ser especificadamente para alguma pessoa.
0: Sim. O senhor falou de plaquetas que também vai mudar. O que que muda, hein, doutor?
3: As plaquetas é o nosso maior ponto crítico. Por quê? A partir do momento que o banco de sangue libera as plaquetas para os hospitais para uso, ela tem uma validade de 5 dias apenas, né? E agora essa validade vai ser estendida para 7 dias, conforme o protocolo e a rotina hospitalar de conservação das plaquetas.
0: Claro. Essas mudanças, o senhor até falou aqui, pelo menos dessas duas, tem mais além dessas, doutor?
3: Temos também alguns fatores que antes eram impeditivos temporários, que reduziu a parte da o tempo de impeditivo, tá? Isso não é questão de a segurança se mantenha a mesma, né? Uhum. Mas, por exemplo, endoscopia, o tempo caiu de 6 para 4 meses. Então, quem fez uma endoscopia antes tinha que aguardar 6 meses para poder doar sangue. Agora são 4 meses. Tatuagem, maquiagem definitiva e alguns procedimentos estéticos também, quando comprovado que foi feito num ambiente seguro, com toda a segurança necessária, também o prazo reduziu para 4 meses.
0: Claro. Qual a grande razão dessa mudança do regramento, doutor? Teve, certamente, claro, teve sempre muito estudo e, como o senhor bem destacou, né? Sempre cuidando com a segurança, né? Especialmente para quem vai receber depois esse sangue, essas plaquetas. Mas o que foi a grande razão para alterar essas regras todas, hein, doutor?
3: A grande razão é que a gente tem muito fator impeditivo temporário, né? E que muitas vezes os pacientes, as pessoas, né, vão doar sangue. E aqui é um exemplo da endoscopia, que dá para ser muito bem utilizado, que é feito lá, perguntar: você fez alguma endoscopia recentemente? Fiz. Mas a pessoa que está indo doar sangue não sabe que tinha feito, não sabe que a endoscopia era um fator impeditivo, né? Então, essas mudanças vieram, tá, para que a gente tenha mais doadores de sangue nesse tempo menor de fator impeditivo temporário.
0: Claro. A demanda por sangue e plaquetas, doutor, aumentou nos últimos tempos, hein?
3: Tem aumentado, né? Tem os períodos, o inverno também muitas vezes reduz a questão dos doadores de sangue, as datas comemorativas, né? Final do ano, carnaval, mas a demanda de sangue, ela vem aumentando sistematicamente. Por quê? Porque a gente tem mais procedimentos cirúrgicos, infelizmente também tem uma questão, as questões dos acidentes automobilísticos, né? Então, a demanda, ela sempre aumenta porque a saúde está sempre aumentando, né? A questão das cirurgias cardíacas, por exemplo, é uma cirurgia que demanda muito sangue, plaqueta, plasma, né? Então, conforme a gente amplia o serviço hospitalar de procedimentos, a demanda de sangue também aumenta.
0: Claro. Doutor William, quando a gente fala aqui doação de sangue, claro que existem modalidades um pouco diferentes. O senhor até destacou bem aqui a importância do incentivo do doador de sangue, aquele que seja voluntário, aquele que de tempos em tempos vai fazer a sua doação de sangue, que isso é muito bem-vindo para os bancos de sangue. Só que nós temos um universo hoje, muitas vezes, que a gente precisa acontecer alguma situação com um familiar, com um amigo, e que, obviamente, é meritória também essa iniciativa, que é da reposição de sangue. É importante, sim, mas não podemos ficar só na dependência da reposição, né, doutor?
3: Exatamente, né? Então, a conscientização para a população. E outra coisa, além de conscientização, doação de sangue, são os mitos, né? Doação de sangue não vicia, doação de sangue é segura, tem todos os procedimentos no Hemopasso lá para fazer da maior segurança possível, né? E a doação de sangue voluntária, ela é a mais importante de todas, né? E aquilo eu vou repetir, mas é sempre bom repetir, né? Que doação de sangue voluntária é um ato de benevolência, ajudar o próximo sem saber quem é o próximo, né? E uma doação de sangue pode ajudar até 4 pessoas.
0: Aí que está a dimensão desse gesto, né, doutor? No sentido de doar sangue, a tua iniciativa, o teu gesto de doar sangue, 4 pessoas poderão ser beneficiadas com o teu ato, né?
3: Com o seu ato, exatamente.
0: Sobre essa questão de regramentos que passam a vigorar agora no mês que vem, no mês de outubro, o senhor até falou aqui a questão também de plaquetas, a questão da faixa etária, o tempo de quem realiza a endoscopia também tem esse tempo, digamos, mais curto, não mais de 6 meses, agora de 4 meses. Tem algo mais também previsto para isso, doutor? Ou seriam essas as principais, hein?
3: Essas são as principais, mas a gente tem também algumas questões mais de segurança, né? Uhum. Que agora também nos exames de triagem vai ser incluído o exame para malária, que antes não era feito, principalmente para pessoas que foram para regiões endêmicas de malária, né? E outra questão importante, e isso era já um pedido, de certa forma, dos médicos hematologistas, que algumas pessoas têm uma doença chamada hemocromatose, que é o acúmulo de ferro em excesso no organismo. E essas pessoas não podiam doar sangue antes. E a partir de outubro vão poder doar sangue também. Perfeito. Antes as pessoas tinham que fazer sangria apenas, e aí o sangue é descartado, e agora a gente tem a possibilidade delas doarem sangue, que é uma, é o mesmo procedimento de uma sangria, só que esse sangue vai ajudar uma outra pessoa.
0: Perfeito. Doutor William, foi bom tê-lo aqui na programação mais uma vez para abordar esse assunto aqui. A gente poderá retomar até o contato agora no início do próximo mês, quando efetivamente passa a vigorar essas novas regras. Mas foi bom tê-lo aqui para antecipar, para orientar, né? Justamente que temos a questão da doação de sangue, que vem com novas regras, né? Ou seja, ampliando aí as possibilidades de doação. Obrigado pela atenção e um ótimo dia para o senhor.
3: Obrigado, Ronaldo. Só um último comentário aqui.
0: Claro.
3: Se colocar no lugar do próximo, se colocar no lugar de um familiar. E se for o meu familiar que está precisando de sangue, plaquetas e não tem. Então, esse ato de humanização, e hoje a gente fala muito em atendimento humanizado, humanização da medicina, né? A importância da doação de sangue, se colocar no lugar do próximo. Isso é extremamente importante para a gente como ser humano, como sociedade e humanização.
0: Exatamente, bem observado isso, doutor. Um ótimo dia para o senhor e bom trabalho.
3: Igualmente, um grande abraço, sempre um prazer enorme conversar com vocês.
0: Ok, da mesma forma, doutor, William Schaefer Chaves, médico hematologista, traz essa informação nesta manhã sobre também a doação de sangue, novas regras a partir então do mês que vem, no nosso quadro, o quadro que é o Vida Saudável. 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
0: Agora faltando 22 para as 11, a quinta-feira tem prêmio hoje lá das lojas Quero Quero, tem uma garrafa térmica de 1 litro. E você, para concorrer e quem sabe ganhar o brinde hoje, vai participar aqui mandando qual é a compra inútil que você fez no impulso. Ah, se empolgou, comprou quando recebeu ou quando chegou em casa, se deu conta. Ou passou alguns dias, meu Deus, cara, que coisa mais absurda que eu comprei.
1: E problema nenhum quanto a isso, tá? Só pra compartilhar, porque realmente são ideias engraçadas.
0: Quantos de nós não tem... Olha, é raro alguém não fez isso.
1: É raro. Provavelmente todo mundo já fez.
0: É raro, né? Não tem santo nesse assunto aqui, viu?
1: Não.
0: Vamos voltar já com o nosso comunidade, agora faltando 21 pras 11.
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3: Uma excelente quinta. Hoje é dia 3 de setembro, dia do Guarda Civil e do Biólogo. Tá no ar o nosso quadro Patrulha do Consumidor. Preencher cheques ou documentos com caneta emprestada de estranhos pode custar bem caro. Golpistas usam canetas com tintas especiais que apagam facilmente para alterar valores e dados depois. Eles apagam o valor original e colocam uma quantia muito maior no seu documento assinado. Use sempre a sua própria caneta e fuja dessa armadilha na hora de assinar. Patrulha do Consumidor fica por aqui. Até mais.
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0: Agora 10 horas e 47 na Vang Tem Comunidade. A gente vai seguindo com você nesta manhã, que a temperatura atinge 20 graus aqui em Marau, hein, Kelly? Subiu a temperatura nesta manhã, né?
1: Bem agradável.
0: Guilherme, sensação é de calor, hein, Guilherme?
2: É de calor, viu, Ronaldo? Começamos o dia com temperatura, não digo tão baixa, né? Tava na casa dos 10, 11 graus, mas agora a sensação já tá de bastante calor, sim.
0: É. 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
0: Ok, Guilherme, agora são 10 horas e 50, faltando 10 para as 11. Vamos ouvir a audiência, Kelly. Hoje tem a pergunta aqui que vale prêmio, é: qual a compra que você fez inútil e a compra foi feita no impulso, hein? Vamos ver o que tá dizendo a audiência.
1: Vamos ouvir.
4: Bom dia, tudo bem?
0: Tudo.
4: A compra mais inútil que eu já fiz foi um ajustador de sutiã naqueles catálogos da Avon. Sorte que foi baratinho.
0: Sorte que foi barato mesmo.
1: Tem foto aqui do ajustador, tá, Ronaldo? Obrigada aí a Bárbara Sigerce Pazini.
0: Valeu, Bárbara. É, diz que ainda foi barato esse cara. Saiu bem, né?
1: É, e aí tem também o Roger, ele complementa aqui sobre a seladora. A mini seladora seria para quando se abre o, por exemplo, o pacote de arroz, feijão, depois poderia fechar o pacote novamente. Então, para isso servia.
0: É, mas não deu certo, então, segundo ele, né?
1: Não deu. Vamos lá.
0: Vamos lá, tem mais.
5: Bom dia, galera da Vang.
0: Opa.
5: É o Luiz. A compra mais inútil que eu fiz foi um relógio. Comprei pela internet um relógio inteiriço. A pulseira, ela não sai a pulseira do relógio, é junto. É uma peça só. E adivinha, 3 meses depois a pulseira quebrou. E aí não tem como trocar porque é uma única peça. Relógio com a pulseira junto. A pulseira é grudada no relógio.
0: Ah, yeah.
5: Resumindo, tá tirado aí por dentro de casa, em algum lugar aí. trancando espaço. Bom dia.
0: Valeu, quem participou, Kelly?
1: Bom dia, Romeu Luiz Dallagnol. Tem foto aqui da relíquia.
0: O Romeu me fez lembrar, também fiz uma dessas aí, do relógio.
1: É.
0: Que coisa mais inútil.
1: Tem que comprar com a pulseira separada, então.
0: Mas a gente não sabe, não tem isso, né? Eles não sabem, não se atende a esses detalhes, né?
1: Não.
0: E aí, bah, usou 3-4 meses, acabou. Acabou o relógio também, né?
1: Foi. Se perdeu. Tem aqui uma participação que ela disse, não sou boa em áudio, vou digitar, tá valendo.
0: Bom,
1: ela disse assim, uma coisa que comprei e nunca usei foi aquela roupa linda que a gente compra pensando, um dia eu vou usar numa ocasião especial. Resultado, a ocasião especial nunca chegou, a roupa continua com etiqueta e eu já estou esperando a próxima promoção para comprar outra. Então, uma participação aqui da Janquele Elizabeth Rodrigues.
0: Pois é. 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Só destacando aqui que ele que teremos hoje, quem vai priorizar a nossa audiência, né? 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Vamos ouvir mais audiência sobre as compras inúteis, às vezes feitas no impulso.
1: Vamos lá.
6: Bom dia.
0: Bom dia.
6: Meu nome é Paulo César.
0: O Paz. Paulo.
6: Sou motorista de aplicativo. A pior coisa que eu comprei foi uma maquininha de cortar cabelo a pilha. Mas pensa numa droga aquilo lá. Nunca funcionou.
0: Então, Paulo, nunca deu certo, tá bom.
1: Obrigada aí, Paulo César Vaz.
0: Maravilha.
1: Vamos para mais um?
0: Vamos lá.
7: Bom dia, meu nome é Neymar. A nova alternativa, a compra mais inútil que eu fiz foi um repelente eletrônico que não adiantou de nada, né? Então, para mim foi a compra mais inútil que eu fiz.
0: Um repelente eletrônico.
1: Aí, obrigada, Elemar Moura da Silva.
0: Pois é. Tem mais, Kelly?
1: Tem mais.
0: Vamos lá, vamos à última dessa hora. Bom dia.
8: A compra mais inútil que eu fiz foi comprar o aparelho de tosa, já que não me adaptei com ele, acabo levando a minha Maggie sempre pro pet shop.
0: Não deu certo então o aparelho, né, de tosa. Tá aí, daqui a pouco tem mais participação do ouvinte, né, Kelly? A gente vai retomar na sequência aqui a participação, porque agora temos uma parada, tem ainda a participação do Lancaster Forest e muito mais pra você até o meio-dia, mas a gente já retoma a tua participação, você ainda não foi pro ar, daqui a pouco vai, então em seguidinha aqui no programa.
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18: Olá, meus amigos, tudo bem? Uma feliz quinta-feira para vocês. Hoje, dia 3, é o dia do guarda civil e também dia do biólogo. Parabéns, queridos! E no Sinal Verde de hoje tem dica para você que deseja comprar um carro usado. Vamos conferir. Vai comprar um carro usado? Preste muita atenção no estado do motor para não ter prejuízo no futuro. Fique atento aos sinais de vazamento e confira a cor e o nível do óleo na vareta de medição. Um fluido muito escuro e baixo indica falta de cuidado com as manutenções preventivas do veículo. Avalie com calma, faça um bom negócio e rode com total tranquilidade.
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0: 11:04, de volta aqui na Vang com temperatura de 21 graus. Seguimos com o nosso Comunidade nesta manhã, já na sua segunda hora. 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A gente retoma aqui o nosso programa e faz um contato agora com o Lancaster Forest, com o comentário esportivo para Lojas Teva, liquidação de inverno Teva, descontos especiais em até 50% para você aproveitar. Uma semifinal da Copa do Brasil já é conhecida, vai ficar entre cariocas e paulistas, a outra vai ter mineiro e aguarda gaúcho. Agora o gaúcho, quem será? Grêmio ou Internacional? A gente vai saber logo mais à noite, Lancaster. Como é que tá o teu coração, hein, para esse Grenal, Lancaster? Bom dia.
1: Muito bom dia, Ronaldo, bom dia, Kelly, bom dia, ouvintes da Bang. Eu gostaria que não tivesse Grenal, você sabe, né, Ronaldo?
0: Eu também não.
1: Gosto do Grenal.
0: Eu também não.
1: Pois é. Tem gente, eu sei que o Luigi também não gosta, tem vários que gostam, que é um clássico, que é. Mas deixa eu falar primeiro assim, você disse bem, né? Vamos ter na final um carioca, um paulista, um mineiro e um gaúcho. Quatro times, quatro estados. Ontem ficou definido, né? Palmeiras e Santos empataram em 0-0. Palmeiras com alguns titulares no banco, tamanha era a vantagem que o Palmeiras tinha, 3-0, sobre o Santos. E eu não sou de secar jogador, né? Acho que devem jogar. Eu gosto muito, todo mundo sabe do apreço que eu tenho pelo Neymar no Santos. O Neymar acabou se machucando no final do primeiro tempo. Certamente não joga domingo contra o Internacional. Internacional e Santos no Beira-Rio. Dois times brigando pelo rebaixamento. É um bom sinal pro Internacional. Mas o Palmeiras é melhor time. O Palmeiras tinha 5, 6 jogadoras de base no banco e o 0-0. Santos pressionou, Palmeiras foi para administrar o jogo, administrou bem e tá na final. O outro, Vasco e Vitória, eu até achei que o Vitória, mesmo perdendo por 1-0 no Rio de Janeiro, eu achei que o Vitória poderia reverter. Desculpa. O Vitória, inclusive, estava 1-0, fez pro Vasco, fez um gol de empate. E aí, no VAR, traçaram as linhas lá, aquele impedimento automático, semi-automático, e mostrou lá que por 1 centímetro, 2 centímetros, estava impedido. Enfim, estava impedido. Anulado o gol do Vitória, se não dava o empate. E não, estava 0-0 o jogo. Daria 1-0 para o Vitória. E aí o jogo ia para os pênaltis. Aí anularam o gol. O Santos fez 1 e no final do jogo, o Vasco fez 1, no final do jogo fez o segundo. Então definido, né? Vasco e Palmeiras, mas isso só em novembro, ainda tem um tempo. E Atlético Mineiro esperando o resultado do Grenal de hoje à noite. O que esperar do Grenal de hoje à noite, Ronaldo? O que esperar? Eu confesso que não estou esperando muito. E até porque eu continuo aquilo que eu disse semana passada, eu vou dizer, não vai ganhar o melhor, vai ganhar o menos ruim, vai passar o menos ruim. E eu continuo com a ideia fixa, e sei que tem muitos colorados que não pensam que nem eu, faz parte, eu continuo com a ideia fixa de que, de repente, um empate e que o Internacional possa se livrar, cair fora nos pênaltis. Não vou sofrer, não vou nada disso. Tu quer, se tu me pedir, Ronaldo, lá assistindo o jogo, na hora, se eu sou capaz de torcer contra, evidentemente que não. É evidente que eu vou torcer pro Internacional assistindo o jogo lá. Mas lá na hora é a emoção que fala. Eu tô tentando falar e transmitir aos colorados a razão, né? Aquela história que eu já falei aqui. Ah, tu prefere ser campeão do Brasil e cair para a segunda divisão ou não cair para a segunda divisão e não ser campeão da Copa do Brasil? Eu não tenho dúvida 100% não cair para a segunda divisão. Ah, mas tu vai ser campeão da Copa do Brasil, tu pode cair. Não. Para voltar para receber um time quebrado, vai quebrar muito mais. Então, essa é a minha posição. Razão é uma coisa, emoção na frente da televisão é outra. Bom, sobre o time do Internacional, eu acho apenas que o Internacional tem apenas uma dúvida: se vai jogar o Paulinho ou se vai jogar o Thiago Maia. Eu acho que joga o Thiago Maia no lugar do Vitinho. Não joga o centroavante, Alan Patrick vai de novo de falso 9, vai jogar, e o resto do Internacional eu acho que ele vai reforçar o meio de campo. E na frente ficaria então o Alan Patrick, Bernabé e Carboneiro. Não acho ruim essa ideia de o Vijagra, Bruno Henrique e Thiago Maia. Não acho ruim. Acho melhor que o Vitinho, que são três jogadores mais de marcação, né? E o Bernabé e o Carboneiro mais de velocidade. E o Alan Patrick, aquela história de administrar o jogo, o maestro do time, o jogador mais técnico que pode dar este tipo de movimentação. Também acho que no Grêmio não tem muitos problemas para escalar. O único problema que o Grêmio tem, na minha opinião, é a questão de lesão do lateral direito. Se vai jogar o Diego Caíto, que é o titular, aquele menino que foi contratado do Goiás, tá indo bem. O resto é o time que vem jogando, principalmente o meio de campo, Noriega, Vila Santre e o Krovinok, que é esse o meio do campo do Grêmio. Na frente, Pavão, Anuzu e Carlos Vinícius. Eu espero, Ronaldo, de coração, e agora nem é com emoção, nem com razão, que seja um Grenal tranquilo, que a arbitragem não tenha influência nenhuma, nem por um lado e nem pro outro, que seja um jogo tranquilo. Não vamos ver grande espetáculo, eu não acredito em espetáculo e um jogo bom, não acredito nisso. Tomara que eu esteja errado. Me parece um jogo truncado, sem grandes emoções. Repito, tomara que eu esteja errado e que a gente possa ver um bom jogo no Grenal. Se depender dos Grenais, se não me falha a memória, foram três esse ano, um pior que o outro. De repente, quem sabe lá, esse possa melhorar. E quem vencer, Grêmio ou Inter, que tenha um jogo sem problemas, com arbitragem, sem problema, com a torcida, e que se decida do campo. E é claro, tenho que dizer essa frase: não vai vencer o melhor, vai vencer o menos ruim. Mas, se não me falha a memória, foram três esse ano, um pior que o outro. De repente, quem sabe lá, esse possa melhorar. E quem vencer, Grêmio ou Inter, que tenha um jogo sem problemas, com arbitragem, sem problema, com a torcida, e que se decida do campo.

0: clássico, né? Que vai classificar o menos ruim.
1: Pois é, Ronaldo.
0: Que ponto chegou o futebol gaúcho, Kelly?
1: Tá preocupante.
0: Tu lembras da gangorra, né? Quando um tava mal, o outro problema é sustentar o futebol gaúcho, quase estão no mesmo nível, né?
1: Todos no mesmo nível, então, baixo.
0: Estamos aqui dizendo agora o seguinte, né? O menos ruim é que vai se classificar para a Copa do Brasil. Que coisa, né? É, por isso que a gente não gosta muito de Grenal também, porque é uma coisa de horror.
1: Exatamente.
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0: 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A gente já volta com o programa, agora 11:16. Daqui a pouco a gente retoma também a participação da audiência, mas encaminhe logo, né, o teu áudio aqui, porque a gente vai fazer sorteio, Kelly, em seguidinha, né? 11:45 a gente faz o sorteio hoje, então o tempo é mais curto. Então mande logo, né, a tua mensagem, o teu áudio, né, no 3342-1522 e conta pra gente qual foi a tua compra mais inútil que você fez, inclusive no impulso. Conta aí que a gente já também traz para você a tua participação aqui no programa.
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0: 11:25, nós seguimos com a comunidade nesta manhã que tem o sol, mas também tem temperatura que está em elevação. A temperatura aqui na área central agora é de 22 graus, para hoje a promessa é que chegue aos 24. Não está tão distante assim para chegar a máxima prevista aqui para nossa região. Vamos lá, tem informação que chega com o Unimóvel, Guilherme de Abreu, conta aí, Guilherme, o que tu vai trazer de informação agora?
1: Conto sim, Ronaldo, tô voltando por aqui com mais informações, tô falando ao vivo aqui da Shobukan, viu, porque a Shobukan é destaque nacional, mais uma vez, de karatê, dessa vez, lá em cima, né, segunda posição no Campeonato Brasileiro que aconteceu nesses últimos dias em Curitiba. Eu vou conversar, Ronaldo, com o professor Juarez da Silva, que coordena a Shobukan, até para falar dessa conquista, professor, bem-vindo aqui na VANG, fazia tempo, inclusive, que não falávamos, né, a gente falava agora há pouco, mas parabéns aí pela conquista, bom dia.
2: Bom dia, Guilherme. Bom dia, Ronaldo e ouvintes da Bang FM. Sim, né? Eu tava brincando com você, né? Guilherme, eu te vi no rádio falando, enxergar não, ouvir sim a mesma coisa o Ronaldo, né? Sim, olha que ótima conquista, né, Guilherme? Muitas vezes você tentar falar para as pessoas o que é um certame nacional, as pessoas não vão conseguir mensurar, é só quem vai lá para conseguir entender esse processo, né? Este ano a Confederação Brasileira divulgou, a seleção já estava composta com os atletas da seleção brasileira, e a Confederação Brasileira divulgou que os atletas acima de 14 anos que tivessem primeiro lugar, ficassem campeão, tinha vaga garantida. Então você imagina como é que estava esse campeonato brasileiro, né? Estava também falando que o Mato Grosso, Bahia e São Paulo trouxeram metade do estado, né? A seleção gaúcha foi composta por 73 atletas de todo o estado, Marau 31, Camargo 12, Nova Alvorada 1 e Vila Maria 3. A seleção gaúcha, Guilherme, conseguiu 61 medalhas, das 61, 53 são da Shobukan. E pela nossa grata surpresa, né, Guilherme, a Shobukan a nível de sul-sudeste já é a quinta vez que é campeã na classificação geral, e o Rio Grande do Sul 3 vezes. Mas agora o Campeonato Brasileiro envolve todos os estados e a gente participou com uma quantidade de equipe razoável, né? E a gente sempre vinha a Shobukan a nível nacional, quinto, sexto, chegamos até quarto lugar, o Rio Grande do Sul dessa mesma forma. E no final da competição aí, a nossa grata surpresa, né? Até a prof. Samanta está aqui na Shobukan e ela disse assim, esse ano a gente não classificou entre os seis, né? E porque eles começam a chamar de quinto para cima e chegou aí na segunda colocação por clube, né? É muito importante colocar que a categoria equipe soma ponto para o estado, a categoria individual para clube, né? E começaram a chamar por clube e a nossa grata surpresa aí, somos vice-campeões na classificação geral do Campeonato Brasileiro e a Shobukan. Ou seja, Guilherme, somos a segunda força do karatê do tradicional brasileiro, né? Só perdemos aí para Dracon da Bahia, né? Mas estamos beliscando aí o calcanhar das equipes. E o Rio Grande do Sul, terceiro colocado aí na classificação geral. Para nós, Guilherme, a gente tentar falar assim é um orgulho muito, muito, muito grande. Colocar Marau na vitrine nacional, né? Eu costumava dizer que o karatê de Marau, a Shobukan, ela já era um destaque a nível sul brasileiro. Agora não tem como esconder, né? Somos aí destaque aí na vitrine nacional do karatê do tradicional. Lembro-me, Guilherme, quando assumi a seleção gaúcha há 11 anos atrás, nesse tempo eu sofri julgamentos, dedos foram apontados, as pessoas diziam que não estava sendo feito um trabalho adequado, e o tempo passou e eu acredito que a melhor coisa para se dividir as coisas erradas é o tempo, o melhor antibiótico e remédio para as coisas erradas é o tempo, e o tempo passou e a gente está muito feliz, porque, Guilherme, quando eu era atleta e eu competia, o pessoal dizia, o Rio Grande do Sul ficava no Brasil, e eles faziam aquela piada de mau gosto, você é de Pelotas, né? Então hoje é uma coisa muito bacana, a prof. Samanta está aqui, o respeito, o carinho, todo mundo quer vir para Marau, as Olimpíadas que vai acontecer dia 13 e 14 de novembro, parece, né, prof. Samanta, que todos os professores do Brasil querem vir para Marau para ver como é que funciona, né? E Guilherme, Marau é uma cidade de médio porte, né? a gente bater de frente com Cuiabá, São Paulo, Bahia, né? E assim, muitas vezes dispensa comentário. A gente divulgou nas redes sociais e até fiz uma brincadeira, e não é brincadeira, tem ainda gente que se arrisca em dizer que isso é sorte, né? E eu posso afirmar que sorte é apelido, né? Um trabalho. Esse final do ano, o Karatê de Marau está completando 38 anos de existência, né? Então, não é 38 dias, nem 3 anos e 8 meses, né? E Guilherme, muito feliz, um agradecimento extremamente especial ao nosso governo municipal, à Secretaria de Esporte, em nome da prefeita Naura, do secretário Isaías, porque se a gente não tem esses empurrões da ajuda de custos, a gente não consegue projetar os nossos atletas, né? Então, Marau com certeza é um destaque em relação ao esporte, e com certeza a Chubucan se tornou essa segunda força aí, devido a essas importantes ajudas por parte do governo municipal.
1: E agora a régua tá lá em cima, né? Agora é buscar a primeira posição.
2: Bom, Guilherme, agora sim, a gente precisa, né, prof. Samantha, trabalhar, manter isso, né? Claro que o outro campeonato brasileiro a gente não sabe aonde vai acontecer. Se aconteceu em Curitiba, né, no Paraná, na PUC, também facilitou, né, Guilherme, a logística de ônibus que a gente foi para lá, né? Se facilita a logística em relação a custos, né? Então, com certeza, agora quando a gente se tem essa, sobe essa responsabilidade, se sobe o nível, né? E queria dizer assim que se o Grêmio e o Inter não se classificar aí para a Copa Brasil, né? Eu sou colorado, né, torcendo pro Inter, né? Mas tem a Chubucan aí que tá levando o nome aí do Rio Grande do Sul e principalmente da nossa querida Marau aí.
1: Com certeza, professor, obrigado pela atenção, mais uma vez parabéns aí pela conquista de vocês, e que venha nos próximos anos, né? Quanto antes esse primeiro lugar, né? Que seria muito importante para Marau, mas parabéns mais uma vez para ti e para toda a equipe.
2: Guilherme, é muito importante isso você colocar, porque muitas vezes as pessoas só festejam o primeiro lugar, né? E não, as pessoas têm que festejar, num evento desse certame, a gente tem que festejar a partir do quarto lugar, né? Muito obrigado, Guilherme, a Vang FM, o Jornal de Marau. Eu não me canso de falar que a imprensa de Marau, que a imprensa falada e escrita, tem uma parcela de culpa muito grande, né? Mas uma parcela de culpa boa por ajudar a projetar o nosso karatê maroense aí, agora no cenário nacional também.
1: Perfeito, falei com o professor Juarez da Silva, coordenador da Chubucan, segundo lugar, viu, no Campeonato Brasileiro de Karatê, que aconteceu nesse último final de semana em Curitiba, no Paraná. 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
0: Ok, Guilherme, agora são 11:34. Vamos trazer aqui, Kelly, de imediato também a nossa agenda, os eventos marcados aí para a semana no oferecimento da Conserve Condomínios e Serviços. 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Destaque para nossa agenda.
3: Vamos lá, então. Iniciou nessa semana, né? A Semana da Pátria, que segue até o dia 6 de setembro, com atos diários, então, no Altar da Pátria, das 8 da manhã e também às 4:30, com participação de entidades, grupos e organizações do município. E também ontem teve a sessão solene, então, da Semana da Pátria. Estão abertas as inscrições do Degusta Amaral até o dia 10 de setembro para os restaurantes interessados em participar. Também no dia 4 de setembro, às 7:30 da noite, tem cinema com o filme Nosso Lar, entrada franca, e vai ser a exibição no Centro Espírita Francisco Spinelli, em Marau. Para o sábado, dia 5, às 7:30 da noite, tem jantar do Cordeiro e do Abacaxi, no ginásio do Parque de Rodeios de Camargo, e integra aí a programação Farroupilha do município. Também no sábado, às 7:30 da noite, tem a abertura dos festejos Farroupilhas em Marau, com o tradicional Costelão Fandango no Sentinelas do Pago, e na ocasião vai ter a posse também da prenda e do patrono dos festejos Farroupilhas 2026, Ronaldo.
0: 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Destacando aqui que ele também nesta manhã, o mercado agrícola tem para hoje as cotações: o soja R$138 a saca, milho R$61 e trigo R$70. Já no mercado econômico, dólar R$5.10, com queda de 0,91% nesse momento, e o euro R$5.91, com a queda de 0,90%. E a Ibovespa opera em alta de 1,26%. Indicadores econômicos e mercado agrícola são destaque também aqui no nosso programa, que vai voltar na sequência, Kelly. Para depois ouvirmos as participações, as últimas do programa de hoje, tem sorteio daqui a pouco. A gente vai reproduzir mais participação aqui da audiência que está falando hoje qual foi a compra mais inútil, né? Feita inclusive no impulso. Aquela situação, comprou, mas não adiantou nada, só foi o entulho em casa, né, Kelly?
3: Exatamente. Vamos fazer o sorteio, inclusive, no final do programa.
0: Isso aí, na sequência.
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0: 11:44 aqui na Vang Tem Comunidade. Nós seguimos com você. Temperatura de 22 graus nesse finalzinho de manhã de quinta-feira, 3 de setembro de 2026. Com sol, né? Uma manhã bem típica de primavera, né? Que ele já tá chegando, é logo ali, né? No dia 22 chega a primavera.
1: 22 pela manhã, estação das flores.
0: É, vai chegar à noite, às 9:05
1: da noite. Às 9 da noite, não é pela manhã, não.
0: É, vai chegar de noite a primavera esse ano aqui, né? Aí vai amanhecer colorido a primavera, mas vai ser um efeito, né?
1: A gente já vê que sinais, vê, né, Ronaldo, tem, de que a primavera está se aproximando.
0: E tu sabe que o verde quase permaneceu no inverno, porque teve aquele calorzinho de julho e agosto aí, tudo voltou a ficar verde, né?
1: Sim.
0: Então antecipou um pouquinho, inclusive, a primavera. A gente vai sim ver flores aí da estação, mas muita coisa também já se antecipou. Vamos ouvir a audiência, aquela compra que você fez, né? Se empolgou, né? No impulso, comprou, depois se deu conta que não era útil. Vamos ver o que conta a audiência aí.
1: Vamos lá.
2: Bom dia a todos da Vang, bom dia. A compra mais errada, eu acho que eu fiz um dia de pressa, como normalmente a gente faz todo dia, né? Pressa. Fazendo uma receita, eu precisava de um produto que não podia ser substituído por outro, fermento. Aí fui pro mercado e adivinhe, cheguei em casa com outro produto. O fermento não veio. Ai, aquele produto me deu vontade, que eu comprei errado, deu vontade de jogar nas paredes. Tá bom. Bom dia pra vocês. Esse foi um produto inútil mesmo. Tá, um abraço a todos vocês.
0: Valeu.
1: Um abraço da Neide de Marque.
0: A Neide de Marque. Tá bom, Neide. Ficou nervosa, né? Ficou brava. Vamos lá, Kelly. Tem mais.
3: Bom dia, Ronaldo. A minha compra que mais me deu raiva, que deu vontade de jogar na cabeça do vendedor, foi esse vendedor de limpador de para-brisa que tem aqui no Marau. Comprei um. Na segunda chuva, assim, quebrou tudo. O limpador.
0: É, se empolgou, comprou, não deu certo. Esse é o
1: Dorivaldo Miranda.
0: O Dorivaldo Miranda. Valeu, Dorivaldo. Dorivaldo Miranda. Kelly, tem mais, Kelly?
1: Tem mais.
4: Bom dia, Ronaldo. Bom dia, Kelly.
0: Bom dia.
4: A compra mais inútil que eu fiz foi um aspirador de pó. Comprei pelo site da internet. Eu e a mulher estamos até hoje esperando. Ai. Mas eu entrei em várias outras frias já pela internet, não me mandaram, ou não, chega e é inútil, então não consegue utilizar. Um abraço a todos.
0: Valeu.
4: Me chamo Paulo Roberto Gaio.
0: Paulo Roberto Gaio. Valeu, Paulo. Paulo, Gaio. Paulo Roberto Gaio. É, Paulo, às vezes acontece também do pessoal não mandar, né? Então também tem isso. Vamos para a última participação, então, Kelly?
1: Vamos lá.
0: Vamos lá.
5: Bom dia, aqui é Helena Prudente, moro no bairro São José Operário. A minha compra, que eu achei meio desagradável, que eu comprei na Shopee, foi um suporte para colocar as escovas de dente. Veio sim, sabe que nem para devolver eu não quis devolver. Fiquei com ela ali, porque não era tão caro também, né? Mas é horrível, assim, não tinha os lugares para botar, tipo, as escovas de dente. Muito apertadinho, assim, os espaços, que seria uma coisa para vir, né, já normal, para colocar as escovas. Só de criança daí, tá? Foi isso aí. Um abraço para você, me dar tudo de bom. Um beijo para cada um de vocês.
0: Tá bom, tá aí.
1: Obrigada, Helena.
0: A imagem, né, que a gente olha, principalmente na compra da virtual, né, a imagem é bonita, mas depois quando chega em casa, aquele...
1: Engana bem aí.
0: Então,
1: muita atenção muita sempre atenção a descrição isso, né? De cada produto.
0: E às vezes também é, porque não é barato que a gente... Mas é dinheiro que você foi, né?
1: Pois é.
0: Pode ser baratinho, mas você foi todo dinheiro também,
1: jogado
0: né?
1: Jogado fora.
0: É jogado fora, então... Mas enfim, as compras inúteis, né? Quem de nós não caiu em compra inútil? Tu já também comprou coisa inútil, hein, Jenny?
6: Ah, eu já.
0: É, quem não comprou?
6: Principalmente nas compras pela internet, às vezes a gente se emociona no anúncio e aí acaba...
0: Eu lembrei aqui do... Teve um vídeo que falou que comprou um relógio, que ele era, o corpo do relógio é uma pulseira. Você foi o relógio, tu quebrou a pulseira, tu acabou o relógio, né? Eu me aconteceu isso também. E uma outra que eu comprei, agora tava pensando aqui, foi um suporte para colocar celular no carro. Ah, vou comprar, né? A imagem tava bonita, mas quando chegou, coisa inútil.
6: É verdade.
0: Não deu certo, né? Então não deu certo, bobagem. Enfim, quem não fez isso, né? Fez mais alguma, Kelly? Dessas não fez nenhuma?
1: Olha, tô tentando lembrar aqui. Eu acho que eu comprei uma roupa pro meu pet, que não serviu. Mas foi algo inútil, assim, que eu também comprei no impulso.
0: É, no impulso. É, comprar no impulso é algo... Cuidado. Vamos fazer o sorteio, Kelly, para levar essa... Tá chegando aqui também o Guilherme, vamos ver se ele comprou alguma coisa inútil, Guilherme. Chega aqui rapidinho, dá tempo aqui. Para depois fazer o sorteio agora, faltando 10 por meio-dia. Depois tem ainda homenagem para quem está celebrando a vida. Vamos saber do Guilherme, se ele já comprou alguma coisa inútil no impulso, Guilherme. Tu já comprou ou não comprou, hein?
7: Eu tava revirando a cabeça desde o começo do programa para tentar puxar alguma coisa, mas...
0: Não lembra?
7: Eu já tive época que não tinha dinheiro nem para comprar aquilo que precisava, imagina que eu não precisava, né? E depois eu fui no bar.
0: Boa, essa foi boa.
7: E depois eu acho
0: aí
7: que
0: tu aprendeu a comprar coisa que tem utilidade
7: exato,
0: só.
7: Exato, mas eu não, acho que eu nunca comprei nada quando não fosse usar.
0: Parabéns, tu é um dos poucos, eu acho.
7: Eu pensei, viu? Eu tô desde as 10 e pouco ali pensando e nada.
0: Aí eu já caí nessa aí, eu vou dizer que eu vi umas bobagens dessas de comprar...
7: No máximo comida, mas aí é algo que acabou rindo, né?
6: O problema é quando é uma coisa mais cara, né? Que daí, se é uma coisinha...
0: Ainda é o prejuízo até que dá pra comprar.
6: É menor.
7: Mas te juro que eu puxei na cabeça e não veio nada que eu tenha comprado e não...
0: Vamos lá.
7: Necessário.
0: Vamos fazer o sorteio então, Jenny. Hoje você vai dizer o número de quem participou aqui. Nós temos 13 participações no programa de quem mandou pra cá hoje.
6: Então vai o número 13.
0: A Helena Prudente está levando, é a última.
1: Última participante.
0: Foi ela. Então a Helena Prudente está levando o... Kelly está levando o prêmio hoje, que é uma
1: garrafa térmica de 1 litro lá das lojas Quero Quero.
0: Então está levando o prêmio, né? A Helena Prudente, a última participante do programa hoje.
6: Parabéns.
0: Maravilha. Tem que passar lá na Quero Quero para retirar o prêmio, né?
1: Isso aí, passa lá com um documento com foto e retira aí a sua garrafa térmica de 1 litro.
0: Vamos destacar quem hoje está celebrando a vida aqui no programa hoje, em nome de Exatos Laboratórios. 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E o destaque para quem hoje celebra a vida.
1: Parabéns então para Mana Zonta, também Rogério Dalberto, Wagner Sberci, também de parabéns hoje a Maiara Zanco, Thiago Marti, Gustavo Morales Trelles, e são esses.
6: Parabéns para Júlia Fácio, somente ela.
0: Parabéns para Paola Moraes, também Fabiana Zanin, Carlos Kaefer, ainda Giovana Pissolato, Derli Reus Couto, né, o bombeiro Derli. Parabéns também Jean Silva, a Fabiana Mendes, João Carlos Tedesco, Joel Escarparo, também o Valdir Beber, que hoje está aniversariando. Parabéns a todos e a todas.
7: Parabéns.
0: Parabéns, né?
7: Um abraço a todos.
0: 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Faltando agora 8 para o meio-dia, já na reta final aqui do programa, temos 1 minuto para fechar o programa. Fica o assunto final, hein?
7: Tá esquentou, viu? Não é nem de primavera, tá de verão já. Temperatura agora quanto?
0: 23.
7: Mas a sensação é demais, viu?
0: É demais. 22 ainda, 22 graus agora.
6: Tem alguma previsão de chuva, né? Pra amanhã, depois esfriar, eu acho.
0: Essa chuva que vai vir amanhã é pra mudar pra frio, né?
6: Drasticamente.
7: 2, 3 graus, né? Pra domingo, segunda.
0: Depende da situação, tem geada.
7: Vamos ver.
0: Vamos aguardar. Fechou o programa de hoje, vem na sequência aquele horário especial que você está acompanhando do meio-dia até meio-dia 25, que é o horário eleitoral.
7: Eu escutei todos até agora, viu?
0: Parabéns.
7: Obrigado.
0: Você me conta mais as propostas.
7: Conto sim.
0: Você tem muita proposta,
7: Não, conto tudo.
6: Faz um resumo.
0: Que dá pouca proposta, eu acho.
6: Um ótimo dia e até amanhã.
1: Um bom resto de semana aí para nós, até amanhã.
0: Obrigado pela companhia de sempre, até amanhã, bom dia.
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8: Opa, vamos lá, agora é comigo, meio-dia 25, dando sequência, né? Começando agora o nosso arquivo musical, o nosso arquivo da Vang dessa quinta-feira, já é véspera de final de semana de novo, 13 de setembro de 2026. O signo de Virgem, estação do ano inverno, fase da lua minguante. Guilherme de Abreu por aqui, te fazendo companhia até uma hora com bastante música boa. 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
11: Olá a todos que nos acompanham na Rádio Vang. Quinta tem uma mudança na direção do vento que vai definir o padrão térmico. O amanhecer ainda com 12 graus, possibilidade de cerração, e à tarde esquenta rápido com 24 graus na região de Marau. Tem chuva passando pela região no final da noite, principalmente na madrugada de sexta-feira, mas se trata de uma frente fria de fraca intensidade e que avança muito pelo litoral, então produz mais nuvens do que propriamente chuva. Temperatura entre 14 e 19 graus. Fim de semana, o destaque é o frio, não há previsão de chuva, sábado aí com 7 a 17 graus, tem uma certa amplitude térmica. Agora, o domingo será gelado o dia inteiro com 5 a 10 graus, é isso mesmo, 10 graus durante a tarde, um domingo ventoso e pode ter alguns períodos de nebulosidade. E na segunda-feira, a temperatura de fato despenca com 1 a 2 graus e possibilidade de geada na região. Da Metso Meteorologia, está em Elcio.
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19: Vamos lá, meio-dia 39, dando sequência aqui ao nosso arquivo da Vang, trazendo destaques, informações, manchetes aqui do vangfm.com.br. Liquida Outlet Marau conta com 17 empresas participantes. Ainda a Rocam prende homem condenado por tráfico de drogas em Marau. Desfile cívico de 7 de setembro reunirá 66 entidades aqui de Marau. Dá um pulinho lá no nosso site, tá? E lá tem a lista completa das entidades, escolas, creches, enfim, a lista completa da ordem do desfile. Ainda a ação da Acaio reúne voluntários em limpeza de rio. E também dia C entrega mais de 10 mil toneladas de alimentos a entidades de Marau. São destaques disponíveis aqui no vangfm.com.br. Vamos lá, meio-dia 40, 20, faltando para uma, no oferecimento do Posto Cavalinho e também na Xelândia, que tem o melhor X de Marau. Seguimos aqui com o nosso arquivo da Vang.

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7: Devido às condições climáticas, o jogo do Safur Familites pelo Gauchão Sub-17B, que era para ter acontecido sábado passado aqui em Marau, vai acontecer nesse próximo sábado, dia 5. O adversário será a equipe do Novo Horizonte de Santa Maria. O jogo acontece no estádio Carlos Renato Beber a partir das 15h. Lembrando que o Safurfa, na tabela de classificação do Gauchão Sub-17B, ocupa a liderança com 10 pontos em 4 jogos. Já o adversário é o quinto colocado com 3 pontos em 2 jogos disputados.
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7: Vamos lá, meio-dia e 47, já no finalzinho do nosso Arquivo da Vang, até o dia primeiro, nesse formato um pouco mais curto, sempre começando meio-dia e 25 após o horário eleitoral gratuito. 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Lembrando, tá? Tu que vai pegar a estrada, vai em direção ao Passo Fundo, ou tu que tá vindo de Passo Fundo para Marau, certamente, possivelmente vai pegar fila, tá? Tem obras acontecendo, o pessoal ali tá colocando uma camada nova de asfalto do Distrito Industrial de Marau, da parte de cima lá do distrito, né? Na entrada ou no final, como tu prefere, até um pouco mais ali da comunidade de São Luís da Mortandade, tá? Então, o pessoal tá fazendo asfalto e o trânsito acaba ficando naquele sistema de pare e siga. E aí, filas acabam se formando, não tem jeito, né? E a tendência é que o trabalho siga pelo menos até amanhã. Vamos lá, meio-dia e 47, mais música, esse é o nosso Arquivo da Vang.

É isso aí, fechou então, meio-dia 54, ficando por aqui com o nosso arquivo da Vang. Na sequência tem Espaço Livre, agradecendo aos parceiros do Horário, Posto Cavalinho no Distrito Industrial e também com a Xelândia. Na sequência, Espaço Livre, Marau, com temperatura em elevação. Nesse momento, 23, passando já para 24 graus aqui no centro. Até a próxima, tchau!

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0: Agora 1:01 aqui na Vang, começou o nosso Espaço Livre, programa desta quinta-feira, dia 3 de setembro de 2026, a partir de agora até as 2:00, começamos aqui o nosso programa que tem temperatura em Marau de 23 graus, para hoje a máxima prevista chegaria aos 24, estamos com 23 graus agora. O programa começa a partir de agora, vai até as 2:00 no oferecimento do CCAA, ainda tem farmácias associadas com a Cotrijal Lojas, ainda tem Dr. Lucas Martins, também com Sicredi, ainda tem Brita Marcalhar e Clínica Datamed e Associação Comercial Industrial, Serviços e Agropecuária. E assim, nós começamos aqui o nosso programa que está no rádio, também no aplicativo, no site, ou você acessa o canal do YouTube da Vang, no rádio Vang FM Marau, lá você acessa a programação e também pode, né, acessar ela através do seu computador, do seu smartphone ou ainda também através da sua Smart TV. São formas de você acessar aqui o nosso programa que começa a partir de agora e que também sempre fica disponível logo após o programa, fica disponível o programa para você acompanhar no momento que você entender, né, com as informações também aqui do nosso Espaço Livre. 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Tá saindo do camarim, chegou aqui no programa, né? Fazendo os últimos retoques, o pessoal tá tentativo na imagem aí, né?
1: Eu tava cuidando porque, gente, eu vim da aula fora, cheguei tudo descabelado.
0: Tudo bem, Sabrina?
1: Boa tarde. Tudo jóia, pessoal, uma boa tarde. Agora aqui reconstituída, graças a Deus.
0: Tudo certo?
1: Tudo certo, Ronaldito.
0: Começando mais um mês de setembro, Sabrina.
1: Isso aí, então começando o mês de setembro, né?
0: Cara, de primavera.
1: É isso aí, né? Um mês de, para nós psicólogos, um mês importante, né? O setembro amarelo, né? Uma conscientização aí contra o suicídio, né?
0: Setembro amarelo, né?
1: Enfim, mas não vim falar de suicídio hoje, vim falar da prevenção, né? Vim falar da necessidade de conexão humana. Eu recebi um vídeo que achei muito interessante. Um vídeo sobre conexão. Então, são dois rapazes, né, conversando. Daí um rapaz fala pro outro, a gente tem aqui um telefone pra gente brincar. Então, é um copinho, um fio e outro copinho, né? Daí ele diz assim, a gente vai se conectar através desse fio, né? Tá bom, o outro tá bom. Aí o outro entra na brincadeira, pega a ponta do fio ali, né? E fica segurando e o outro tensiona o fio. E aí ele começa a fazer perguntas, como é que você tá, como é que você tá se sentindo, enfim e tal. E quando o outro vai responder, ele pega o celular na mão. Aí ele olha pro celular e distensiona o fio, ele solta um pouco do fio, o fio amolece. E o outro para, olha assim, ué, né? Aí ele faz uma cara e o outro diz, não, eu tô prestando atenção, eu só tô olhando aqui uma coisa no meu celular. Aí o outro fica chateado, né? Visivelmente chateado. Daí ele solta o celular e pergunta, como é que você se sentiu com esse movimento meu, né? De pegar o celular enquanto a gente começou uma conversa numa mesa, frente a frente, olho no olho. Aí o outro diz, eu me senti mal, né? Me senti desrespeitado. Daí o outro, não, tá certo, né, você, mas o experimento segue, né? Tá bem, você se sentiu desrespeitado, tá bom. Aí ele diz, não, mas vamos continuar. Aí ele segura de novo, tensiona o fio e tal. Daí o outro vai falar, vai responder alguma coisa, e ele olha pro celular e, e fica mexendo no celular e distensiona de novo o fio. Aí o outro já se irrita.
0: Pela segunda vez.
1: Já fica mais. Isso. E aí ele vai fazendo esses movimentos durante esse experimento, né? Pra mostrar, assim, o quanto é desagradável quando você tá diante de alguém, quando você está diante de uma conexão e essa conexão é cortada. Né? Você não tem o olho no olho, você não tem a atenção, você não tem o holding, né? O acolhimento.
0: Só o corpo presente.
1: Só o corpo presente. E daí ele mostra, né? Aí ele mexe no celular, aí dali um pouco ele fala pro outro, como que você se sente se eu baixar o celular assim, mas aí com a tela para cima. Aí ele diz, melhorou. Melhorou, tá ali ainda, né? Daí ele diz, e se eu virar o celular pra baixo? Como é que você se sente? É bem melhor, né? Aí ele diz, mas e se eu tirar o celular daqui e colocar no meu bolso?
0: Melhor ainda.
1: Melhor ainda. Mas se eu disser pra você assim, que eu não trouxe o celular, que eu deixei o celular no carro, porque eu queria que nesse momento nós estivéssemos só eu e você conversando. Como é que você se sentiria, né? Obviamente que seria o ápice, né? Então, assim, o quanto a gente está vivenciando um momento da humanidade que as conexões estão falhas, né? Elas estão falhadas. E a gente sabe que a conexão, né? O nosso cérebro, ele é programado para conexão. O cérebro humano, ele necessita da conexão o tempo todo, né? Nós não podemos viver sem estarmos conectados uns aos outros, né? A conexão, ela é um regulador de estresse, né? Ela promove um bem-estar. O nosso cérebro ele necessita de se sentir pertencente, né? A gente precisa se sentir pertencente. A gente necessita de conexão, a gente necessita de olhar. Quando você tem um bebê, para você poder nutrir esse bebê de saúde mental, para você garantir a saúde mental desse bebê, você precisa olhar para esse bebê o tempo todo. Você precisa estar conectado. A mãe precisa dar de mamar pro bebê olhando nos olhos do bebê e não vendo TV ou mexendo no celular. Né? Quantas mulheres
0: dão... A conexão acontece no olhar.
1: A conexão acontece no olhar. Você tem que olhar o seu bebê mamando. 20, 30 centímetros.
0: Olho no olho.
1: Olho no olho, né? O bebê tem que olhar pra mãe. Às vezes o bebê fica fixo no olho da mãe, assim.
0: Que a mãe é a referência, né? Pra ele nesse momento.
1: Exato. Então, se a mãe nunca tá ali, se a mãe tá sempre ausente, se o olhar da mãe tá eternamente desviado desse bebê, o que que tá sendo gravado na memória desse bebê? Como é que tá se constituindo?
0: A mãe não tá nem aí.
1: É um abandono.
0: É
1: uma negligência. Vai se criando um vazio. Vai se criando uma incapacidade de conexão, né? E esse bebê vai sendo criado nesse ambiente desconectado. E como é que no futuro ele vai se conectar? Como é que no futuro ele vai buscar as conexões?
0: Se ele não teve na referência dele, que era no mar para começar?
1: Se você pegar e fizer uma experiência de chocar um ovo, né? E quando o patinho, eu tive um pato na infância, né? Durou anos o meu pato. Quando o pato sai da casca, a primeira ser que ele enxerga é o ser que ele vai seguir até ele se tornar adulto, né? E eu lembro do nosso pato, do Pichu, ele adotou a minha irmã, assim, né? E ele, onde ela ia, ele ia atrás. Assim, 24 horas.
0: Ela tava ali junto.
1: Né? E ela era bem pequenininha, assim, porque quando eu peguei ele lá na fazenda dos meus tios, que ele foi abandonado pela mãe, porque ele era muito pequeno, né? Daí eu peguei ele, eu resgatei ele numa noite, num vendaval, uma tempestade, eu escutava aquele piado, eu digo, eu não vou conseguir dormir com esse piado na minha cabeça. Ele tava do lado do quarto, assim, né? Tinha o pátio da casa na fazenda dos meus tios. E eu levantei e falei, eu vou atrás. Eu e a minha prima com uma lanterna. Aí eu achei ele, assim. Ele era micro. E a pata tinha abandonado ele porque ele era não ia sobreviver, né? Daí eu trouxe ele pra casa e ele se conectou com ela. Se conectou com a minha irmã. Minha irmã era muito pequena ainda, ficava mais tempo em casa, né, do que eu já estava na escola, e ele se conectou a ela. Então tem várias fotos dela caminhando, assim, ela tava até, acho que até ela usava a fralda ainda, tem várias fotos dela assim caminhando e ele
0: seguindo ela.
1: E ele seguindo ela, né? Então, assim, se um animal, né, é capaz de reconhecer uma conexão, é capaz de reconhecer o olhar e a atenção e o cuidado, né? O meu cachorro, eu ando dentro de casa e ele anda atrás de mim, é minha sombra. Por quê? Porque sou eu que alimento. Sou eu que cuido, ele sabe que eu cuido. Quando eu vou botar ele no chão, eu boto ele devagarinho, com as quatro patinhas no chão. Eu tomo todo esse cuidado. Se o animal é capaz de entender que ele é cuidado por outro, né?
0: Imagina o ser humano com o ser humano.
1: E hoje a gente vive essa epidemia, né? E eu estava escutando esses dias um neurologista falar essa epidemia de diagnósticos de autismo, por exemplo, né? É uma epidemia. Aí a questão é, né? Todos são autistas de verdade? Porque aí tem níveis de autismo, sim, né? Eu não entendo nada de autismo, ok? Eu não sou mais expert em autismo. Mas existem níveis de autismo. A gente até pode chamar daqui a pouco aqui alguma colega minha para falar melhor, né? Mas assim, é uma epidemia, gente. Do nada. Ah, melhorou os diagnósticos? Melhorou a capacidade de diagnosticar? Será? Né? Ou será que pioraram as relações? É uma pergunta que eu me faço, né? Será que as relações estão piores? Estão mais desconectadas? Como é que tá níveis de autismo? A gente até pode chamar daqui a pouco aqui alguma colega minha para falar melhor, né? Mas assim, é uma epidemia, gente. Do nada. Ah, melhorou os diagnósticos? Melhorou a capacidade de diagnosticar? Será? Né? Ou será que pioraram as relações? É uma pergunta que eu me faço.

0: pais, né? Existe esse treino? Você cria teus filhos se sentindo conectado a eles? Ou é algo puramente burocrático?
1: E nessa linha, né, Sabrina, também de se observar o seguinte, que existe uma geração que hoje não gosta de falar.
0: Não sabe falar.
1: É, não sabe, não gosta, mas está voltado com os olhos sempre para a tela.
0: Tu sabe que...
1: A tela, como tu falaste, uhum, né, é algo que está aqui, não tem volta, uhum, né, mas o que está ocorrendo é que a gente está totalmente dependente das telas. E nós temos uma geração que não conversa mais.
0: As pessoas têm dificuldade...
1: E não conversando não tem conexão, né?
0: As pessoas têm mais dificuldade hoje em dia por causa da quantidade do uso de telas, né? De quantidade de tempo de uso de telas. As pessoas estão perdendo a capacidade de se conectar. Elas estão perdendo a capacidade de se olhar no olho no olho. Por quê? Porque isso exige energia. Exige uma energia que causa estresse. Então, o vício em dopamina faz com que você não tenha paciência em passar por nenhum tipo de estresse. Se conectar a alguém, acolher alguém, parar para escutar a dor de alguém, parar para fazer o holding, que é esse acolhimento, tá, vem cá, eu vou te ouvir. Quando você tá diante de uma pessoa que tá chorando, por exemplo, né? Qual que deveria ser a postura correta? Você acolher, você dar o holding, você dizer, não, vem aqui. Se você não sabe o que fazer, né? Não fala nada. É. Só fica ali.
1: Mas né? Conectado com ela.
0: Mas ali.
1: Conectado ali.
0: Deixa a pessoa chorar, deixa a pessoa pôr pra fora. Não sai correndo tentando resolver. Não
1: estancar
0: sai,
1: logo o
0: não
1: choro.
0: Não sai correndo tentando estancar e cortar. Né? Não. Fica ali. Só que isso exige energia. Isso exige um nível de estresse. O que acontece com as pessoas? Ai, não.
1: Não quero me estressar.
0: Não. Isso não é pra mim. Não. Muito obrigada. Bah... E aí tem um componente misturado a tudo isso, tem um componente muito sério às vezes, de uma certa dose até de doença mental, porque não se tem empatia pelo outro, uhum, né? Então tu não sabe se a pessoa tá, se a pessoa que não consegue conectar, ela tá deprimida ou ela tem um transtorno de personalidade, ou por que que não consegue parar para ouvir, né? Muitas pessoas não conseguem literalmente calar a boca e só escutar.
1: Você quer falar,
0: né? A pessoa quer ser tão maravilhosa, tão perfeita, tão
1: atenciosa,
0: tão super heroína, né, que ela não cala a boca, para de falar e ouve. Às vezes tem mães que vão no consultório, pais que vão no consultório pedir atendimento, pedir orientação parental, que é uma que eu adoro fazer isso, né? E eu tenho que dizer pros pais, tu não fica quieto, escuta teu filho. Tu não para de falar. Deixa teu filho falar.
1: Não dá esse espaço.
0: Outro dia uma pessoa me disse assim, como é que eu faço com a minha filha adolescente? Se eu deixar, ela fala 2 horas sem parar. Aí eu disse, primeiro que eu duvido que ela fale 2 horas sem parar. Impossível. Ela vai ter sede no meio do caminho, ela vai ter que, né, respirar. Então, tu não consegue sentar, olhar pra tua filha que tá ali cheia de ansiedade, imatura, com seus dilemas, e tu não consegue fazer teu papel de adulto? Sentar e dizer, fala, filha, pode falar. Ai, mas aí eu tô cansada porque eu cheguei do meu trabalho, porque eu tô com sono, porque eu tô exaurida. Querida, tu tem filho? Tu é um adulto. Eu, quando tenho vontade de fazer xixi, eu controlo. Porque eu sou adulto. Eu tenho controle dos meus esfíncteres. Uhum. Tipo, tu não consegue ter controle. Isso que é fisiológico, ter que ir no banheiro. Agora, você não consegue controlar o teu cansaço?

0: É porque tu quer mimo. Quando tu é pai e mãe, querido, não tem cansaço.
1: É trabalho, né?
0: Tem a tua obrigação. Então tu senta, cala a boca e ouve.
1: Escuta.
0: E escuta, né? E isso cria um espaço imenso para conexão com os teus filhos. Porque o teu filho, que tá ali aflito e não tem maturidade, vai saber que ele pode chegar em casa e... Ai, eu tenho a mãe para me ouvir, graças a Deus.
1: Porque dê a conexão.
0: Exato.
1: A afinidade.
0: A criança, confiança. A criança... Isso, eu sei que tu quer puxar intervalo, depois eu falo mais.
1: Pode ser?
0: Pode.
1: Vamos voltar já. Agora 1h20. Tem aqui no programa hoje a psicóloga Sabrina Mosqueta com esse assunto de conexões. Até ficou interessante, né? Conexão, mas não é essa conexão com celular, é conexão humana.
0: Conexão humana.
1: Vamos voltar já.
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0: Agora 1:26 de volta aqui na Vang com o Espaço Livre, temperatura aqui Marão, a gente traz para você a temperatura nesta quinta-feira, agora 1:26, temperatura de 23 graus. 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Quinta-feira tem a participação da psicóloga Sabrina Mosqueta. Ela traz hoje o assunto aqui referente a conexões, mas é conexões humanas o nosso assunto aqui no programa hoje, do olhar, do conversar, né? De sentar e estar se olhando. A gente faz aqui no programa sempre isso, né, Sabrina? É só bem na tela, a gente tá conversando aqui, tá se olhando pelo
1: isso
0: menos.
1: Isso aí,
0: né?
1: Aqui eu tô só puxando meu resumo.
0: Sobre isso, conexão humana.
1: Isso aí, né? Pra poder manter o meu.
0: A tua linha de raciocínio.
1: É, a minha linha de raciocínio. É. Então, né, seguindo o assunto do bloco anterior, assim. Então, assim, a gente vive um momento muito complicado, né, das conexões. A gente falava agora aqui no intervalo, né, tu mesmo colocavas a tua experiência
0: acadêmica,
1: né, e eu digo assim pra ti que já tive a oportunidade de estar em sala de aula de universidade, né, palestrando, fazendo alguns encontros com alunos, enfim, e hoje a gente tem, não só na faculdade, mas a gente tem, assim, até em algumas escolas, o uso da tecnologia em sala de aula, né? A gente sabe que países do primeiro mundo, como a Finlândia, né, e tantos outros, estão voltando pro lápis e pro papel, né? Estão voltando pro material de origem, uhum, porque se deram conta, né, de que essa conexão com o professor, esse olhar, essa conversa,
0: essa
1: esse diálogo,
0: troca, né?
1: Essa troca é importantíssima não só pro aprendizado, mas é importantíssima para o desenvolvimento da pessoa, uhum, né? Então a gente hoje vive essa coisa, assim, né? Quarta foi ontem. Ontem de manhã eu fui consultar com um médico aqui em Marau. E aí eu subi na sala de espera, assim, do consultório. A TV tava desligada do consultório, um silêncio, assim. E tinham quatro pessoas sentadas na sala de espera, né? Eu entrei, olhei, não conhecia ninguém, assim, sentei. E aguardei um pouquinho, como eu tinha que responder o WhatsApp, comecei a responder o WhatsApp. Daí uma pessoa passou para consulta, foi embora. Tinha um casal de representantes de laboratório. O médico chamou, eles entraram. Sobramos eu e uma moça. Daí eu vi que ela largou o celular assim na bolsa, me olhou e olhou para baixo. E eu automaticamente larguei meu celular, né? Não larguei meu celular, olhei pra ela e ri e falei assim, como tem coisa engraçada nesse Instagram, né? E ela, é verdade. E começamos a conversar.
0: Esqueceu
1: o celular. Chegou a me dar dó a hora que o médico chamou ela pra consulta, que a consulta dela, né?
0: Acabou a conversa.
1: Falei, agora vou ficar sozinha, que droga, né? Mas aí nisso... O outro profissional da clínica que me conhece abriu a porta, me viu, né? E aí ficamos conversando até eu ser chamada. Então eu digo assim, o tempo passou muito mais rápido quando a gente começou a conversar do que uns minutos antes, que tava todo mundo
0: em silêncio
1: olhando o celular. E eu acho engraçado, Ronaldo, que eu, né, na qualidade de mãe de adolescentes, ouço muita coisa dessa geração, né? E uma das coisas que às vezes as gurias riem, assim, elas brincam comigo, né? Elas dizem, a mãe não consegue se segurar. Se a mãe tá no lugar, a mãe tem que puxar papo com alguém. E aí eu penso assim, como que eu não vou puxar papo com alguém? Que coisa mais mal educada. Que coisa mais antipática. Eu fico aflita se
0: coisa
1: eu tô no
0: fria,
1: elevador,
0: né?
1: E eu não entrar e disser boa tarde, bom dia. Meu Deus, cadê a educação das pessoas? Certo? Eu não quero te dar bom dia porque eu vou dar em cima de ti ou porque eu quero saber da tua vida. É uma conexão, é uma forma de se conectar, né?
0: Com certeza.
1: Às vezes eu tô lá conversando com as minhas filhas e eu digo assim... Porque
0: tinha muito no elevador essa questão, né? Tu chegava no elevador, tu diz bom dia, boa tarde, no tempo passado, tá quente hoje, né? Tá
1: é o papo, frio, é o famoso chuva. Papo de elevador. Né?
0: Como é que você vai morar hoje é muito comum prédio? você entra no elevador, muitos já estão...
1: Como é que você vai morar num prédio, por exemplo? Você vai morar num edifício que tem um elevador e você tem o seu vizinho dentro do elevador e você não vai conversar com o seu vizinho. Gente, vocês moram debaixo do mesmo teto.
0: Porta a porta.
1: Caraca, eu fico indignada. Eu não consigo. Bom, eu toda vez que eu vou consultar minha médica em Passo Fundo, que eu tenho a minha médica em Passo Fundo, que eu consulto todo ano para fazer meus exames, eu já entro dizendo, e aí, fulana, que é a secretária dela. Mas eu chego a ficar em pé do lado do balcão dela e nós ficamos papeando até eu ser chamada. Porque, gente, isso é educação, isso é conexão, isso é você ter energia pro outro. E tem gente que acha isso ridículo, tem gente que acha isso chato.
0: E não conversam mais daí, né?
1: Meu Deus, sabe? Tem casais que não conversam dentro de casa, que não se olham na cara. Tem aquela historinha, né? A gente conta sempre essa historinha no cursilho do casal que comia pão. Sabe essa história, né?
0: Da casca do miolo.
1: Da casca do miolo. Uhum.
0: Pode contar.
1: Posso contar?
0: Pode, deve.
1: Se eu me lembrar, né? Se eu errar, tu me corrige. Tinha um casalzinho, né? Todo dia ele ia na padaria, trazia pão pra eles tomarem café. Uhum. Ele tirava todo o miolo do pão e dava pra ela.
0: E ele ficava com a casca.
1: E ele ficava com a casca. E isso se fez por...
0: anos.
1: Mil anos, isso aí. Depois de lá, eu, 30, 40, 50 anos e vai pedrada, um dia eles brigaram, né? Se entenderam.
0: Conseguiu conversar, pelo menos, na briga.
1: É, pelo menos se conectaram. E ele saiu pra comprar pão. Quando ele voltou, ele pensou, eu não vou dar o miolo do pão pra ela hoje, ela que coma a casca. E aí, ele deu a casca pra ela e comeu o miolo. E ela disse, graças a Deus, meu amor.
0: Chegou o dia de comer a casca.
1: Eu amo a casca. E por 30 anos eu comi o miolo. Por que que você me deu a casca hoje, né? E ele olha pra ela e diz, mas eu achei que tu gostava do miolo.
0: Nunca tinham conversado.
1: E ela, não, eu gosto da casca. Mas por que que você nunca me disse que você gostava da casca? E ele diz pra ela, eu adoro miolo. Porra! Nenhum dos dois! Né?
0: Esse é um exemplo de tantos outros assuntos.
1: Esse é um,
0: né,
1: exemplo maravilhoso, clássico, né? Da falta de diálogo e conexão. Da falta de conexão.
0: Falta de troca, né?
1: De tudo.
0: De tudo, né?
1: De tudo. É. Né? Então, às vezes, a falta de conexão é isso, né? É a falta dessa capacidade das pessoas de se olhar de verdade, né? Eu brinco quando eu tô atendendo casais, assim, né? Que eu brinco que eu conheço tanto o meu marido que eu sei como é que ele tá só pela forma como ele
0: pisa.
1: Fecha a porta e pisa quando ele entra em casa, né?
0: Já sabe o que tá chegando.
1: Eu sei direitinho, assim, né? E uma coisa que eu acho muito importante, assim, na conexão, e isso até tem estudos que mostram, né? A conexão de cérebro para cérebro, né? Uhum. Tem várias experiências, né? Principalmente de casais, assim, que um sente... o que o outro tá passando. Ah, mas isso é meio espiritual. Não, isso é conexão mesmo. Não tem muita explicação, né? Quando eu tava na faculdade, a gente tinha eu fazia um curso extra, né? Que era de psicanálise. E a gente tava escrevendo um artigo, esse meu professor tava escrevendo um artigo da comunicação de inconsciente para inconsciente. Porque ele dizia assim, como é que pode a gente se conectar às vezes, né? Como é que você explica? Eu me acontece uma coisa muito interessante, Ronaldo, assim. Ah, é coincidência. Não sei, tem estudos, eu acho que tem muita coisa que a gente não sabe ainda, né? Que a gente não pode dizer que não existe, porque se a gente não tem prova que não existe, você não tem como provar, né? E é a fé no... A fé é acreditar no invisível, né? É. E, E aí, por exemplo, uma coisa que me acontece muito seguido, até a minha secretária dá risada. Às vezes eu lembro de um paciente antigo, ou eu penso assim, onde é que será que andará fulano, né? Faz tempo que não consulta, faz tempo que eu não vejo. Ou, fulano teve alta. Que ano que o fulano teve alta? Como será que ele está agora nesse ciclo da vida? Às vezes eu penso assim no paciente e o paciente marca sessão.
0: Nossa.
1: E o paciente aparece. Então, eu chego a me assustar.
0: Conexão.
1: Eu digo, Eu falei, tu não vai acreditar. O quê? Pensei em ti essa semana. Falei de você pra minha secretária essa semana. Olhei tua ficha essa semana. Pensei, como será que tá? Às vezes eu vou lá no Instagram, se eu sigo o paciente pra dar uma olhadinha. Legal, olha que legal, tá grávido, né? Sei lá, casou, né? E às vezes o paciente do nada.
0: Mas né? esse exemplo, né, Sabrina, da conexão, né? Faz o teu exemplo de saber quando ele chega em casa, como fecha a porta e como vem a pisada. Isso também evita muito conflito, né? Porque às vezes, aí também vai dar sabedoria de quem tá em casa, né?
1: É, porque a gente tem a gente tem que entender que eu acho que tem uma coisa muito importante a ser dita, é assim, a conexão ela traz para nós uma regulação emocional bastante importante, né? Uma coisa é você estar apaixonado por alguém. Outra coisa é você amar alguém.
0: São diferentes.
1: São diferentes. Quando você está apaixonado, você tem um pico de dopamina nas alturas. Por isso que hoje a gente tem aí os amores líquidos, os amores gasosos, né? Tá em gasoso já, porque líquido...
0: já não tem
1: já
0: mais.
1: Já foi, é. Porque o líquido ainda tem matéria, né? O gasoso não tem nada, né?
0: É.
1: Então hoje você tem aí essas teorias, né, dos amores líquidos e gasosos, enfim, porque você vê pessoas que estão viciadas em dopamina, né, viciadas em telas, viciadas em não se conectar, e o que elas querem? Elas querem só o prazer, só aquilo que é bom.
0: Só coisa boa.
1: Isso. Eles querem aquela pequena conexão. Muito pequena, que traz um prazer quase unilateral.
0: E momentâneo.
1: E totalmente momentâneo. Por isso que se troca tanto. Por isso que ninguém leva ninguém a sério. Às vezes você vê pessoas assim de 30 e poucos anos, chegam no consultório e me dizem, não, eu tô bem assim. Eu não quero mais ninguém na minha vida, eu tô bem assim, eu vou ficar sozinha pra sempre, porque assim eu fico em paz. E eu pergunto, qual que é a tua dor? Que dor é essa que tu carrega, que tu não conseguiu curar ainda, ao ponto de achar que tá bem assim? Não.
0: Que acaba sendo um discurso vazio, né?
1: Que é um discurso que diz, que
0: é
1: mascara,
0: revelador. É.
1: Que mascara aquilo que tá óbvio, que tá nítido.
0: Tá escancarado, é. Que não é assim.
1: Exato. Uma coisa é você dizer assim, agora eu vou dar um tempo pra mim, eu preciso me curar, eu preciso me reencontrar.
0: Juntar meus pedaços.
1: Catar meus pedaços e colar aí com um super bonder, né? Eu preciso dar um jeito.
0: É.
1: Mas não desistir.
0: Você tá chateado, que deu? Acabou
1: isso,
0: aí?
1: Isso, não desistir, né? Tudo bem, aí eu concordo, né? Eu acho que a gente não consegue se reconectar alguém se a gente não tiver curado. Agora, a gente tem que ter claro isso, né? O que é uma coisa na vida passageira e o que é uma coisa vinculada a você. Conectada em você, né?
0: Impregnada.
1: Então, a paixão, ela não tem essa conexão. É uma coisa totalmente dopaminérgica, né? Agora, quando a gente libera substâncias no cérebro como a ocitocina, né, um famoso hormônio do amor, que o pessoal fala o neuroquímico do amor, né, a gente tem conexão. E o amor, ele é uma conexão profunda, ele é um vínculo afetivo, né? O vínculo a gente enxerga como algo muito grande, né? Como aquele elo da corrente, assim, o mais forte, né?
0: Bem consolidado.
1: O bem consolidado, né? A aliança entre pessoas, né? Então, quando você ama alguém de verdade, você ama aquela pessoa no todo dela, inclusive com os dias que ela tá mal-humorada, inclusive, né? Com os seus defeitos, com os seus momentos ruins, com seus erros, os seus tropeços.
0: Suas imperfeições
1: suas
0: todas,
1: imperfeições, né? Então, quando bate a porta e pisa e entra na cozinha, assim, em algum lugar que eu tô, e com aquela cara franzida, assim, eu penso, ih, o que que deu?
0: Ferveu o caldeirão.
1: Aquilo não é pra mim.
0: É. Aconteceu alguma coisa lá fora.
1: Mas o que que é pra mim? É o acolhimento. É o holding. É o amor. Né? O que que você tem?
0: O que que aconteceu?
1: Tenho nada.
0: Ok.
1: Tá bom. Então tá bom, almoçar? Ah, não sei se eu tô com fome. Ah, não sei se eu quero comer hoje. Ah, tô estressado. Tá bem? Quer conversar? Agora não. Tá, tudo bem então. Tem chimarrão pronto. Tipo, vai lá.
0: Sabedoria é isso, né?
1: Se acalma. É, isso.
0: Sabedoria.
1: Vem pra mesa.
0: Não bota mais gasolina no fogo, não, né?
1: Exato. A pessoa às vezes entra na casa louco pra ganhar um abraço, louco pra ganhar um acolhimento.
0: Toma uma pancada.
1: E tomou outra pancada.
0: É só pior.
1: Que cara é essa? É.
0: Quer acontecer?
1: Já vai entrar em casa com essa cara aí de... né? Não vou nem falar aqui que não pode, que senão eu vou ser censurado. Né? Então, tipo, não dá, né?
0: Não dá.
1: Então, a conexão é isso, é você ter o feeling, né? É você sentir, assim, né? É você tentar preservar ao máximo, né? As relações que você vai cultivando ao longo da vida, né? E o ser humano não tem como viver sozinho. É impossível.
0: Somos sociáveis, né?
1: Total.
0: Vamos voltar já agora 18 para as duas. Tem aqui a psicóloga Sabrina Mosqueta. O assunto hoje é conexão humana, o nosso tema desta quinta-feira.
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0: Agora 13 para as duas. Vamos lá, nosso programa já está no último bloco desta quinta-feira, programa que segue para a Associação Comercial Industrial, Serviço e Agropecuária com a clínica DataMed no quinto andar do HCR. 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O programa tem a participação da psicóloga Sabrina Mosqueta. Nesta quinta-feira, o assunto a gente traz hoje aqui é sobre conexão humana. É esse olhar, né? Essa conversa olho no olho, tirar os momentos para conversar, para ouvir, para acolher, né? E aqui vale para todas as situações, seja no mundo do trabalho, seja em casa, seja com os amigos, seja no trânsito, seja no elevador, aonde quer que seja, né? Essa conexão que fala aqui é sobre a conexão humana, de menos olhar para a tela e mais para o olho humano.
1: Isso aí. Uma coisa que eu queria trazer também, assim, é um pouco assim da prática disso, né? As pessoas, elas me pedem assim, mas como é que eu faço?
0: Como é que eu vou fazer isso?
1: Né? Então eu digo assim, às vezes você precisa entender, eu sei que o mundo é digital, né? Eu não sou nenhuma mulher das cavernas, mas assim, não dá pra ser só digital.
0: O tempo todo.
1: Né? Você não pode ser, tem pessoas que sofrem de solidão, e sofrem de solidão mesmo, né? Só que elas só estão no virtual, elas não estão no real. Elas têm medo de estar no real. Quando elas estão no real, elas olham para baixo, né?
0: Mas se esconde.
1: Uhum, né? Tu, Ronaldo, diga para mim o poder de um sorriso.
0: É bom.
1: Né, Ronaldo? É bom, né? Não, Ronaldo cuida do sorriso dele. Então, qual que é o poder de um sorriso? Sabe que...
0: E o sorriso é contagiante, né?
1: Tu sabe que eu sou ministra da Eucaristia, né? E quando eu tô dando a comunhão, assim, eu presto muita atenção nas pessoas, né? E às vezes vem aquela pessoa sofrida, assim, ali, né? Que ela tá triste, que ela tá sofrida, ou que ela é sofrida, ela vem pegar a comunhão na minha mão. E aí eu olho, assim... E eu penso, eu tenho que sorrir quando eu entrego a comunhão. Eu tenho que sorrir, não só pelo ato em si do que eu tô fazendo ali, que é literalmente entregar Cristo na mão do outro, para o outro, né? Por isso que eu acho tão bonito ser ministro da Eucaristia, é você levar o Cristo concreto, né? O Cristo verdadeiro, assim, para as pessoas, né? Mas é também um momento de conexão com as pessoas.
0: Entregar algo a mais.
1: Isso. E aí tem toda uma coisa de sistema, assim, porque na igreja, né, e seja a igreja que for, mas enfim, eu frequento a igreja católica, na igreja somos todos irmãos. Então, compreendemos que somos todos conectados.
0: Com a mesma condição.
1: Exato. Somos todos exatamente iguais naquele lugar, né? Naquele momento na vida, diante de Deus, né? Então, como é que eu vou entregar a comunhão com uma cara de limão? Não dá.
0: Não tem como.
1: Não tem condição. Você vai pegar a comunhão de uma pessoa que tá assim, corpo de Cristo? Tipo, pega aí o que te mandaram. Toma aí o corpo de Cristo.
0: Então, o que eu não aguento mais?
1: Pega esse corpo de Cristo aí de uma vez e te arranca. Não dá, né? Não tem nada a ver com aquilo ali que tu tá fazendo. Então, é um momento de total conexão com os irmãos. É um momento de graça, é um momento de conexão. Então, quando a gente entrega a comunhão, isso é uma coisa que a gente aprende no curso, você entrega a comunhão olhando nos olhos da pessoa.
0: Uhum.
1: E a pessoa te olha no olho e responde, amém, eu aceito, eu acredito que é Cristo, que é o corpo de Cristo. E aí ela toma o corpo de Cristo. O que ela tem que fazer nesse momento? Ela tem que colocar a comunhão na boca, olhando pro altar.
0: Parada.
1: Olhando pro altar, olhando pra frente, pro sacrário. Pra onde Jesus está, né? Porque lá dentro do sacrário a gente tem uma hóstia consagrada grande, né?
0: Sim.
1: Então é como se representasse Jesus, assim, né? Nos olhando. E então eu acho assim que, além de ser um momento do catolicismo muito lindo, né? É um momento de conexão com as pessoas. Então, eu às vezes, Ronaldo, eu, quando eu tô entregando a comunhão, eu tem pessoas que eu tenho vontade de chorar. Porque eu me emociono muito. Porque eu sei que para determinadas pessoas, aquilo ali é tudo, né? Ou aquilo ali é muito importante. Toda vez que eu entrego a comunhão, por exemplo, para um amigo meu, ou para uma amiga, ou para as minhas filhas, né? Eu tenho que cuidar porque me vem lágrimas. Eu me engasgo.
0: Te toca.
1: E isso para mim, assim, é maravilhoso, é mágico, porque isso é conexão. Isso só mostra o quanto eu tô viva, o quanto eu sou capaz de amar.
0: Né? Quanto é humana, né?
1: Isso. Então, não tô falando de mim especificamente.
0: Mas um exemplo é esse, né?
1: Mas eu tô usando, me usando como um exemplo de mostrar que a conexão com as pessoas pode passar por pequenos atos, por pequenos momentos de disponibilidade. Como é, por exemplo, a escuta ativa, né? Uhum. Que é quando você ouve e tenta compreender de verdade o que aquela outra pessoa tá sentindo, tá vivenciando, tá te contando.
0: Em qualquer ambiente, né?
1: Em qualquer ambiente. A escuta ativa é isso, é eu parar e não responder. Escutar, né? As conexões, elas podem começar por pequenos gestos. Uma mensagem que você manda, já que somos todos digitalizados, né? Oi, como é que você tá? Oi, como é que foi o exame? E aí, fez a cirurgia? Deu tudo certo? Oi, como é que tá sua mãe? Ah, oi, tudo bom? Lembrei de você outro dia porque vi não sei o que, me lembrei de você. Saudades. Isso não vai te gerar um problema, nem vai te tornar um ridículo, né? Só que hoje em dia as pessoas têm tanto medo da crítica, têm tanto medo de acharem que os outros acham que é ridículo, que não fazem nada, que vivem uma solidão. Ah, eu não vou mandar mensagem. Ah, eu não vou fazer isso. Não. Ridículo. Ah, não. Aí tá lá, às vezes, com um namorado, uma namorada... um problema super resolvível, né? Ai, não, eu acho que eu vou acabar porque tal coisa tá me incomodando. Mas tia, chega pra pessoa e fala: vem cá, eu não gostei disso aqui.
0: Desiste, né?
1: Aí desiste. Tá, mas aí você
0: e
1: foi...
0: não resolveu nada, né? Porque nem tentou acertar.
1: Não, é mais fácil tu escapar.
0: É.
1: E assim é tudo. É a terceirização dos filhos, a terceirização das responsabilidades, a terceirização de tudo. Né? Ah, tô incomodada com o meu chefe. Cara, marca uma hora com ele e vai lá conversar. Chega lá e diz: olha, tu me desculpa, mas aquela forma como tu chamou a atenção da equipe, como tu chamou a minha atenção, eu não acho que seja eficaz. Por isso. Ou, ah, o chefe foi lá e falou: pô, o chefe é humano também. Daqui a pouco teu chefe também tá com problema, não é uma máquina. Não é porque teu chefe que é uma máquina, é teu colega de trabalho, poxa.
0: Também tem lá os seus sentimentos, seus problemas, né?
1: Exato, né? Então, essa consistência dos pequenos gestos, né, que vai fazendo você começar a estabelecer algumas conexões, né? Outra coisa importante que eu trouxe aqui é a questão, assim, do tempo de qualidade, né, que você reserva. Você precisa reservar tempo de qualidade para as pessoas da tua vida. Os amigos, os filhos, o cônjuge, teus pais, teus irmãos.
0: Teus sogros.
1: Você precisa ter esse tempo de qualidade. A gente foge das pessoas.
0: As Tudo pessoas... superficial, né?
1: Ai, vamos tomar um café. Nunca sai a porcaria do café.
0: Agora tu chama pra tomar um café.
1: Ah,
0: e nunca sai.
1: Nunca sai. né? Eu tenho uma amiga que esses dias a gente se matou de rir, que faz um ano que a gente combinou de tomar um café. E ela disse, amiga, tu sabia que faz um ano que a gente falou que nós ia tomar um café junto? Meu Deus! Falei, não acredito nisso. Claro, nós temos, assim, não é desculpa, mas a gente tem uma rotina muito intensa, né? Mas ao mesmo tempo tu pensa, pô, como é que pode, né? Tu convidar uma pessoa pra tomar café faz um ano.
0: Eu também tenho um amigo que faz um ano que a gente combina e não faz.
1: É. Tem que fazer! Tem que fazer, né? É isso aí. Ontem nós saímos pra jantar, eu e minhas comadres, né? E aí as gurias assim, bah, gurias, é uma vergonha, né? Mas assim, nem a cada 2 meses a gente consegue sair. Eu disse, gurias, é que falta sempre alguém pra puxar.
0: O líder.
1: Vocês, ontem a gente tava em uma, duas, seis, sete. Ai, meu Deus, agora tô perdida. Se nós éramos em 6 ou 7. Uma puxou.
0: Todo mundo foi.
1: Quase todo mundo foi. Não foi quem tava viajando, ou que, enfim, né? Ou que não tava afim de ir.
0: Precisa ter alguém pra liderar, né?
1: Mas tem que ter alguém pra puxar.
0: É, pra liderar.
1: Alguém que entenda que é importante manter a consistência do vínculo. É. Né? Outra coisa importante também, né? E aí eu acho que isso é uma coisa muito bonita e que as pessoas deveriam fazer, é a demonstração, né? Da gratidão. Da gratidão pela presença do outro. É o reforço da amizade, é o reforço do vínculo. Obrigada. Obrigada porque tu me convidou. Obrigada porque tu me chamou.
0: Lembrou de mim?
1: Obrigada porque tu lembrou de mim. Obrigada porque tu me convidou para participar daquele encontro lá. Bah, foi muito legal. Eu agora tô participando mais, tô no grupo, inserida no grupo, tá muito bacana. Né? Esses dias eu falei com uma amiga minha, brinquei com ela, né? E aí ela, aí primeiro ela me avacalhou, agora ela tá achando o máximo. As pessoas me dizem assim: meu Deus, tu tem tempo pra fazer crochê, tu tem tempo pra fazer tricô, né? Agora voltei pra minhas aulas de pintura, Ronaldo. Eu tinha um objetivo 2026 que era voltar a fazer aula de pintura.
0: Então já atingiu.
1: Voltei toda quarta-feira, me esqueçam toda quarta-feira da 1h30 às 3h que eu tô na minha aula de pintura. Lá com a minha queridíssima Cris Eboni. Então lá eu e minhas colegas. Uhum. Eu tenho um grupo de colegas, né? Obviamente que eu sou um pouco mais velha que elas, né? Elas têm uma média de 14, 13 anos. E eu. A minha turma
0: Eu penso essa história.
1: A minha turma é sensacional. Tô amando, né? E, então, assim, a gente só não tem tempo quem não quer, né? Só não tem tempo que não se organiza. Então eu digo assim, ó, a gente precisa às vezes se organizar para poder viver um pouco, né? Mas a gente precisa também alimentar algumas coisas que são saudáveis. E eu acho que uma das coisas muito saudáveis é a gente assim programar o futuro da gente, né? Programar um momento, por exemplo, eu tô com uma filha que vai fazer 18 anos, então eu tenho que programar a minha vida pensando que elas uma hora vão sair de casa, vão ter a vida delas, né? Ficaremos eu e meu marido.
0: Com o ninho vazio, né?
1: Ficarei com o ninho vazio. O que eu vou fazer? O que eu vou fazer nesse momento? Né? Quais serão as minhas conexões? Né? Se eu não vou ter mais a conexão. Porque tem mulher que fica 24 horas a vida inteira só cuidando dos filhos, aí um belo dia, puff, os filhos saem de casa e.
0: Ficou sozinha.
1: O que tu faz? Vai mexer no celular 24 horas? Não, né? Então, essa minha amiga mexe que como é que eu tinha tempo pra tudo. E daí ela sempre me via fazendo crochê. E ai, eu não sei fazer isso aí. Ai, isso aí é chato. Blá, blá, blá, blá, blá, blá, blá. Um belo dia ela pegou minha agulha, pegou uma linha e começou a fazer do meu lado. E agora ela me diz: mas que coisa bem boa fazer crochê, viu? Né?
0: Viu?
1: Né? Então, assim, ó, é uma forma também de tu te reunir.
0: É.
1: Né? De tu ter...
0: Criar uma conexão.
1: Outras possibilidades de conexão. Então, assim, eu queria trazer esse assunto, assim, porque realmente, pensando, né, fazendo o link agora com o Setembro Amarelo e pensando, assim, nas pessoas que acabam cometendo suicídio, o quanto essas pessoas estão desconectadas. O quanto elas se desconectam, o quanto elas acabam se desvinculando de tudo, né? Ao ponto de se sentirem tão sozinhas, né?
0: Sem olhar.
1: Sem nada, né? É. Um vazio absoluto. Mergulhadas no seu desespero, mergulhadas na sua dor, na sua angústia, né? Então eu queria trazer essa, introduzir as conversas do setembro amarelo
0: nessa linha aí.
1: Então primeiro vamos pensar, vamos repensar na qualidade das nossas conexões.
0: Ou seja, aprimorar nossas relações, isso, inclusive, aí, né? Que andam meio conturbadas, por sinal, né?
1: É isso aí. Sair um pouco das telas e vir um pouquinho mais pro mundo real.
0: Isso aí. Sabrina, você volta na semana que vem.
1: Isso aí.
0: Tá bom?
1: Tá bom.
0: Bom resto de semana.
1: Combinado. Bom feriado aí pra galera.
0: É isso aí. A gente vai voltar amanhã, sexta-feira, a partir da 1 hora. Espaço Livre recebeu hoje a Sabrina Mosqueta, é psicóloga, vai sempre também aqui às quintas-feiras o nosso programa. Deixa eu aproveitar aqui, Sabrina, tem alguém que te acompanha sempre, a dona Odila Borella, diz que adora a tua participação, tem 90 anos, acompanha
1: querida,
0: o programa.
1: Querida,
0: né? Sabendo que ela te adora, né?
1: Beijo,
0: além de outras,
1: coração.
0: Né? E ela também sempre gosta do nosso Espaço Livre, então também agradeço sempre a audiência, né? Essa audiência aí que é um privilégio, né? De poder chegar nessa senhora de 90 anos e tantas outras pessoas que acompanham aqui o nosso programa diariamente.
1: Eu queria agradecer assim, ó, porque eu recebo muito feedback de pessoas que me assistem, e me escutam, né? Então eu queria assim, agradecer mesmo, de coração, um abraço bem apertado, né? Se me encontrar na rua, vem falar,
0: pode conversar,
1: dizer que me assiste, que me ouve. É, isso é muito legal, assim, faz eu me sentir muito, muito bem, assim.
0: Que bom.
1: E me empolgar, né? Me empolgar para estudar. Agora já tô aqui falando com mais um instituto para ver se eu faço mais uma especialização e assim a gente vai indo, né? Estudar é para sempre.
0: É,
1: né?
0: Isso aí. Não dá para parar nunca, né?
1: Isso aí.
0: Vamos voltar amanhã. Até lá, boa tarde.
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1: Seja bem-vindo à sua quinta.
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1: 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Excelente tarde, seja bem-vindo, que bom que você chegou. A gente também tá iniciando por aqui, ó, mais uma edição de Talk Show Vang, o seu aquecimento oficial pro fim de tarde aqui nas ondas da Vang FM. O ponto alto da cidade, Vang FM, curta o som que você adora, com a vibe que você busca, tudo num só lugar. É aqui na poderosa, mais ouvida, mais gostosa, Vang FM. Alô você, alô pessoal do comércio. Que delícia! Pessoal dos postos de gasolina, pessoal que tá de repente aí nas farmácias, nos supermercados, beijo grande! Tá começando a festa no seu rádio aqui na 93.7, vem comigo! Sou Josi Melegari, com muito prazer, muita alegria pra sua tarde! E tô aqui com uma missão clara, viu? Animar o seu dia, animar cada momento, fazer você dançar, cantar, vibrar, dançar e mais o que você quiser ao som da Vang FM. Para isso, meu amor, você vai participar comigo, hein? 54-3342-1522. Esse é o nosso contato. Então, ó, para tudo que você tá fazendo e manda seu alô para cá. Sua tarde muito mais gostosa e por isso eu selecionei assim, ó, essa aqui que já tá no jeito, que não tem como errar. Você vai cantar ela do início ao fim, então aumenta o volume, porque, meu amor, o melhor da viagem sonora nos aguarda.
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tarde que rolou aqui na Vanga FM deixou a sua quinta-feira com o clima nas alturas. A gente segue por aqui com energia positiva. O melhor da música cuidadosamente escolhida para acompanhar o seu dia. Continue conosco porque a nossa seleção musical de hoje ainda vai fazer muito pela sua quinta-feira.

0: 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Mas a Vang FM 93.7 nunca dá pausa. Não saiam daí! 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
12: Olá a todos que nos acompanham na Rádio Vang. Quinta tem uma mudança na direção do vento que vai definir o padrão térmico. O amanhecer ainda com 12 graus, possibilidade de cerração, e a tarde esquenta rápido com 24 graus na região de Marau. Tem chuva passando pela região no final da noite, principalmente na madrugada de sexta-feira, mas se trata de uma frente fria de fraca intensidade e que avança muito pelo litoral, então produz mais nuvens do que propriamente chuva. Temperatura entre 14 e 19 graus. Fim de semana, o destaque é o frio, não há previsão de chuva, sábado aí com 7 a 17 graus, tem uma certa amplitude térmica. Agora, o domingo será gelado o dia inteiro com 5 a 10 graus, é isso mesmo, 10 graus durante a tarde, um domingo ventoso e pode ter alguns períodos de nebulosidade. E na segunda-feira, a temperatura de fato despenca com 1 a 2 graus e possibilidade de geada na região. Da Metso Meteorologia, está Elcio.
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5: Retornamos agora com mais uma sequência para você de Talk Show Vang. Sintoniza aí na 93,7. A rádio que tá sempre aí, ó, na sua cabeça, na cabeça de todos. E continuamos juntos na sua tarde aqui. Mantenha-se conectado, porque notícias vem aí. Notícias direto da redação. 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Continuamos com mais.

0: de silenciar aqui brevemente as nossas ondas sonoras, né, com músicas, mas é só por um instante. Nesse momento você ouviu o Direto da Redação, que chega com as principais notícias para você rápido e claro. Não saia daí, continue na sintonia da Poderosa. Essa é a Vang FM e você está no Talk Show Vang.
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2: Mais de 10 toneladas de alimentos e rações foram arrecadadas em Marau durante o dia C, dia de cooperar 2026. A entrega das doações ocorreu nesta quarta-feira, dia 2, na Associação Comercial, Industrial, Serviços e Agropecuária de Marau. Ao todo, foram arrecadadas mais de 10 toneladas e meia de alimentos e rações, superando a meta estabelecida para a campanha. Os alimentos serão destinados a entidades assistenciais do município, incluindo a BESFA, a PAI, AMES, a MPD, Casa da Criança, o Hospital Cristo Redentor, Pastoral da Acolhida e Rotary. Já as rações serão encaminhadas ao Banco de Rações do município por meio do Conselho Municipal de Bem-Estar Animal. A iniciativa reuniu cooperativas e entidades em uma ação nacional de solidariedade. A matéria está disponível no vangfm.com.br. Direto da redação, Kelly Felipe.
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0: Breve intervalo chegando aqui na poderosa Vang FM. Mantenha-se conectado. Logo mais a gente continua com mais conversa boa e música, é claro. Continue aqui conosco, 93.7, a rádio que todos lembram.
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11: Começa o jogo com o time do Rio Grande do Sul. Juliana Brizola domina. Toca para Edgar Preto. Ele abre para Manuela Dávila. Camisa 500.
12: Eu entro em campo pelas mulheres, pelos trabalhadores e pelo fim das bets.
11: Que passe perfeito da Manuela pro camisa 131, Paulo.
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11: Começa o jogo com o time do Rio Grande do Sul. Juliana Brizola domina. Toca para Edgar Preto. Ele abre para

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1: Opa, tô de volta, continua com a gente ao som da mais gostosa, mais ouvida, Vang FM. Aqui a sua tarde é assim, ó, cheia de música boa e entretenimento. É claro que eu já tô por aqui aguardando o seu contato, não sabe? Então anota o número 54-3342-1522 e envia o seu oizinho pra gente. Permaneça sintonizado no nosso Talk Show Vang. Prosseguindo aqui com a nossa programação, eu quero te fazer um lembrete pra você visitar o nosso Instagram e conferir todas as coisas legais que estão por lá, hein? @VangMaral. Junte-se a nós.

Aproveitando o momento, a gente vai mandar beijo gostoso, abraço caloroso a todo mundo que tá ligado aqui no Talk Show Vang, o pessoal aí das cidades de Vila Maria, Camargo, Casca, Gentil e também Nicolau Vergueiro, ó. Beijo grande pra vocês. É uma felicidade poder dividir o nosso dia com a sua presença aqui nas ondas da Vang FM, a marca mais lembrada em rádio. Nosso sincero agradecimento pela sintonia, hein? Garoto.

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babado, nós estamos quase no intervalo. Mas a Vang FM 93.7 segue a todo vapor. Continuem conosco, porque ainda tem uma seleção imperdível de música pra animar sua tarde.

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8: Olá, boa quinta-feira. Como é que tá por aí? Tudo bem nessa quinta? Ótimo, espero que sim. Eu sou a Kelly Gomes, por aqui tá tudo ótimo. E hoje a gente vai falar sobre uma coisa que vai muito além da dança, que é o balé. É um exercício que é completo pro corpo e também pra mente. E as aulas desenvolvem o foco, estimulam a coordenação e vão fortalecer o trabalho em equipe desde cedo. Além disso, a prática ensina sobre respeito aos próprios limites e constrói amizades que são para a vida toda. Incentiva o seu filho a flutuar nessa arte que é tão bela. Um beijo para vocês, ótima quinta-feira e não saiam da programação que tá incrível nessa quinta-feira. Tchau, tchau.
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0: intervalo que a gente vai trazendo pra você um intervalo rapidinho. Olha só, você fica por perto, tá? Porque já já eu vou trazer pra você o direto da redação com as principais notícias, aquelas mais importantes, no estilo que você prefere, eficiente, breve e esclarecedor. Então não perca, essa é a Vang FM e você tá conferindo comigo o Talk Show Vang.
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2: Uma ex-servidora pública de Vista Gaúcha, no noroeste do estado, foi condenada a mais de 7 anos de prisão pelo crime de peculato desvio. A sentença foi proferida nesta quarta-feira pelo juiz de direito João Carlos Leal Júnior. A mulher, que atuava como tesoureira do município, também deverá pagar multa. A pena será cumprida inicialmente em regime semiaberto, mas ela poderá recorrer em liberdade. O nome da servidora não foi divulgado. Conforme a denúncia do Ministério Público, a mulher desviou valores pagos por contribuintes em tributos municipais entre os anos de 2008 e 2015. Segundo a acusação, após receber os pagamentos e dar quitação aos contribuintes, ela deixava de registrar parte das receitas. Dessa forma, os débitos apareciam como quitados, mas os valores não eram repassados aos cofres públicos. Entre as irregularidades identificadas estavam a exclusão de lançamentos de arrecadação, baixas manuais de débitos tributários e autenticações irregulares em documentos de arrecadação municipal. O esquema teria sido adaptado às mudanças nos sistemas informatizados utilizados pelo município. A sentença apontou ainda que as operações fraudulentas foram realizadas com o login e a senha da então tesoureira. As investigações também apontaram que as irregularidades deixavam de ocorrer quando a servidora estava afastada, como durante férias ou licenças. Auditorias e uma tomada de contas especial apontaram um prejuízo de R$158 mil aos cofres públicos. Atualizado à época da auditoria, o valor chegava a R$245 mil. A Prefeitura de Vista Gaúcha informou que a ex-servidora era concursada e foi afastada do cargo público assim que o processo administrativo interno foi aberto para apurar as irregularidades. Direto da redação, Kelly Felipe.
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4: Meu amigo Pet, agora dicas para você cuidar bem do seu amiguinho.
5: Ei, amigos, se vocês querem saber o que o seu gato está sentindo, então preste muita atenção na pupila dos olhos dele. Se a bola preta estiver bem dilatada, pode ser sinal de empolgação numa brincadeira, surpresa ou até medo. Agora, se a pupila virar uma fenda bem fininha, fique atento porque ele pode estar tenso ou irritado. Então decifre os olhares do seu felino e fortaleça essa amizade.
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10: Sabe aquele papo de bar? Dois amigos falando sobre amores mal resolvidos. Aquela pessoa que tá sofrendo, deprimida. Vem cá, meu amigo, meu caso é diferente. Eu até tô sofrendo, mas eu tô vivendo.

de volta e com muita animação aqui na tarde ao som da Vang FM. E o nosso canal de comunicação é claro que tá liberado, manda sua mensagem pra cá, deixa seu recado 54-3342-1522. Mantenha-se conectado ao nosso Talk Show Vang. Prosseguindo com o nosso bate-papo por aqui, eu quero lembrar você a dar aquela espiada no nosso Instagram, @vangmaral. Não deixe de nos seguir, hein? E a sua tarde, como é que tá? Agora é hora de música.

Show Vang, assim, a gente tem algo em comum, é, meu amor? A gente guarda todo esse carinho que você emana pra gente diariamente. E uma saudação especial à nossa audiência que tá ligada, sempre participando também. Alô, Passo Fundo, Carazinho, Santo Antônio do Palma, pessoal também de Nova Alvorada e Montauri, sempre ligados na companhia. Beijo grande, vocês são fundamentais pra nós, tá? Bom, a gente segue por aqui com mais, afinal de contas, Vang FM, a mais lembrada em rádio. Muito obrigada por estarem conosco todos os dias, todas as horas e todos os momentos.

0: intervalo chegando aqui na poderosa Vang FM. Mantenha-se conectado. A seguir, meu amor, a gente continua nosso papo, tá bom? Daqui a pouco tem mais ritmos também, é claro. Mais de você aqui com a gente na 93.7, na rádio mais lembrada.
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0: Rurais e Campeiras. 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
4: Devido às condições climáticas, o jogo do Safur Familites pelo Gauchão Sub-17B, que era para ter acontecido sábado passado aqui em Marau, vai acontecer nesse próximo sábado, dia 5. O adversário será a equipe do Novo Horizonte de Santa Maria. O jogo acontece no estádio Carlos Renato Beber a partir das 3 horas da tarde. Lembrando que o Safurfa, na tabela de classificação do Gauchão Sub-17B, ocupa a liderança com 10 pontos em 4 jogos. Já o adversário é o quinto colocado com 3 pontos em 2 jogos disputados.
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11: Olá a todos que nos acompanham na Rádio Vang. Expectativa da passagem de uma frente fria com trajetória oceânica que pode provocar aumento de nuvens, chuva esparsa na região de Marau, principalmente no final desta quinta-feira e nas primeiras horas da sexta. Mas o que predomina durante a sexta-feira é o sol e nuvens. A tendência dessa chuva é muito isolada e onde ocorrer não deve ter acumulados significativos. Uma corrente de vento sul predomina, portanto, tem frio avançando durante a sexta-feira. E o final de semana terá o domínio, então, desse ar frio pelo estado. Sábado já com sol e nuvens, mínimas de 6, máxima de 17 graus, ou seja, tem uma certa amplitude térmica ainda. O domingo todo com sensação de frio e vento persistente, portanto, a temperatura fica na casa aí dos 4 a 11 graus. E esse vento persistente faz com que a sensação térmica ao ar livre seja ainda menor. E na segunda-feira, o ar muito seco pode propiciar a ocorrência de geada com mínima perto de 0 no começo da manhã. E durante a tarde, a temperatura chega aos 16 graus. A chuva deve retornar na quarta-feira, dia 9 de setembro. Da Meteorologia, Estel Cias.
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21: Aqui estamos, meu amor, de volta com mais na Vang FM, que continua sendo a melhor companhia da sua tarde. Não esqueça de mandar o seu oi pelo WhatsApp no número 54-3342-1522. Permaneça ligadinho aí no Talk Show Vang. Voltando, meu amor, eu quero te dizer o seguinte: você já nos segue no Instagram? Ainda não? Então vai lá, hein? Arroba Vang Marau. Junte-se a nós lá. Me conta, como é que vai essa tarde pra você, hein? Segue a nossa vibe musical.

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0: gente vai fazer uma breve interrupção aqui no nosso Som Agora. Durante o nosso intervalo, você não perca o Direto da Redação. Aqui as notícias mais relevantes, diretas e claras pra você. Fique conosco, tá? 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
2: Olá, e o tema agora é segurança pública. Um homem de 35 anos suspeito de sequestrar, estuprar e manter em cárcere privado uma menina de 10 anos em Passo Fundo é suspeito de tentar abordar outra criança em maio deste ano. A informação foi confirmada pelo delegado responsável pelo caso, Mário Pezzi, em entrevista nesta quarta-feira. De acordo com Pezzi, o homem teria abordado o responsável de outra menina de 10 anos, tentando convencê-lo a entrar no carro com a criança, mesmo modus operandi do caso registrado no domingo, dia 30. No entanto, nesse caso, o responsável suspeitou da abordagem, não entrou no veículo com a criança e registrou o boletim de ocorrência. No caso registrado no domingo, o suspeito teria se apresentado à avó da criança, se passando por gerente de um supermercado. Ele alegou que compras haviam sido esquecidas no estabelecimento. A avó e a neta ingressaram no automóvel conduzido pelo homem e retornaram ao supermercado. No momento em que a avó desembarcou, o homem teria fugido com a menina ainda dentro do veículo. De acordo com a Polícia Civil, a criança foi levada para uma oficina de chapeação onde um homem trabalhava no bairro São Cristóvão. Vizinhos do estabelecimento teriam visto o homem entrando com a menina no local. Eles suspeitaram da movimentação e bateram a porta. Como o homem se recusou a abrir, os vizinhos arrombaram. Nesse momento, o suspeito fugiu do local. Enquanto esteve com a criança, o homem a ameaçou com uma faca.
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7: Olá, meus amigos, tudo bem? Uma feliz quinta-feira pra vocês. Hoje, dia 3, é o dia do guarda civil e também dia do biólogo. Parabéns, queridos. E no Sinal Verde de hoje tem dica pra você que deseja comprar um carro usado. Vamos conferir. Vai comprar um carro usado? Preste muita atenção no estado do motor para não ter prejuízo no futuro. Fique atento aos sinais de vazamento e confira a cor e o nível do óleo na vareta de medição. Um fluido muito escuro e baixo indica falta de cuidado com as manutenções preventivas do veículo. Avalie com calma, faça um bom negócio e rode com total tranquilidade.
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FM. É, meu amor, essa aqui é a grife inesquecível das rádios. E a gente continua por aqui, ó, com canções maravilhosas.

0: mais uma edição de Talk Show Vang pelas ondas da poderosa Vang FM. Ah, mas o tempo parece voar quando a conversa tá boa, você concorda? Grata demais por compartilhar esse momento comigo. Agradeço pela sua mensagem e por você também fazer parte dessa vibe única aqui da 93.7. O nosso carinho e agradecimento a toda a equipe aqui da Vang FM, trabalhando sempre na produção desse programa. É, meu amor, continua ligado aí, porque vem mais por aí, hein? Alô, você de Marau, não esqueça de nos seguir nas redes sociais, você de toda a região, vai ser um prazer ter sua amizade virtual também. Josi Meligari vai se despedindo, foi um prazer dividir contigo essa programação maravilhosa. Fica com Deus que eu também vou com ele, descansa, porque amanhã tem mais, hein? Tem mais música, mais notícia, mais conversa boa aqui no Talk Show Vang. Beijo grande, com carinho, pela Vang FM, o ponto alto da cidade. Até a próxima!
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12: Olá, boa quinta-feira. Como é que tá por aí? Tudo bem nessa quinta? Ótimo, espero que sim. Eu sou a Kelly Gomes, por aqui tá tudo ótimo. E hoje a gente vai falar sobre uma coisa que vai muito além da dança, que é o balé. É um exercício que é completo pro corpo e também pra mente. E as aulas desenvolvem o foco, estimulam estimulam a coordenação e vão fortalecer o trabalho em equipe desde cedo. Além disso, a prática ensina sobre respeito aos próprios limites e constrói amizades que são para a vida toda. Incentiva o seu filho a flutuar nessa arte que é tão bela. Um beijo para vocês, ótima quinta-feira e não saia quinta-feira e não saiam da programação que tá incrível nessa quinta-feira. Tchau, tchau.
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5: Ei amigos, se vocês querem saber o que o seu gato está sentindo, então preste muita atenção na pupila dos olhos dele. Se a bola preta estiver bem dilatada, pode ser sinal de empolgação numa brincadeira, surpresa ou até medo. Agora, se a pupila virar uma fenda bem fininha, fique atento porque ele pode estar tenso ou irritado. Então decifre os olhares do seu felino e fortaleça essa amizade.
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6: A Brigada Militar cumpriu na tarde desta quarta-feira, dia 2, um mandado de prisão contra um homem condenado por tráfico de entorpecentes em Marau. A ação foi realizada pela Rocan Honda Ostensiva com apoio de motocicletas na rua João Carlos Wolff, no bairro Santa Lúcia. Segundo a Brigada Militar, a equipe recebeu informações da Agência Local de Inteligência sobre a existência de um mandado de prisão expedido pela comarca de Rio Grande após condenação com trânsito em julgado. Os policiais realizaram diligências para localizar o condenado. Ele não estava inicialmente no endereço indicado, mas foi localizado momentos depois, quando chegou à residência. O homem foi abordado, informado sobre a ordem judicial e preso. Após a avaliação médica, foi encaminhado à Delegacia de Polícia Civil de Marau para o registro da ocorrência e demais procedimentos legais. Direto da redação, Jenny Gazola.
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7: Uma excelente quinta. Hoje é dia 3 de setembro, dia do Guarda Civil e do Biólogo. Tá no ar o nosso quadro Patrulha do Consumidor. Preencher cheques ou documentos com caneta emprestada de estranhos pode custar bem caro. Golpistas usam canetas com tintas especiais que apagam facilmente para alterar valores e dados depois. Eles apagam o valor original e colocam uma quantia muito maior no seu documento assinado. Use sempre a sua própria caneta e fuja dessa armadilha na hora de assinar. Patrulha do Consumidor fica por aqui. Até mais.
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3: Sabe aquele papo de bar? Dois amigos falando sobre amores mal resolvidos. Aquela pessoa que tá sofrendo, deprimida. Vem cá, meu amigo. Meu caso é diferente. Eu até tô sofrendo, mas eu tô vivendo.

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9: Olá, meus amigos, tudo bem? Uma feliz quinta-feira para vocês. Hoje, dia 3, é o dia do guarda civil e também dia do biólogo. Parabéns, queridos. E no Sinal Verde de hoje tem dica para você que deseja comprar um carro usado. Vamos conferir. Vai comprar um carro usado? Preste muita atenção no estado do motor para não ter prejuízo no futuro. Fique atento aos sinais de vazamento e confira a cor e o nível do óleo na vareta de medição. Um fluido muito escuro e baixo indica falta de cuidado com as manutenções preventivas do veículo. Avalie com calma, faça um bom negócio e rode com total tranquilidade.
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15: Olá a todos que nos acompanham na Rádio Vang. Expectativa da passagem de uma frente fria com trajetória oceânica que pode provocar aumento de nuvens, chuva esparsa na região de Marau, principalmente no final desta quinta-feira e nas primeiras horas da sexta. Mas o que predomina durante a sexta-feira é o sol e nuvens. A tendência dessa chuva é muito isolada e onde ocorrer não deve ter acumulados significativos. Uma corrente de vento sul predomina, portanto, tem frio avançando durante a sexta-feira. E o final de semana terá o domínio, então, desse ar frio pelo estado. Sábado já com sol e nuvens, mínimas de 6, máxima de 17 graus, ou seja, tem uma certa amplitude térmica ainda. O domingo todo com sensação de frio e vento persistente, portanto, a temperatura fica na casa aí dos 4 a 11 graus. E esse vento persistente faz com que a sensação térmica ao ar livre seja ainda menor. E na segunda-feira, o ar muito seco pode propiciar a ocorrência de geada com mínima perto de 0 no começo da manhã e durante a tarde a temperatura chega aos 16 graus. A chuva deve retornar na quarta-feira, dia 9 de setembro. Da Metso Meteorologia.

0: Celsius.
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10: Devido às condições climáticas, o jogo do Safur Familites pelo Gauchão Sub-17B, que era para ter acontecido sábado passado aqui em Marau, vai acontecer nesse próximo sábado, dia 5. O adversário será a equipe do Novo Horizonte de Santa Maria. O jogo acontece no estádio Carlos Renato Beber a partir das 3 horas da tarde. Lembrando que o Safurfa, na tabela de classificação do Gauchão Sub-17B, ocupa a liderança com 10 pontos em 4 jogos. Já o adversário é o 5º colocado com 3 pontos em 2 jogos disputados.
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1: É. História verdadeira, meu compadre. Não é não?

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6: 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Agora, dicas para você cuidar bem do seu amiguinho.
7: Ei, amigos, se vocês querem saber o que o seu gato está sentindo, então preste muita atenção na pupila dos olhos dele. Se a bola preta estiver bem dilatada, pode ser sinal de empolgação numa brincadeira, surpresa ou até medo. Agora, se a pupila virar uma fenda bem fininha, fique atento porque ele pode estar tenso ou irritado. Então, decifre os olhares do seu felino e fortaleça essa amizade.
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2: Olá, boa quinta-feira! Como é que tá por aí? Tudo bem nessa quinta? Ótimo, espero que sim. Eu sou a Kelly Gomes, por aqui tá tudo ótimo. E hoje a gente vai falar sobre uma coisa que vai muito além da dança, que é o balé. É um exercício que é completo pro corpo e também pra mente. E as aulas desenvolvem o foco, estimulam a coordenação e vão fortalecer o trabalho em equipe desde cedo. Além disso, a prática ensina sobre respeito aos próprios limites e constrói amizades que são pra vida toda. Incentiva o seu filho a flutuar nessa arte que é tão bela. Um beijo pra vocês, ótima quinta-feira e não saiam da programação que tá incrível nessa quinta-feira. Tchau, tchau.
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2: O Liquida Outlet Marau será realizado de 10 a 19 de setembro diretamente nos estabelecimentos participantes em Marau. Neste ano, a campanha terá um novo formato. Não haverá um espaço centralizado. As ofertas serão realizadas nas próprias empresas credenciadas. Segundo a presidente da ACIM, Cláudia Lima, 17 empresas estão confirmadas. Os participantes estão identificados com adesivos e o selo do Liquida Outlet Marau. A campanha terá 10 dias de duração, com possibilidade de atendimento até às 8 horas da noite, de segunda a sexta-feira, e até às 6 da tarde, aos sábados. Cada estabelecimento definirá suas próprias promoções, descontos e condições especiais. Participam da campanha 99 Óticas, Adriane Modas, Andrioli, Bevel, Big Dream Viagens, Brisa Enxovais, Coconut, Dom Juan Marau, Evolução, Farmácias Associadas, Ferlin, João e Maria, Lupo, Madecenter, Malve, Marau e Viso, Ortobon e Trapiche. Direto da redação, Diene Gazola.
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3: Olá, meus amigos, tudo bem? Uma feliz quinta-feira para vocês. Hoje, dia 3, é o dia do Guarda Civil e também dia do biólogo. Parabéns, queridos! E no Sinal Verde de hoje tem dica para você que deseja comprar um carro usado. Vamos conferir. Vai comprar um carro usado? Preste muita atenção no estado do motor para não ter prejuízo no futuro. Fique atento aos sinais de vazamento e confira a cor e o nível do óleo na vareta de medição. Um fluido muito escuro e baixo indica falta de cuidado com as manutenções preventivas do veículo. Avalie com calma, faça um bom negócio e rode com total tranquilidade.
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2: Olá, boa quinta-feira. Como é que tá por aí? Tudo bem nessa quinta? Ótimo, espero que sim. Eu sou a Kelly Gomes, por aqui tá tudo ótimo. E hoje a gente vai falar sobre uma coisa que vai muito além da dança, que é o balé. É um exercício que é completo pro corpo e também pra mente. E as aulas desenvolvem o foco, estimulam a coordenação e vão fortalecer o trabalho em equipe desde cedo. Além disso, a prática ensina sobre respeito aos próprios limites e constrói amizades que são pra vida toda. Incentiva o seu filho a flutuar nessa arte que é tão bela. Um beijo pra vocês, ótima quinta-feira e não saiam da programação, que tá incrível nessa quinta-feira. Tchau, tchau.
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7: Olá a todos que nos acompanham na Rádio Vang. Expectativa da passagem de uma frente fria com trajetória oceânica que pode provocar aumento de nuvens, chuva esparsa na região de Marau, principalmente no final desta quinta-feira e nas primeiras horas da sexta. Mas o que predomina durante a sexta-feira é o sol e nuvens. A tendência dessa chuva é muito isolada e onde ocorrer não deve ter acumulados significativos. Uma corrente de vento sul predomina, portanto, tem frio avançando durante a sexta-feira. E o final de semana terá o domínio, então, desse ar frio pelo estado. Sábado já com sol e nuvens, mínimas de 6, máxima de 17 graus, ou seja, tem uma certa amplitude térmica ainda. O domingo todo com sensação de frio e vento persistente, portanto, a temperatura fica na casa aí dos 4 a 11 graus. E esse vento persistente faz com que a sensação térmica ao ar livre seja ainda menor. E na segunda-feira, o ar muito seco pode propiciar a ocorrência de geada com mínima perto de zero no começo da manhã. E durante a tarde, a temperatura chega aos 16 graus. A chuva deve retornar na quarta-feira, dia 9 de setembro. Da Met Meteorologia, Estel Cias.
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2: Pedro e Benício. Todo mundo tem uma lembrança boa, né?

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3: Mais de 10 toneladas de alimentos e rações foram arrecadadas em Marau durante o Dia C, Dia de Cooperar 2026. A entrega das doações ocorreu nesta quarta-feira, dia 2, na Associação Comercial, Industrial, Serviços e Agropecuária de Marau. Ao todo, foram arrecadadas mais de 10 toneladas e meia de alimentos e rações, superando a meta estabelecida para a campanha. Os alimentos serão destinados a entidades assistenciais do município, incluindo a BESFA, a PAI, AMES, a MPD, Casa da Criança, Hospital Cristo Redentor, Pastoral da Acolhida e Rotary. Já as rações serão encaminhadas ao Banco de Rações do município por meio do Conselho Municipal de Bem-Estar Animal. A iniciativa reuniu cooperativas e entidades em uma ação nacional de solidariedade. A matéria está disponível no vangfm.com.br. Direto da redação, Kelly Felipe.
0: Patrulha do Consumidor. 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Uma excelente quinta. Hoje é dia 3 de setembro, dia do Guarda Civil e do Biólogo. Tá no ar o nosso quadro Patrulha do Consumidor. Preencher cheques ou documentos com caneta emprestada de estranhos pode custar bem caro. Golpistas usam canetas com tintas especiais que apagam facilmente para alterar valores e dados depois. Eles apagam o valor original e colocam uma quantia muito maior no seu documento assinado. Use sempre a sua própria caneta e fuja dessa armadilha na hora de assinar. Patrulha do Consumidor fica por aqui. Até mais. 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Proteja-se. Informe-se.
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5: Está no ar a Voz do Brasil. As notícias do governo federal que movimentaram o país no dia de hoje.
6: Olá, boa noite.
7: Boa noite para você que nos acompanha em todo o país.
6: Quinta-feira, 3 de setembro de 2026.
7: Vamos aos destaques do dia.
6: Saúde das mulheres tem novas regras.
7: Sancionada a lei que assegura o direito de realizar avaliação médica completa pelo menos uma vez ao ano no SUS. Márcia Fernandes.
8: O objetivo é reforçar a prevenção e ajudar a identificar doenças e outros problemas de saúde o mais cedo possível.
6: Mais segurança no Pix.
7: Contestação de golpes fica mais fácil para o usuário. Nazi Brum.
9: O sistema vai facilitar a identificação do tipo de golpe e a vítima terá um campo disponível para descrever como ocorreu a situação.
6: Tá chegando o fim do prazo para escolher os livros didáticos que vão ser usados a partir do ano que vem.
7: Escolas públicas têm até 8 de setembro para definir as obras. Gabriela Noronha.
10: Os livros didáticos serão utilizados nos próximos 4 anos, por estudantes e professores do primeiro ao quinto ano do ensino fundamental.
6: Hoje, na apresentação da Voz do Brasil, eu, Mariana Jungmann e Luciano Seixas.
7: E acompanhe a gente ao vivo, acesse radiogov.ebc.com.br ou o canal Gov na sua TV aberta.
6: A saúde das mulheres ganha novas regras no SUS.
7: Uma lei publicada nesta quinta-feira garante o direito a uma avaliação médica completa, pelo menos uma vez por ano, com exames de rotina e ações de prevenção.
8: As mulheres vão ter direito a uma avaliação médica completa pelo SUS, pelo menos uma vez por ano. A medida está prevista em uma lei publicada nesta quinta-feira no Diário Oficial da União. O objetivo é reforçar a prevenção e ajudar a identificar doenças e outros problemas de saúde o mais cedo possível. A avaliação deve incluir exames de rotina e de triagem, definidos de acordo com a idade e as principais doenças que atingem em a população feminina. O atendimento também vai levar em conta fatores como condição de saúde, situação socioeconômica e local de residência. A nova lei prevê ainda campanhas para incentivar os cuidados com a saúde das mulheres. Entre as ações estão orientações sobre alimentação, atividade física, saúde mental e vacinação, além da realização de exames preventivos. As novas regras entram em vigor 180 dias depois da publicação da lei. Márcia Fernandes, para a Voz do Brasil.
6: Foi apresentada hoje a Central de Comando das UTIs Inteligentes do SUS, que monitora em tempo real os pacientes internados em 6 hospitais do Brasil.
7: Sediada na Universidade de São Paulo, a sala contará com monitoramento 24 horas e vai contribuir para o atendimento dos pacientes.
6: Para isso, as UTIs inteligentes vão utilizar a conectividade e a inteligência artificial, como destacou o ministro da Saúde, Alexandre Padilha.
11: Inteligência artificial é uma realidade quando ela é aplicada a uma estrutura. Ou seja, trazer essa incorporação tecnológica para servir os pacientes do SUS. Isso é inovação com acesso. Essa é uma tecnologia que vai ser apropriada também pelos hospitais privados, pela saúde suplementar. Vai crescendo a densidade tecnológica do país.
7: A expectativa é reduzir as complicações clínicas e o tempo de internação dos pacientes, aumentar a rotatividade dos leitos e o